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2: Ana Castela e César Rincón estão mesmo vivendo um romance. Os rumores ganharam ainda mais força depois que a boiadeira e o influenciador apareceram juntos em novas fotos publicadas nas redes sociais. Nos registros, os dois posaram lado a lado em um clima de bastante proximidade. A movimentação acontece dias depois de Ana ter sido flagrada acidentalmente em um momento que os internautas apontaram como um possível beijo durante um jogo entre Brasil e Marrocos pela Copa do Mundo. Até agora, nenhum dos dois confirmou o relacionamento. Mas, como a internet não perdoa, os fãs já estão de olho em cada nova aparição do casal. Será que vem namoro assumido por aí?
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9: Boa noite, Ana Paula Barros, eu me chamo Rejane. A minha história de amor começou de uma forma inusitada e até mesmo um pouco chata, eu diria. Quando eu conheci o meu marido por meio de alguns amigos, logo no início do nosso namoro, ele era muito grudento e começou a me questionar, sabe, umas perguntas nada a ver, perguntas sobre paixão, sobre amor à primeira vista, enfim, era muito ciumento. Isso me deixou tão desconfiada e muito desconfortável. Meses depois do nosso namoro, ele me procurou e resolvemos manter uma amizade, que, claro, veio a se tornar mais uma tentativa de namoro. Começamos pela segunda vez a namorar e não deu certo. Passou um ano e na terceira vez engatamos um namoro sério. Ele amadureceu e hoje estamos casados há 15 anos. Adoramos ouvir o seu programa. Gostaríamos de ouvir a Mariah Carey. 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

você, eu toquei What Lovers Do com Maroon 5. Antes, Fábio Júnior, esqueça a música que a Verônica, final do telefone 4012, nos pediu. Verônica, um beijão pra você. Um beijo também para o soldado Nogueira e um beijão para o Guilherme, que é segurança e tá curtindo a gente. Guilherme, final do telefone 1910.

0: Justin Timberlake encerra aí muito bem a sequência com Mirrors. Antes, Kiko Zambianchi, Hey Jude. Eu volto depois do intervalo. Não saia daí.
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0: Se você ainda não tem o nosso WhatsApp para participar, pedir a sua música e mandar um beijo para quem você gosta, aproveite e salve no seu celular 3499-136-2203. Lá no meu Insta eu te espero. Sou Ana Paula Barros. 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

Ashley Simpson, Pieces of Me. Antes, Sandy com Lucas Lima, Escrito no Céu. Um beijo para Simone, final do telefone 4099. Amanda também está com a gente. Um beijo para você, Amanda. Muito obrigada pelo carinho. Ela escreveu, Aninha, adorando o programa de hoje. Parabéns. Muito obrigada, queridona. E um beijo também para a Rita. E ela manda um beijo para o Anderson, seu namorado há 9 meses. Muito obrigada pela participação de vocês.

Lulu Santos encerra aí muito bem o No Ritmo do Amor desta quinta-feira com Um Certo Alguém. Antes, Billy Paul, Me and Mrs. Jones. Aproveite a sua noite. Obrigada pela companhia. Bom descanso e a gente se

0: 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Beijo da Ruiva. Fica bem.
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1: Um detalhe que pode ter passado despercebido para muita gente nas estreias de Uruguai e Egito na Copa do Mundo, pirou assunto nos bastidores do torneio. As estrelas nas camisas das seleções. Às vésperas do Mundial, a FIFA exigiu que o Egito retirasse as 7 estrelas que exibia acima do escudo. Elas representavam os títulos da Copa Africana de Nações, competição da qual os egípcios são os maiores campeões. A regra da FIFA é clara. Em Copas do Mundo, apenas títulos mundiais reconhecidos pela entidade podem ser representados por estrelas no uniforme. Mas até então, por que o Uruguai continua usando 4 estrelas? A resposta está na história. Duas delas representam as Copas do Mundo de 1930 e 1950. As outras duas fazem referência aos ouros olímpicos de 1924 e 1928, conquistados antes mesmo da criação da Copa do Mundo. Naquela época, o torneio olímpico era considerado o maior evento do futebol internacional. Por isso, a FIFA reconhece essas conquistas e autoriza o Uruguai a manter as 4 estrelas no escudo. Resultado, o Egito entrou em campo sem suas 7 estrelas africanas, enquanto o Uruguai segue exibindo suas 4 marcas históricas em uma das maiores curiosidades desta Copa do Mundo. Por aqui, Cido Gameiro, e a qualquer momento, mais torcida Brasil na Copa. 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
7: 10 horas e 11 minutos.

Essa música eu gostaria de oferecer a todas as mulheres que estão presentes e a todos os homens também, porque essa música foi a primeira música do Soweto a tocar no Rio Grande do Norte e a tocar aqui em Natal e depois ganhar o Brasil inteiro. E se hoje o Soweto é uma realidade em todo o país, é graças à força que está dentro de vocês. Graças a vocês, hoje o Soweto é uma realidade no país inteiro. Então eu nunca vou deixar de agradecer esse carinho que vocês tiveram esses anos todos com o trabalho do Soweto. Então obrigado a vocês, obrigado à força de vocês. Mas eu também não posso deixar de agradecer a um ser especial na vida da gente. Se todos nós hoje estamos aqui desfrutando de muita saúde, paz, alegria, curtindo a vida de verdade, é por esse ser. Então agradeço a vocês, mas primeiramente a Deus.

0: vocês. 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
1: Que bonito!
0: Briga para depois ganhar mil carinhos de mim.
1: Seu aumento agora.

0: meus queridos amigos, essa pessoa que eu vou chamar agora é uma das vozes mais importantes, talvez, da Jovem Guarda, Paulo César Barros!
1: Boa noite, gente. Isso aqui é uma noite de festa, gente. Vamos lá.
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14: Os leilões de prioridades rurais retomadas por credores estão crescendo em todo o Brasil. Segundo dados do setor, mais de 14 mil fazendas e imóveis rurais foram levados a leilão em 2025, um aumento de 30% em relação ao ano anterior. A alta da inadimplência no campo é atribuída à queda dos preços das commodities, o aumento dos custos de produção, aos juros elevados e aos impactos de eventos climáticos extremos. Dados do Banco Central mostram que as dívidas com problemas de pagamento no crédito rural já somam mais de 170 bilhões de reais, enquanto a taxa de inadimplência se aproxima de 20%. Especialistas alertam que o cenário ainda é preocupante, especialmente diante da possibilidade de um novo El Niño e da incerteza sobre os preços das principais commodities agrícolas nos próximos meses.
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0: Se o goleiro Vozinha foi o grande destaque do empate sem gols entre Cabo Verde e Espanha, a verdade é que ele não trabalhou sozinho. A defesa cabo-verdiana montou um verdadeiro muro e conseguiu segurar os ataques mais poderosos do futebol mundial, que havia marcado 108 gols desde 2023. A linha de defesa dos Tubarões Azuis cortou 30 dos 36 cruzamentos tentados pelos espanhóis e frustrou as principais estrelas da Fúria. Entre os nomes de destaque está o zagueiro Roberto Lopes, dono de uma história curiosa. Nascido na Irlanda, ele foi convocado para a seleção de Cabo Verde após receber uma mensagem pelo LinkedIn, rede social voltada para o mercado de trabalho. Ao lado dele estava Dinei Borges, zagueiro que já foi artilheiro do clube marroquino, mesmo jogando na defesa. Completaram o sistema defensivo Estevão Moreira, criado no futebol francês e campeão da MLS nos Estados Unidos, e o jovem Sidney Cabral, promessa que chegou a receber indicação para José Mourinho. Resultado, Cabo Verde estreou com um heróico 0-0 contra a Espanha e mostrou que, nesta Copa do Mundo, nem sempre o favorito consegue encontrar espaços para uma defesa bem organizada do outro lado. Eu sou Cido Gameiro e a qualquer momento tem mais Torcida Brasil na Copa. 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
3: Vamos de esclarecimento sobre auxílio-acidente? Eu tenho certeza que você tem uma dessas dúvidas. Só recebe auxílio-acidente quem sofreu acidente de trabalho? Não. O auxílio-acidente vale para acidentes de qualquer natureza. Acidentes sofridos no trânsito, em casa, na rua. Então, mesmo que você não sofra um acidente trabalhando ou no trabalho, você pode ter direito a receber auxílio-acidente do INSS. Preciso parar de trabalhar para receber? De jeito nenhum. O auxílio-acidente é pago mesmo que a pessoa continue trabalhando. É como se ela recebesse uma renda extra. O que precisa para ter direito ao auxílio-acidente? Você precisa provar que desse acidente sofrido no trabalho ou fora do trabalho, ficou uma sequela permanente que reduz a sua capacidade de trabalho. E que o acidentado tenha vínculo contributivo com o INSS na condição de empregado ou empregada doméstica, ou seja, um registro em carteira de trabalho. Posso receber junto com a aposentadoria? De jeito nenhum. O auxílio-acidente ele é pago até a pessoa morrer ou até se aposentar. Então, a aposentadoria cessa o pagamento do auxílio-acidente.
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5: 11 horas e 9 minutos.

0: Jackson Utah.
1: Jackson Utah. Segura, amigos.
2: Bruno, fala essa.
3: Já teve amor de ping-pong na sua vida?
2: Mas eu vou contar a história pra você.
4: Esse amor de ping-pong.

0: história comigo.
1: Ah, você tá brincando?
0: Eu não acredito. Que mulher maravilhosa.
2: Como você é?

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1: Uma hora e um minuto.

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1: Duas horas e dois minutos.
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2: Três horas e 3 minutos.

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1: Quatro horas e quatro minutos.

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2: 5 horas em ponto.
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6: O Parlamento Europeu aprovou a redução de tarifas de importação sobre diversos produtos dos Estados Unidos, cumprindo sua parte em um acordo comercial firmado entre os dois blocos no ano passado. A decisão vem 11 meses após a assinatura do entendimento e ocorreu após a pressão do presidente americano Donald Trump, que ameaçou aplicar tarifas mais altas caso as medidas não fossem adotadas até o início de julho. Pelo acordo, a União Europeia elimina tarifas sobre produtos industriais americanos e amplia o acesso de produtos agrícolas dos Estados Unidos ao mercado europeu. Em troca, os Estados Unidos mantêm tarifas de 15% sobre a maior parte dos produtos europeus em um movimento que busca reduzir tensões comerciais entre as duas maiores economias ocidentais.
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1: Obrigado, senhor, por mais um dia de vida. Obrigado, senhor, pela saúde. Obrigado, senhor, por mais um programa na 107. Hoje é sexta-feira, 19 de junho de 2026. Bom dia, meus amigos, minhas amigas, uma ótima e abençoada manhã de sexta-feira. Que Deus leve paz, amor, saúde e alegria a toda a família. Louvemos ao Senhor porque Ele é bom. Louvemos ao Senhor porque é bom estar com vida. Se dirigir, não beba. Se beber, não dirija. Preserve a vida porque a vida é um dom de Deus. E lembre-se, amigo, sempre atrás de uma bola há uma criança. No pique, no carinho, na alegria do programa Zé da Boia, até às 8 horas, muita moda bonita nesta manhã de sexta-feira. E hoje tem Brasil, né, prima? Tem Brasil? Você vai torcer pro Brasil? Ah, vamos torcer, com certeza, né, prima? Isso. 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

frente à Coca-Cola, tá lá. O Paulão, o Carlão, né? É, o nosso amigo Carlão também tá ligadinho lá com a gente. O nosso amigo Lelé, Amara, o mineiro e o diretor e proprietário da Agropet Caminho da Roça, o Ari. Um abraço para vocês aí, obrigado pelo carinho, pela audiência. O Paulão, que é cliente lá, viu? Ele também ouve a gente todo dia. Paulão, que é cliente da Agropet Caminho da Roça. 5:06, Ribeirão Grande Laticínio, queijo light, queijo fresco, queijo meia cura, salame, tempero Zé da Boia. 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Um abraço para o padeiro Marcão do Padaria do Bosque. Bom dia, Zé da Boia. Já estou ligado nas modas que não sai da moda. Grande padeiro da Padaria do Bosque, nosso amigo Marcão. E o Gilberto, taxista, bom dia. Te desejo um dia abençoado. Amém. É isso aí, garotinho. Obrigado pelo carinho, pelo dia. Gilberto, taxista. Oi, bom dia, Zé da Boia. Bom programa, amigão. Louvemos ao Senhor porque ele é bom. Louvemos ao Senhor porque é bom estar com vida. Grande Paulo Beraldo, tá ligado com a gente? A Gisele, a Camila, a Ana Lúcia aqui no Brasil. E lá no, na Pensilvânia, tá o Tagranete, a Paulana e os netinhos. Que Deus proteja a família com saúde, muita paz, muito amor. Também tá ligadinho com a gente, prima. Bom dia, Zé. Toca uma música aí para a esposa Roberta, para Jaqueline, seu Antônio, Gasparinho, Juarez da Guarda. Ah, também a dona Rosário, o João Batista, a irmã Maria, o seu Joaquim, a dona Maria. É o Mário da Vila Rica. Tá no pique, no carinho, na alegria do programa do Zé da Boia. Também tá ligadinho com a gente o Amaury Godoy do Campo Alegre. Bom trabalho, Deus abençoe seu dia e sua vida. Amém. Grande Amaury. E o Diniz, tá aqui. Quem busca Deus cedo, tem Deus o dia todo. Bom dia, Zé da Boia. Deus está contigo sempre. Abraço, Diniz. Obrigado, Diniz. Um bom dia para você, meu amigo. No pique, no carinho, na alegria do programa Zé da Boia, lotou fácil ontem, hein, prima? Deu 6 ganhadores e eu não fui um dos 6, né, prima? É, deu 1.500.000 reais para cada um. Eu só não fiz os 13, os 15 pontos porque não veio 7 nem o 8, né, prima? Fiz 13 pontos. Mas não é possível um negócio desse. No pique, no carinho, na alegria do programa do Zé da Boia, mas quem ganhou 1,5 milhão está feliz da vida aí, vai ter uma Copa do Mundo satisfatória, né, prima? Ah, com alegria, né? Um abraço aí para os nossos amigos, Paulão, Paulo Beraldo já está agradecendo aqui. Grande Paulo, no pique, no carinho, na alegria. Paulo, então começa essa bagaça aí, vai, Paulo. Paulo, começa a bagaça aí. E o Dirceu do presídio, tá tudo certo aí, Dirceu? Leva a dona Arlete para tomar café na padaria do Bosque, que delícia de padaria. A Gleice Mara já toma café lá. Eles estão tomando também, viu, primo? É, o Dirceu colocou o pão com linguiça lá, é um almoço.

0: por Deus.
1: Prima, calma aí, nós já toca essa moda aí. O Gilberto falou que o som tá baixo, mas aqui tá quase vermelhando, viu, Gilberto? Aqui tá quase estourando, aqui tá, não tá baixo não. Vocês que estão no rádio aí, estão no celular, avisa aí se tá bom o som. Ô Marião, se tá com o som aí no rádio ou no celular, avisa nós aí se tá bom. Bom dia, Zé da Boia, aqui é o Marião do Campo Alegre. Uma ótima sexta-feira, que Deus abençoe sempre. Amém. Porque aqui não tem o que fazer, viu, Gilberto? Tá já quase estourando o som aqui. E você tá falando que tá baixo aí no seu celular ou no rádio que você esteja, manda pra nós aí se vocês estão no rádio ou no celular, se o som tá chegando legal aí. Porque aqui tá no ponto normal, viu? Não tem como aumentar mais. Se aumentar, vai ficar estourando.

0: Tá aí a moda bonita, Vieira e Verinha. Nós volta daqui a pouco com Vieira e Verinha, com mais moda bacana pra vocês. Ô, prima, já são 5:18 em Pindamonhangaba. Aqui o Marião falou que tá ótimo o som lá, viu, Gilberto? E Deus abençoe seu dia. Também a nossa amiga Eugênia falou que o som tá bom lá no Jardim Imperial. Não, primeiro, do lado, no Ouro Verde. Um abraço, bom dia, obrigado pelo carinho, pela audiência. Agora ele falou que melhorou um pouco. Então é no celular, viu, Gilberto? É na internet aí, porque aqui não tem como aumentar mais. Se aumentar, estoura o som aí. Um abraço aí. O Paulo Beraldo também tá falando que tá bom o som lá, tá tudo certo. Ô, amigão, o melhor nosso. Ei, Paulo Beraldo, um abraço, um beijo grande para vocês aí. Uma ótima manhã de sexta-feira. Bom dia, Zé. Gostaria de ouvir a música Casa de Caboclo, obrigado. Olá, o Paulo Beraldo tá no Campo Belo, viu, prima? Isso. O Paulo Beraldo tá no Campo Belo. A Ana Salles e o Sérgio em Guaratinguetá já vai ouvir Casa de Caboclo, a moda bonita aí já para vocês aí. Vou mandar lá pro Sábio também, viu, prima? Nosso amigo Sábio, a Merlene, estão ouvindo a gente também, viu? Então, vou mandar para eles também lá que estão ouvindo a gente. Essa modona bacana, já. No pique, no carinho, na alegria. O Gabriel também está sempre ligadinho. A Manu preparando para ir para a escola já. Bom dia. Obrigado, meus amigos, minhas amigas, pelo carinho, pela audiência no programa Zé da Boia. São 5:20 em Pindamonhangaba. Então deixa cair a modona bacana. 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O Davi do João do Pulo mandou o zap agora, prima, olha lá. Olha. Bom dia, Zé da Bahia, um ótimo dia para nós. Davi do João do Pulo, o som tá bom por aí, Davi? Tá bom o som? Então tá bom. O Davi é corintiano, viu, prima? Daí, o defeito dele é ser corintiano, que é gente boa. Dormindo, se sonhar não presta. São 5:20 em Pindamonhangaba, 5:20. Grande Davi, um abraço pra você aí. Tá ligadinho com a gente. O homem tava sumido, primo. Eu pensei que tinha cortado o zapa dele, mas não cortou não, ele mandou hoje. Davi do João do Pulo tá no pique, no carinho, na alegria do programa do Zé da Boia. Esposa Rosângela, uma abençoada manhã de sexta-feira, sextou. Hoje o pessoal vai encher o caneco, porque hoje tem Brasil, Haiti, né? É, o Brasil vai pegar uma galinha morta aí. Tem que fazer saldo de gol pra cara ficar em primeiro lugar, né? Se ganhar de 2-1, 1-0 aí vai complicar o lado da turma aí. Está ótimo o som. Ah, o Amado, manda um abraço pro Cazumbá. O Cazumbá tá por aí já, Davi? Você já tá trabalhando já, Davi? É? Tá trabalhando já? Então tá bom. O Davi também tá com a gente, viu, prima? E o Cazumbá? Coitado do Cazumbá. Ele vai passar o jogo aonde? Na casa do papai Dito Gordo, será? Dito Gordo! O Cazumbá tá mandando avisar que vai assistir o jogo aí na sua casa, viu? Ele tá meio financeiramente em situação difícil, então não pode estar gastando no boteco. Ele vai aí na sua casa à noite, viu? Falou pra você comprar uns quatro fardos de Brahma lá, que ele gosta de Brahma bem gelada, viu? Uns quatro fardos de Brahma. E comprar aí uns 5-6 quilos de asinha de frango. Não precisa ser muita coisa, não. 5-6 quilos de asinha de frango, uns 4 quilos de linguiça e uns 10 pão. Tá bom demais da conta. Ele mandou avisar você. Fala pra Terezinha passar no Excelso lá e já pegar com o Joaquim lá, viu? Isso. Ah lá, vou fazer café pro Cazumbá. Mas você comprou quantos quilos de pão lá no Excelso, Davi? Deve ser um saco de pão, né? É, porque o homem come até umas horas. Ô, Cazumbá, esse garotinho não é fraco, não. Ô, Davi, o Cazumbá é um menino de ouro. Se derreter, dá o anel. 5:22, tá aí pra Ana e pro Sérgio em Guaratinguetá, pra Milene, pro Sávio e também pra Manu, pro Gabriel. Casa de Caboclo, Rick Renner.
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0: 5:26.
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3: A plataforma de jogos Roblox começou a liberar novas contas especiais para crianças e adolescentes em todo o mundo. Usuários de 5 a 8 anos passam a utilizar a versão Roblox Kids, enquanto jogadores de 9 a 15 anos terão acesso ao Roblox Select. Já os maiores de 16 anos continuam na versão tradicional. A mudança restringe o acesso a jogos e recursos de chat, além de exigir verificação de idades por selfie para quem quiser acessar conteúdos destinados a adultos. A medida surge após a plataforma entrar na mira de autoridades em diversos países, inclusive no Brasil, por conta de jogos com conteúdos inadequados para maiores. Segundo a empresa, o objetivo é reforçar a segurança digital e garantir uma experiência mais adequada para cada faixa etária.
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4: Cinco horas e 34 minutos.
5: 5:34 em Pinda, Manhangaba, 5:34. Obrigado, meus amigos, minhas amigas, pelo carinho, pela audiência. No programa do Zé da Boia, manda um zapa, manda um zapa. Você que tá na Sapucaia, você que tá em Moreira, no Azeredo, Mané Ponte, Dona Zuleika, Nadine, manda um zapa. O pessoal lá do Azeredo, tá ligado com a gente, viu? Mané Ponte, ah, tá lá Dona Zuleika e a Nadine. Também tá ligado lá no Alto do Piracona, Dona Bete, o Ricardo, Carlinha, Rita, manda o zapa, manda o zapa. Também tá ligadinho com a gente, o Zé Boia, Silvia Regina, o Floriano, a Lucimara, Porquinho, Porquinho, manda o zapa, mas não é possível um negócio desse. Prima, bom dia, Zé da Boia, missa pra alma de minha filha Juliana na Igreja São Francisco, no Vila Rica, às 17 horas. 4 anos e 2 meses, grato. Nosso amigo Zé Roberto, você vê, prima, o que esses bandidos, esse bando de vagabundo, filho do capeta, eles fazem na vida do ser humano? Nosso amigo Zé Roberto sofrendo aí o resto da vida dele aí, com a perca da Juliana, com 18 aninhos de idade, ela nos deixou na mão de um vagabundo. E tá solto por aí, prima, tá solto por aí. Lá na Argentina, 14 anos, pau nele, vai pra cana, vagabundo. Aqui, 18 anos, marmanjo, vagabundo na rua aí. E tirou a filha do nosso amigo Zé Roberto, a tristeza vai até o fim dele. Mas sempre o nosso eterno sentimento, viu, Zé? Que Deus proteja vocês aí. Então, sábado a missa de 4 anos, 2 meses... da Juliana, filha do nosso amigo Zé Roberto, na Igreja São Francisco, no Vila Rica, às 17 horas. Um beijo grande aí para a Juliana, que está com Deus. Ô prima, 5:36, no pique, no carinho, na alegria do programa do Zé da Boia. Ainda bem esse. Ah, nem vou falar. Só vou pôr.
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0: Tá aí, prima, turma do Ladrão Mágico. Olha a hora, 5h39, no pique, no carinho e na alegria do programa do Zé da Boia. São 5h39 em Pindamonhangaba. Vamos lá, a Jaira Santa tá ligadinha. Bom dia, Zé da Boia, que Deus abençoe nosso dia. Toca uma música aí boa pro Juarez da Guarda Municipal. Nosso amigo Juarez da Guarda Civil Metropolitana, Jaira mandando uma moda bacana pra você aí. Então vamos lá, vamos com moda bacana lá, prima, para os nossos amigos ligadinhos com a gente. Vamos mandar o Chico Mineiro, é uma dona que não sai da moda lá, para o nosso amigo também que está ligado na gente, o Juarez da Guarda Civil Metropolitana, lá para o Davi do João do Pulo, para o Cazumbá. Um bom dia para vocês aí, Tonico Tinoco, Chico Mineiro, depois vem Teodoro Sampaio, Água no Leite.
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0: 5:43.
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0: 5:47.
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2: Calma aí, prima. Ô, prima, e o Canadá? O Canadá meteu 6-0 no Catar ontem, prima. Mas o Canadá não jogava futebol, agora estão jogando? 6-0 no Catar, mas que coisa. E a Tcheca empatou com a África do Sul 1-1, né? Tchecoslováquia. A Suíça ganhou do Bósnia 4-1. E o México ganhou de 1-0 da Coreia do Sul. Tá aí, a Copa em andamento. No pique, no carinho, na alegria do programa do Zé da Boia. Bom dia a você que está chegando agora. Obrigado pelo carinho, pela audiência. 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Bom dia, Zé. Um ótimo final de semana. Está muito frio. Tá friozinho, né? Mas hoje está menos que ontem, viu? Mas está frio ainda, né? A temperatura vai esfriar mais ainda. O inverno nem começou ainda, né? Quanto nós temos hoje, a máxima hoje é 9. Ontem foi 8. Hoje a mínima é 9, né? E chegaremos a 22 graus hoje em Pindamonhangaba. Mas a tendência vai esquentar um pouquinho, depois a hora que entrar o inverno mesmo, que é dia 22, aí o bicho pega. Estão falando aí que vai ter muito frio esse inverno brasileiro de 2026. Ô, prima, a Jaque está com a gente, a Ana e o Sérgio lá em Guaratinguetá já pediu a moda Casa de Caboclo, já ouviram. Também está lá no Lar Irmã Terezinha, o seu Cesarino, o seu Toninho. No Lar São Vicente de Paula está lá os nossos amigos ligadinho Oliveira, o nosso amigo Daniel, também está lá o Bicentenário, quem mais, prima? Jaguaribe, o seu Vicente e o Chico Esponzino. Bom dia, bom dia. Bom dia, Zé da Boia, ótimo final de semana, amém. É o nosso amigo Joaquim Gerentão do Supermercado Excelsior, que Deus proteja toda a família. Bom dia, Zé da Boia, tudo bem? Tudo. Tô com uma antiga aí, morada com os dois, antiga morada com os dois mineiros, por favor. É a Quita, quer ouvir a antiga morada dos dois mineiros. Prima, nós vamos tocar já para vocês aí. Tá lá o Daniel, a Josana, a Ana Lívia, o Luca, a Giovana, o João Traninha, Márcio Dino, nossos amigos Zilzo, né, prima, tá ligadinho com a gente. O outro também que tá ligado lá, o pai da Josana, o Jaime, o Pink Floyd, o Matias Cunha, também o Nê, o filho do saudoso Zé Crente. Um abraço, um beijo grande para vocês aí. O Petro Cutuco tá com a gente também. A Lucimara Bentonorato também, de Moreira César, bom dia, tá ligado no programa do Zé da Boia. Enquanto nós não acha aí a antiga morada, prima, põe o telhado de vidro aí, a moda bonita aí, manda lá pros nossos amigos que tá ligado na gente. Eu vou mandar pra prima gorda.

0: 5:56.
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0: no pique, no carinho, na alegria do programa Santa Boa. Você viu aí, modona bonita, né? Antiga morada pra Quita, pro Ziza, tá ligado lá. Obrigado pelo carinho, pela audiência. Todo o povo da Ponte Alta, um abraço pra vocês aí. Obrigado pelo carinho, pela audiência. Agora nós dá uma pausa com a moda para que possamos receber as bênçãos de Deus Todo-Poderoso nesta manhã gostosa de sexta-feira. Que Deus leve paz, amor, saúde a toda a família. Louvemos ao Senhor porque Ele é bom. Louvemos ao Senhor porque é bom estar com vida. Se dirigir, não beba. Se beber, não dirija. Preserve a vida, porque a vida é um dom de Deus. E lembre-se, amigo, sempre atrás de uma bola há uma criança. Coloca o copinho de água ao lado do rádio para receber as bênçãos de Deus Todo-Poderoso nesta manhã gostosa de sexta-feira. Bom dia, Pinda. Bom dia, Vale. Logo após a propaganda da emissora, a nossa oração da manhã. Agora, 6 horas, em Pindamonhangaba.
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0: Vamos formar agora a grande corrente de fé, elevando o pensamento ao Supremo Criador, para que interceda com sua divina bondade em favor de todos que necessitam de alívio para os seus problemas através da oração. E agora, com o pensamento em Deus Todo-Poderoso, para que Ele receba nossas orações, oremos. Em nome dos anjos, dos santos e das almas, saudemos a Sagrada Família. Em nome do Pai, do Filho e do Espírito Santo.
1: Amém.
0: E neste momento, em que todos se ajoelham e saúdam Maria Santíssima. Ave Maria, cheia de graça, o Senhor é convosco. Bendita sois vós entre as mulheres, e bendito é o fruto do vosso ventre, Jesus.
2: Santa Maria, Mãe de Deus, rogai por nós, pecadores, agora e na hora da nossa morte. Amém.
0: Fazemos todos os dias, louvamos a Maria.

0: aqueles que necessitam de uma graça. Rezamos neste momento a oração de São Francisco. Senhor, faça de mim um instrumento de sua paz. Onde existe o ódio,
1: que eu leve o amor.
0: Onde existe a discórdia,
1: que eu leve a união.
0: Onde existe o erro,
1: que eu leve a verdade.
0: Onde existe a dúvida,
1: que eu leve a fé.
0: Onde existe o desespero,
1: que eu leve a esperança.
0: Onde existe trevas,
1: que eu leve a luz.
0: E onde existe tristeza,
1: que eu leve a alegria.
0: Virgem Maria,
1: guarda-nos puro do pecado.
0: Ó Mãe de Deus,
1: abre os nossos corações quando nossos irmãos precisarem de nós.
0: Ó Mãe da Igreja,
1: faça que vivamos unidos e assim sejamos um dos exemplos para que os outros também amem a seu Filho Jesus.
0: Ó Esposa de José,
1: conserve a paz e a união em nossas famílias.
0: Glória ao Pai, ao Filho e ao Espírito Santo.

Ó Senhora Aparecida, eu renovo neste momento a minha consagração. Eu vos consagro os meus trabalhos, sofrimentos e alegrias, o meu corpo, a minha alma e toda a minha vida. Eu vos consagro a minha família. Ó Senhora Aparecida, livrai-nos de todo o mal, das doenças e do pecado. Abençoai as nossas famílias, nossos doentes, nossos velhinhos e as crianças. Abençoai a Santa Igreja. Abençoai a nossa paróquia e o nosso vigário. Ó Senhora Aparecida, lembrai-vos que sois a padroeira poderosa de nossa pátria. Ó Senhora Aparecida, bendito e sagrado coração, abençoai a nossa nação e pedimos de novo, olhai o nosso povo.

Deus eterno e todo-poderoso, que tendo escolhido a água, fonte de vida e pureza, para nos dar a graça batismal, fizestes também aparecer no rio Paraíba a imagem da Virgem Imaculada. Abençoai esta água e fazei que ela nos recorde nosso batismo, para que, purificados de nossas faltas, vivamos como cristãos, membros da vossa igreja, e cheguemos um dia à vida eterna. Por Cristo nosso Senhor.

Maria Santíssima, que em vossa imagem milagrosa de Aparecida espalhais inúmeros benefícios sobre o Brasil. Eu, embora indigno de pertencer ao número dos vossos servos, mas desejando participar dos benefícios da vossa misericórdia, prostrado a vossos pés, consagro-vos o entendimento, para que sempre pense no amor que mereceis. Consagro-vos a língua, para que sempre vos louve e propague a vossa devoção. Consagro-vos o coração, para que depois de Deus vos ame sobre todas as coisas. Recebei-nos, ó Rainha incomparável, no ditoso número dos vossos servos. Acolhei-nos debaixo da vossa proteção. Socorrei-nos em nossas necessidades espirituais e temporais, e sobretudo na hora da nossa morte. Abençoai-nos, ó Mãe Celestial, e com vossa poderosa intercessão, fortalecei-nos em nossa fraqueza, a fim de que, servindo-vos fielmente nesta vida, possamos louvar-vos, amar-vos e render-vos graças no céu. Por toda a eternidade, assim seja.

0: pela intercessão de Nossa Senhora Aparecida, Rainha e Padroeira do Brasil, a bênção de Deus Onipotente, Pai, Filho e Espírito Santo, desça sobre vós e permaneça sempre. Amém.
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3: No pique, no carinho e na alegria do programa do Zé da Boia, nesta manhã gostosa de sexta-feira, hoje, 19 de junho, 2026. Que Deus leve paz, amor, saúde a toda a família. Bom dia, Pinda, bom dia, Vale. Com a gente, mandou um zap aqui, pô, irmão. Eu falei pra ela, manda um zap do Azeredo aí, nosso amigo Mané Ponte, a dona Zuleika e a Nadine. E ela mandou, encheu a tela de beleza, Nadine. Que foto lindona. Um beijo grande para você, uma abençoada manhã de sexta-feira para toda a família. No pique, no carinho, na alegria do programa Zé da Boia, o Valdir Santista também está com a gente, o nosso amigo Gaspar também está ligadinho com a gente, bom dia, 6h21, no pique, no carinho, na alegria do programa Zé da Boia, Casa Oriental. 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No pique, no carinho, na alegria do programa Zé da Boia. 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Um abraço aí para dona Arlete, para a Grace Mara. 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Bom dia, Zé da Boia. É o Ricardo do Santa Cecília. Bom dia, Zé. É o Fabinho, que trabalha aos domingos lá com o nosso amigo Zé Roberto. O primo manda abraço aí lá pro seu Bertini, pra dona Grace, pra dona Glauce, pra dona Arlete, as meninas de Aquidauana, prima. Tá lá a Daise. A Daísa, a moezona da boca moiada. Ô, a Daísa, um beijo pra você, pra Sofia e pro Oliver. Seu Bertini, tá aí.

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8: Horas e 34 minutos.
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0: 6:38.
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2: No pique, no carinho e na alegria do programa Zé da Boia. 6:39 em Pindamonhangaba, 6:39. Bom dia, meus amigos, minhas amigas. Obrigado pelo carinho, pela audiência. Quem está aqui com a gente, prima? Quem mandou o zap aqui é a nossa amiga Márcia e também a dona Maria da Cerâmica. Também o Denner Furtado está com a gente. Bom dia. Deus já preparou um dia abençoado para você. Bom dia. Amém. Também está aqui o Carlos Alberto Maradona, está indo para Campo do Jordão, vai enfrentar o frio aí em Campo do Jordão, né, Maradona? Um abraço, obrigado pelo carinho, pela audiência, nesta manhã gostosa de sexta-feira, amanhã aí em Baratinguetá, o Bruno, a Lisa, o Luquinha lá nos Estados Unidos e no Canadá, está a Thaís, o Marcelo, a Clarinha e o Oliver. Um beijo para a família Maradona. E o Davi serviu aí um cafezinho pro Cazumbá, nosso amigo, grande Cazumbá, filho do Dito Gordo e da Terezinha. Um beijo grande para vocês aí, bom trabalho nessa sexta-feira. Também tá com a gente, bom dia, meu amigo Zé da Banha. Tenha uma ótima abençoada sexta-feira para você. Deus abençoe, bom trabalho. Tadeu e Elza no Andrade. E o Juarez da Guarda Civil Metropolitana, bom dia. Só de acordar com saúde já é motivo de agradecer, né, Juarez? É isso aí, meu garoto. Todos os nossos amigos aí da Guarda Civil Metropolitana, bom dia. Bom dia, Santa Bahia. Gonçalo Godoy, Jardim Imperial. Bom trabalho. Deus abençoe seu dia. Amém. Nosso amigo Claudemir também está lá no DSM, prima. O pessoal não manda mais zapa porque nosso amigo Claudemir, também o modelo, está aí ligadinho com a gente. Bom dia, obrigado pelo carinho, pela audiência no programa do Zé da Boia. Agora já são 6:40. A Cristina e o Maurício estão lá na hora de tama. Bom final de semana, amém. No pique, no carinho, na alegria do programa do Zé da Boia. Desse jeito não vai, mas não vai mesmo. Desse jeito não vai, prima.

Tá aí, Berto, Pedrão e Zé Campina. O direito de encher. No pique, no carinho, na alegria do programa do Zé da Boia. Agora já são 6:47. Olha a hora, olha a aula. Não vá virar pro canto não, porque hoje é sexta-feira, é dia de pegar no batente. Ô Alana, Maju, manda o zapa, mas não é possível um negócio desse. Alana e a Maju não mandam mais zapa, que coisa. O Gonçalo Godoy mandou o zapa, tá lá no Jardim Imperial, ouvindo o programa Zé da Boia. O Claudemiro Oliveira também mandou o zapa, tá ouvindo o nosso programa, grande palmeirense, no pique, no carinho, na alegria do programa do Zé da Boia. 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Olha a hora, 6:48, no pique, no carinho, na alegria do programa do Zé da Boia, 6:49 agora. 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No pique, no carinho, na alegria do programa do Zé da Boia, 6:50, 6:50. Aqui, prima. Bom dia, Zé da Boia. Estamos no pique, no carinho e na alegria do programa do Zé da Boia. Nessa sexta-feira, manda aquele abraço para a Júlia, para a Daiane, para a Juliana, a Dona Cida, o seu Tino, Josia, Vitória, o Messias, o Tubarão e todos os ouvintes. Abraço, Zé. É o Jonas, do Mercadinho do Tino, no bairro do Beta. Bom dia, bom dia. Bom dia, Zé da Boia. Uma abençoada sexta-feira. É o João Ribeiro do Santana. Hoje tem Brasil. 3-1 pro Brasil. No pique, no carinho, na alegria do programa Zé da Boia, 3-1 é pouco, hein? É pouco, bicho. É, o Marrocos deve dar uma goleada nesse IT aí. Prima, 6:51. Ontem, o Canadá tá jogando bola também. Olha que coisa. 6-0 no Catar. Esse Catar também, cataram mesmo, prima. Cataram. Olha a hora, 6:51. No pique, no carinho, na alegria do programa Zé da Boia. 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
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No pique, no carinho, na alegria do programa Zé da Boia, 6h53. Prima, prima, manda moda. Pra dona Conceição, a dama de vermelho do Castolira, prima. Ela tá lá, ela chora quando toca essa moda. É o trio Parada Dura, mãe sorteira.

0: 6:56.
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0: no Pique, no Carinho, na Alegria do programa do Zé da Boia. 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

0: Prima, calma aí, prima, calma aí, mulher. No pique, no carinho, na alegria do programa do Zé da Boia, quem tá com a gente aqui, prima? Vamos falar aí, quem tá mandando pra nós aqui, mandou aqui pra nós, ótima sexta-feira a todos aí. É o Vicente da Oficina de Panela do Parque das Nações. Bom dia, Vicente, obrigado pelo carinho, pela audiência. Bom dia, Zé da Boia, tudo bem com você? Muito obrigado pela música, viu? Você é um amor, amo essa música, choro pra caramba, tá? Tá bom? Um abraço, tchau, tchau. É a dona Conceição, a dama de vermelho do Caçoleira, prima. E o Luiz Medela, no bairro das Campinas, tá ligadinho, nossos amigos do bairro das Campinas. Bom dia! Eu já volto já.
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0: 7:12.
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0: 7:18.
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0: 7:22.
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5: Prima, calma aí que já vai mal a moda aí daqui a pouco. Vai devagar, prima. 7:23 em Pindamonhangaba. Vamos abrir o Zapa aí. Vamos abrir o Zapa, prima. No pique, no carinho, na alegria do programa do Zé da Boia. Vamos abrir o Zapa aí, prima. Vamos abrir o Zapa. Quem tá aqui com a gente? É o Sebastião Carlos Diniz. Bom dia, Zé da Boia. Seu programa tá voando aqui. Hoje é aniversário do Marquinho, do Bar das Pedras. O Marquinho fazendo aniversário hoje, prima. Parabéns, felicidade, nosso amigo Marquinho, do Bar das Pedras. Tá ligadinho com a gente lá, dona Sara. E lembrando que de tarde tem o bolo lá do Bar das Pedras. Então, hoje, aniversário do nosso amigo Marquinho, do Bar das Pedras. Parabéns, felicidade, que Deus lhe proteja, saúde, paz, muito amor. Vai ter o que lá hoje, então? Hoje, ô Diniz, o que vai ter no Bar das Pedras?

0: Tá aí, prima, nossa homenagem ao Marquinho, do Bar das Pedras, hoje fazendo mais um ano de vida. Que Deus lhe proteja, meu amigo Marquinho, com saúde, paz, amor e muita alegria. No pique, no carinho, na alegria do programa Zé da Boia, dona Alzira, a mãe da lindona, gatona, bonitona, Val dos Correio. Bom dia, dona Alzira, uma abençoada manhã de sexta-feira. Que Deus leve paz, amor, saúde a toda a família. O Donizete, o Matheus, a Lenizete, a Milena, a Maria Cecília e a Maria Clara, né, prima? A toda a família aí, um beijo grande para Val dos Correia, gatona, lindona, bonitona. Bom dia, bom dia. Bom dia, Zé da Boia, bom trabalho, Deus abençoe. É o Cassiano, é o Delícia lá da BR-116, ligado com a gente em Guaratinguetá. Angélica, seu Antônio em Guaratinguetá, bom dia. Amanhã aí em Guaratinguetá, bom dia. Zé Luiz Ribeirão Grande, quero ouvir Fio de Cabelo, feliz para todos os ouvintes e amigos. Também quem está aqui, o Sebastião Carlos Diniz, desejando felicidade, muita paz aí ao nosso amigo Marquinho do Bar das Pedras, fazendo aniversário hoje. A Rosângela Santos também está com a gente. Escreva um textinho, Rosângela. Não trabalhamos com ouvinte no ar, viu? Manda um textinho por escrito. Bom dia, Zé da Boia. Davi Ribeiro Xuxa. Heraldo, manda uma modona aí. Heraldo da Cruz Grande está ligado com a gente. Bom dia, bom dia, bom dia. No pique, no carinho, na alegria do programa do Zé da Boia. Vamos lá, prima, vamos lá, prima. Quem que vem agora? Puberto, Puberto. Puberto gosta desse... É um poema, né, prima? Do trio Turuna. Sabugo de milho, Berto. É bom demais da conta. Manda pro Gonçalo José também. Lá pro Marco Antônio Santiago, pro Matheus Santiago. Também a Maria Eduarda, o Cauã e o Alexandre em Londres. Agora junto o Felipe, que foi para lá, o irmão, né, prima? A todos aí na Inglaterra, um beijo grande pra Maria Eduarda. Acho que cortaram o zapa dela na Inglaterra, prima. Mas não é possível um negócio desse.
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6: 7:34.
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9: Prima, calma aí, prima. Vai devagar, prima. Olha a hora. São 7:34 em Pindamonhangaba. 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A Márcia Cristina e o Carlinho estão ligados na nossa programação. Bom dia, bom dia. O Adriano e a Mãe Maria no Xangri-Lá. Também o Paulo Almeida, a Lúcia, a Dânia Simone no Xangri-Lá também. Estão ligados. Bom dia, bom dia. E também, quem está com a gente aqui, prima? Bom dia! É a Luciana Simonetti, aniversariante. Bom dia, Zé da Boia. Minha patroa está fazendo aniversário hoje. Ela é a Luciana trabalha na habitação. Que Deus abençoe sempre. Amém. Gratidão. É a Luciana Simonetti, aniversariante de hoje. Então, parabéns aí a você, Luciana, da habitação, fazendo aniversário hoje. Que Deus lhe proteja com saúde, paz, amor. A Luciana Simonetti, aniversariante de hoje, prima. Se é aniversariante de hoje, ela merece um pouquinho de parabéns.

Tá aí, prima, a nossa homenagem à Luciana Simonetti, lá da habitação, hoje fazendo aniversário. Que Deus lhe proteja, saúde, paz, muito amor. No pique, no carinho, na alegria do programa Zé da Boia. Bom dia, Zé da Boia, a Márcia Cardoso do Goiabal. Tenha uma abençoada sexta-feira, Zé. Amém, pra nós. A dona Ângela, o seu Sérgio Garcia, também tá ligadinho com a gente no Lesta. Bom dia, dona Ângela, bom dia, Sérgio Garcia. Obrigado pelo carinho, pelo dia, sendo o programa do Zé da Boia. Quem que tá ligadinho com a gente, prima, no pique, no carinho, na alegria do programa Zé da Boia, Isa Coco, a Casa da Festa, a Casa do Coco, a Loja Azul do Mercadão Municipal. 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Um abraço aí para a Giovana, para o Jonas. Obrigado pelo carinho, pela audiência. Um abraço também para a Dayana, prima, para a Angélica. 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Ô, prima, a turma também, prima, que vai esperar o quê, prima? Vai esperar o quê desse pessoal? Tudo que saíram da cadeia tá no poder, prima. Agora pegaram novamente o Jorge Wagner, envolvido até o pescoço com o Volcaro também, prima. Mas não é possível um negócio desse. Brasil, daqui pra frente, só pra trás. Caima aí, gordona. Essa moda aí eu vou mandar pra Vanessa, pra minha amiga Vanessa, esposa do Filipinho César, grande vereador Filipinho César, o Filipinho Neto Bisneto, o Chicão César, o pai da Maria, diretor da habitação, a Maria Eduarda César, também tá ligadinha com a gente, prima. A Meire César, irmã do saudoso Filipão César, que foi morar com Deus. E também a dona Celia, um beijo grande pra vocês. Obrigado pelo carinho, pela audiência. Vanessa!

0: Tá aí, Chitãozinho, Chororó, fio de cabelo. Ô, prima, agora nós vamos falar de saúde. 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
0: Pode deixar, meu garoto. Aqui é comigo mesmo, garotinho. No pique, no carinho, na alegria do programa do Zé da Boia. Vamos pagar imposto? Então vamos pagar imposto, né, prima? Mas que coisa! No pique, no carinho, na alegria do programa do Zé da Boia, nesta manhã gostosa de sexta-feira, sextou. Hoje é sexta-feira, meu amigo.
2: E o Brasil, né, é o país que tem o pior retorno à população entre os países que mais cobram impostos, ocupando inclusive o último lugar no ranking. Os dados são de um relatório do Instituto Brasileiro de Planejamento e Tributação obtido em primeira mão pela CNN. A Daniela Malma é quem chega agora com os detalhes ao vivo para a gente, para nos contar mais sobre esse levantamento. Minha querida, bom dia para você. Explica melhor isso para a gente.
3: Ei, Débora, bom dia para você, a todos que nos acompanham aqui na CNN Money nessa manhã de terça-feira. Exatamente. Esses dados obtidos em primeira mão pela CNN são de uma apuração feita pela nossa colega Maria Ramos e mostraram, então, que o Brasil continua sendo o país que menos transforma a arrecadação de impostos em qualidade de vida para a sua população, isso entre os 30 países com mais arrecadação tributária do mundo. Segundo esse levantamento, que leva em consideração então a arrecadação de impostos e também o Índice de Desenvolvimento Humano, o IDH, de 2024, colocam o Brasil na última posição desse ranking, pelo 15º ano consecutivo. Nós até separamos uma arte para o pessoal de casa acompanhar um pouco desse ranking. Então, em primeiro lugar, a gente vê aí a Irlanda, isso pelo 7º ano consecutivo. Depois temos a Suíça e, em terceiro lugar, a Coreia do Sul. E o Brasil ali aparecendo, então, em último lugar no ranking, mas também junto com ele, outros países importantes como Itália e França também transformam um pouco do seu imposto arrecadado em qualidade de vida para a sua população. Entre países sul-americanos que fazem parte dessa lista, nós temos o Uruguai em 8º lugar e também a Argentina ocupando a 13ª colocação. Esse estudo, ele avalia, então, o volume de impostos arrecadados e o quanto disso é revertido para a população por meio de serviços públicos ou, de fato, de qualidade de vida promovida para essa população. Segundo os especialistas, o desempenho do Brasil nesse levantamento mostra que a arrecadação de impostos por aqui está sendo aplicada aí de forma ineficiente e há uma necessidade, então, de melhor aplicação desses recursos e também maior transparência para a gente entender aonde que esse recurso vindo da arrecadação do imposto de renda está sendo de fato aplicado aqui no nosso país.
0: Está sendo aplicado na carreta furacão. Está sendo aplicado na carreta furacão. E aí você vê o Vax Wagner, o Vax, é Jorge Wagner, né? É o Jorge Wagner, sei lá, é o líder do governo lá no Senado, Jacques Wagner. Esse caboclo aí. Apareceu já, prima. Já não é a primeira vez que aparece. Já apareceu em outros governos. É a turma, prima. É a turma que não larga da teta. A turma da esquerda, eles adoram teta. E para povão, eles dão um pouquinho de leite. Um golinho para não matar de uma vez, né, prima? Então ele vai dando um leitinho aos pouquinhos pro povão pobre e os bacanão lá comem lagosta, toma vinho importado, fuma charuto de Cuba. Até para poder ajudar Cuba, eles compram charuto, né, prima? Pagam um dinheirão lá para os nossos companheiros socialistas cubanos. A Cuba é tão bacana, mas eles não querem morar lá, né, prima? Você vê os esquerdistas morando, eles querem morar em Nova York, querem morar em Paris, Milão, no Catar. Mas em Cuba não, prima. Cuba eu sartei da carroça. 7h51, no pique, no carinho, na alegria do programa do Zé da Boia. O Denis Gabriel tá ligadinho, uma ótima sexta-feira para todos nós. Também tá aqui ligadinha a Rosângela Santos. Rosângela Santos, obrigado pelo carinho, pela audiência. Rosângela, escreva um textinho, meu bem, tá bom? Não dá para ouvir que eu tô usando a internet, aí não tem nem como ouvir você. No pique, no carinho, na alegria do programa do Zé da Boia.

no pique, no carinho, na alegria do programa Zé da Boia. Tamo indo embora. 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Bom dia, Pinda, bom dia, Vale, que Deus leve paz, amor, saúde e alegria a toda a família. Louvemos ao Senhor porque Ele é bom, louvemos ao Senhor porque é bom estar com vida. Se dirigir, não beba, se beber, não dirija. Preserve a vida, porque a vida é um dom de Deus. E lembre-se, amigo, sempre atrás de uma bola há uma criança. Eu volto, se Deus permitir, às 17 horas. Agora chega o Marcelo Santo, programa Perfil, trazendo as notícias para o Brasil e do mundo, para você ficar bem informado. Bom dia, Pinda, bom dia, Vale!

0: 7:58.
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Olá, muito bom dia. Agora são 8 horas e 7 minutos, hora 8 e 7, começando mais um programa Perfil na manhã desta sexta-feira. Hoje, dia 19 de junho de 2026, daqui a pouquinho. A sua participação através do nosso WhatsApp 992245660. Participe, manda sua mensagem. Agora são 8 horas e 7 minutos. Vamos ao nosso momento de fé.

está registrado no Salmo de número 23, apenas o primeiro versículo, onde o salmista Davi diz o seguinte: o Senhor é meu pastor, nada me faltará. Baseado também no Evangelho de João, capítulo 10, onde Jesus também se apresenta como o bom pastor, nós encontramos aqui várias referências no Evangelho de João, capítulo 10, falando sobre esse pastor amado, o amor do bom pastor pelas nossa vida, o chamado do bom pastor também. Ele chama as suas ovelhas, ele chama com carinho. O conduzir do pastor para com as ovelhas, através do seu amor, através da sua bondade. E a grande dádiva do bom pastor é a palavra do bom pastor, que é uma palavra suave, uma palavra carinhosa, uma palavra de ânimo, uma palavra de incentivo, uma palavra que realmente cura. A insuperável força do pastor, esse nosso pastor, sumo pastor, como diz o apóstolo Pedro, é um pastor poderoso, é um pai poderoso, é alguém que realmente pode nos dar proteção, é alguém que pode cuidar das nossas vidas, trazendo essa proteção que certamente nós não conseguiríamos encontrar em lugar algum. O versículo de número 12 do capítulo 10 de João, ele diz assim: o mercenário que não é pastor, a quem não pertence as ovelhas, vê vir o lobo, abandona as ovelhas e foge. Então o lobo as arrebata e dispersa. Mas Jesus é diferente. Jesus, ele não deixa que o nosso adversário, ele venha nos arrebatar, ele venha nos roubar, ele venha nos levar e nos tragar, porque ele cuida, como bom pastor, ele cuida das nossas ovelhas. Então você hoje pode dizer ao seu coração, ou até mesmo em voz alta, dizendo o seguinte: olha, o Senhor é meu pastor, porque eu sou dele e ele é meu. Então quando você assim declara, você está dizendo para Deus: Deus, tu és o meu rei, tu és o meu Senhor, tu és o meu pastor, tu és o meu pai. Então confesse a Jesus Cristo como seu pastor, como seu sumo pastor, que certamente a sua vida será muitíssimo abençoada. Deus abençoe a sua vida, Deus abençoe a sua casa, Deus abençoe a todos, em nome de Jesus. Gostaria de convidar você para estar conosco ali na rua Estados Unidos, número 214, bairro Bela Vista, Igreja Pentecostal, Fonte do Amor de Deus. Nós temos ali culto às quinta e domingos, culto de adoração a Deus, quinta 19h30, domingo a partir das 9 horas da manhã até às 11h20. E essa terça-feira nós temos ali também estudo bíblico, estudo da palavra de Deus, a partir das 19h30. Deus abençoe a sua vida, Deus abençoe a sua casa. Espero você para junto adorarmos ao Senhor.

Olha, agora são 8:21. Falar do tempo e temperatura para esta sexta-feira, né? Máxima de 22 graus, não há probabilidade de chuva, sol, né? O dia hoje tem nebulosidade, mas não chove, tá bom, gente? Não chove, não há previsão de chuva para esta sexta-feira. Amanhã, sabadão, a temperatura fica um pouquinho melhor, 25 a máxima, né, amanhã? Sol com muitas dúvidas durante o dia, mas não chove também, nem domingo, tá bom? Névoa amanhecer, nevoeira à noite, mas sobe um pouquinho a temperatura no final de semana, tá bom? E hoje a máxima de 20 graus em Pindamonhangaba e em toda a região.

0: Olha, agora são 8h23, não, que eu tô com 9 na cabeça. Deixa eu mandar os parabéns aqui pra Luciana Simonetti, né? A Luciana Simonetti, que é a da Relações Institucionais da Prefeitura, né? De Pindamonhangaba, secretária, né? Mandar um abraço aí a Luciana Simonetti. Deus abençoe sua vida, um feliz aniversário. Mandar um bom dia da Rosângela. Rosângela, bom dia, viu? Mandar um bom dia também. Ah, tá aqui o papai da Luciana, né?
1: Bom dia, Marcelo Santos.
0: Bom dia.
1: Eu quero desejar para minha filha, Luciana Simonetti Garcia, muitas felicidades pelo aniversário dela. Eu sou o Paulo Garcia, pai dela.
0: Parabéns.
1: Por favor, anuncie.
2: Muito obrigado.
1: Obrigado.
0: Bom dia, parabéns a Luciana Simonetti, parabéns.

0: Olha, agora são 8h28, a participação de ouvinte.
1: Marcelo Santa, que é assíduo do bairro do Massaim, gostaria de ouvir aquele louvor da música Azedana Dourado, a vitória chegou. Gostaria de oferecer para o meu esposo Mael, para minha filha Adriana, para a Maria do Chonchon, para a irmã Bete, para todos vocês da rádio. Deus abençoe, um bom dia. E para a minha filha Adriana, bom dia.
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Olha, agora são 8h42. Falar da Mega Sena, aí a Mega acumula de novo e o prêmio vai a 42 milhões de reais, viu, gente? Ah, ninguém acertou as 6 dezenas da Mega Sena, sorteadas na quinta-feira, né? Ontem à noite. Portanto, o prêmio está acumulado em 42 milhões, o sorteio é amanhã sábado.

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10: Oi, Olha, agora são 9h05. Receba a presença dele aqui hoje, na sexta-feira, vereador Gilson Nagrin, na manhã dessa sexta-feira. Gilson, bom dia aí.
11: Bom dia, Marcelo. Bom dia, ouvintes da Rádio 107 FM. É uma alegria, um prazer estar no rádio. Então, agora há pouco, Faldo Duarte falando de rádio, né? Quem ama o rádio, né? Como foi picado pelo rádio, nunca mais esquece, né, Marcelo?
10: Verdade, né, Gilson? E é verdade, Gilson já é do rádio há muitos e muitos anos, né? A gente falava da companhia que o rádio faz para as pessoas no dia a dia, né, Gilson?
11: Eu mandei essa pesquisa pro Marcelo, né? 86% das pessoas gostam de rádio, né? Acordam, ligam o carro, ouvem rádio, e o rádio, ele ninguém mais tem aquele radinho, né? Aquele aparelho de som em casa. Agora tem um celular, tá migrando, né? Então, mas as pessoas estão ouvindo o rádio, né?
10: É verdade, viu, Gilson? E até vou, Raíssa, mandar aí para você, a gente faz uma postagem sobre isso, que é importante, né? E o rádio, ele é companheiro, o rádio tá no dia a dia, o rádio tem a credibilidade da informação, né? A informação do rádio é a credibilidade, né? Então a gente traz as informações, traz a notícia. Ontem, por exemplo, fiz uma seleção de música antiga aqui, né? As pessoas gostaram porque voltam no tempo, né? A gente tá falando agora há pouco de época da ferroviária, domingueira da ferroviária, época que a gente podia andar a pé à noite na cidade, né?
11: Você me fez lembrar minha mãe. Minha mãe falou assim, nossa, aconteceu algo na cidade, liga lá pra gente ouvir o Jota Marcondes.
10: É isso aí.
11: E ali a gente tinha a informação, a credibilidade, né, Marcelo?
10: É verdade. Ô, Gilson, mas vamos falar do seu trabalho aí como vereador na Câmara Municipal de Pindamonhangaba. Gilson foi reeleito aí no aumento de voto, né? Foi reeleito com mais votos, né? E aí tem muito projeto importante, e uma das bandeiras do vereador Gilson Nagrin é inclusão, pessoas isso. com deficiência. É isso, Gilson?
11: É verdade, Marcelo. Foi uma bandeira que eu até costumo dizer assim, que não fui eu que fui atrás, né? Porque a maioria muitos candidatos vai atrás por causa do voto, mas não. Ela veio até mim no meu gabinete, né? Duas mães me procurando, narrando, né, sobre a dificuldade do filho de tratar do dente. Quem tem filho autista sabe o que é. Quem tem um parente, né, que tem um filho autista sabe o que é. E essas duas mães foram no meu gabinete conversar, né, falar da dificuldade que tinha do filho de fazer o tratamento odontológico. E aí ela narrava que o filho, as mães pegavam um carro às 4 da madrugada, o filho em jejum ia para São Paulo, imagina, duas famílias dentro de um carro ir para São Paulo para fazer essa cirurgia, porque uma cirurgia, em média, é 5 mil. E uma mãe não tem condições de pagar, né? E aí foi quando nós começamos a fazer toda essa correria, né? Procuramos o conselho, né, da pessoa com deficiência, procuramos a Secretaria da Pessoa da Mulher, tudo foi tudo assim. E depois, por último, procuramos o prefeito para a gente implementar esse projeto em Pindamonhangaba. E hoje é uma realidade, Marcelo. Hoje, graças a Deus, muitas mães, depois as mães com crianças com deficiências, né, com síndrome de Down, outras deficiências começaram a me procurar para que a gente pudesse fazer um trabalho, né, e atender. Então, a demanda começou a vir e a gente começou a resolver.
10: Entendi. Ô, Gilson, então, tem muito, justamente destacado na Câmara Municipal pelo trabalho voltado às pessoas com deficiência, inclusão social em Pindamonhangaba, né? Tem aí o projeto, né, ô Gilson, que é um projeto mais que importante, que é a Casa do Autista, né? Isso. Casa do Autista é um projeto que veio para ficar em Pindamonhangaba.

0: um suporte para as famílias, tem dado um suporte, né? É um espaço preparado para atender as mães, atender as crianças. E eu às vezes eu ouço aqui algumas pessoas que reclamam. O Fábio falou uma frase para mim, verdade, né? Nada, tudo que começa grande é monstro. Tudo começa pequeno, né? Nós fomos em São Paulo conhecer o centro TEIA. E lá em São Paulo, o Fábio tem umas frases
1: Que ele pega. Tem.
0: Porque algumas mães reclamaram que não tinham o atendimento, alguns atendimentos. Mas está começando a crescer a Casa do Autista, né? O objetivo é acolher muitas mães.
1: Né? Isso é importante, Gilson.
0: E nós fomos para São Paulo conhecer o Centro TEIA. Gente, é maravilhoso, né? Então a gente conseguiu uma conexão com o pessoal de São Paulo também.
1: Para dar estrutura, né?
0: Isso, para dar apoio, né? Apoio, né, de rede, algumas coisas que não tem na Casa do Autista, eles fazem essa ponte, né, com a gente aqui em Pinda. Então, é um projeto bacana. E para você ter uma ideia, Marcelo, já foram atendidos aí mais de 100 crianças, né? Aqui, na verdade, mais de 300 atendimentos por mês. Todo mês, 300 mães passam por lá. Tem os grupos em Pinda, né, que criam uma rede para ajudar as mães, mas tem algumas mães que não fazem parte de grupos, né? E essas mães têm passado por lá, tem sido atendida, lá você tem psicólogo, tem fisioterapeuta, é um atendimento assim, bacana. E Pindamonhangaba, ao meu ver, é uma das cidades mais inclusivas da região aqui do nosso lado do Paraíba.
1: Legal.
0: Porque você pega os projetos que tem em Pinda, o que tem vindo pessoas de fora para cá, eu como vereador vou nas cidades, outras cidades, converso com os vereadores e passo o que Pinda tem feito e falo, caramba, Gilson, Pinda está bem adiantado, falta muito ainda, as mães sabem disso, que falta muito. Mas estamos no caminho, né? Como eu falei, está crescendo o trabalho, você pega a Casa do Autista, você vê ela hoje lá, totalmente diferente quando foi inaugurada. Então, O projeto tem crescido, então a gente fica muito feliz porque, eu falo assim, é algo que se futuramente, porque eu olho a política como uma missão. Missão começa, missão acaba. Se amanhã Deus falar para mim, olha, acabou a sua missão na política, a gente vai deixar algo que realmente marcou as vidas das pessoas, mudou, né? Porque a dignidade, né, mãe? Quem tem um filho autista, ontem mesmo conversava com o Carlos da Casa do Autista, que é o barbeiro, muitas mães têm se matado, Marcelo, porque é muita pressão, né? Pressão que a mãe sofre e a gente precisa fazer algo, a gente precisa dar um alívio para a mãe.
1: Ô Gilson, e aqui na audiência, aqui o nosso amigo Serginho do Ponto do Hora, manda um abraço aí, ó, Gilson. DJ, né?
0: DJ Serginho. Serginho é das antigas, hein?
1: Serginho é das antigas. Ele vai estar aí como DJ, o Serginho, onde vai tocar esse final de semana? Tem hoje, né? Hoje ele vai ser DJ aí no esquenta lá do jogo do Brasil e Haiti. Ô Gilson, tem jogo do Brasil hoje, hein? 9:30 da madrugada, hein?
0: 9:30 da madrugada, é.
1: Pra nós é madrugada.
0: Último jogo eu lembro que acabou umas 10 e pouco. O pessoal que tava comigo falou, vambora.
1: Isso aí. Quando você é mais novo, você tem pique, né?
0: Depois... Jogo ruim ainda, né? O Brasil não jogou nada, né? Infelizmente. Mas acho que hoje o Brasil vai dar uma.
1: Vai dar um.
0: Esperamos, né?
1: Tem uma mudança.
0: Esperamos.
1: Tem uma mudança aí também na escalação, né? E hoje é 9:30 contra o Haiti.
0: Eu assisti o último jogo do Haiti, eu vi que é um time forte, né? Rapaziada, é forte, então.
1: É, o camisa 10 dele lá, por exemplo, joga na Premier League lá. É um pessoal que.
0: Só pra finalizar, que eu achei que eles são meio grosso, né? Mas.
1: É.
0: Vai que acerta no jogo contra o Brasil, né?
1: E a maioria lá, a grande maioria, acho que foi apenas 11 atletas, tá? Que nasceram realmente no Haiti. O restante é descendente, entendeu? Então já estão em Premier League, tem jogador na Espanha, tem jogador na França.
0: Não é bobo, né?
1: Não. Mas também, não é também. A França, né? Não é uma Argentina, né, Gilson?
0: Não, mas dá. Eu falei ontem, se o Brasil entrar com o time certo, ganha o jogo, né?
1: Verdade. Ô, Gilson, falar um pouquinho também dessa questão da barbearia do autista, né? Outra iniciativa sua também.
0: É interessante, uma coisa puxa a outra. Quando a gente foi fazer o lançamento do atendimento odontológico, nós vamos estar falando no final, eu lembro que um amigo meu, o Carlos, né, que é meu braço direito da comunidade Pleroma, ele estava nesse lançamento e ele é barbeiro já há muitos anos. Ele perguntou, Gilson, quem que corta o cabelo das crianças autistas? Eu falei, Carlos, uma boa pergunta, né? Não sei. E dessa conversa, o Carlos foi pesquisar, viu, encontrou um rapaz lá no Nordeste que fazia um trabalho com crianças cortando o cabelo, e ele foi procurar, né, fazer o curso, fez o curso com o rapaz e trouxe para Pinda.
1: Certo.
0: Né, porque quando se fala, não é simplesmente, Marcelo, cortar um cabelo, né? O objetivo é oferecer um atendimento totalmente adaptado, né? Porque muitas crianças, quando chegam lá, elas não gostam que toquem nela, algumas sentem dor, então eu e você, a gente foi cortar o cabelo, o meu não tem muito cabelo, eu não tenho muito cabelo, mas o meu ali é 20 minutos, já cortou, já fez o pezinho.
1: 15 minutinhos já era.
0: Tem muito cabelo. E uma criança

0: Autista, quando ela chega no local, vai uma hora, às vezes não corta no dia, corta no outro dia.
1: É.
0: Então é um trabalho mesmo terapêutico com a criança, conquistar a criança. Algumas crianças ficaram traumatizadas na hora de cortar o cabelo. Então, o Carlos, né, já atendeu lá 60 atendimentos por mês, só para você ver, desde que começou a abertura da Casa do Autista, esse projeto é separado da Casa do Autista. Depois, conversando, vamos colocar tudo no mesmo lugar. Aí ficou no mesmo lugar e já foram atende por mês 60 crianças.
1: Olha,
0: Marcelo.
1: Olha só.
0: Não só crianças, né? Tem alguns autistas adultos também. Ela, e a ideia é expandir esse projeto. Agora o Carlos já está formando outros barbeiros para que esses barbeiros possam aí cortar cabelo de mais crianças.
1: Então, mas hoje esse atendimento acontece no único lugar, isso?
0: Isso, na Casa do Autista.
1: Na Casa do Autista.
0: É. E é interessante, Marcelo, porque tipo assim...
1: Pode chegar lá, marcar um horário.
0: Só chegar lá, conversar com o pessoal, ter um atendimento ali. É só bater lá, tem a campainha. E o pessoal vai te atender e passar todas as informações.
1: Albuquerque Lins. Albuquerque Lins, né? E o
0: Gilson... Perto do Pinguim ali.
1: Perto do Pinguim.
0: Facinho
1: ali morou o Serginho pondo óleo.
0: Então, na casa do Serginho. Na casa do Serginho. Tanto quando foi o professor estava inaugurando, procurando a casa. E a casa é sensacional. É. E aí o Serginho lá, é minha casa, hein? Ficou feliz porque... A família do Serginho ficou feliz porque a casa que o pai construiu, que a família construiu...
1: Hoje atende...
0: Atende pessoas, né? Pessoas com deficiência. Então,
1: verdade.
0: Ele ficou muito contente.
1: Ô Gilson, ecoterapia também, um projeto que é importante, né? Que você viabilizou recursos para o fortalecimento da ecoterapia para crianças com síndrome de Down, isso?
0: Isso. Esse projeto é o mais recente, ele não foi lançado ainda. Isso aí agora está em fase de... Agora praticamente já está finalizado.
1: Finalizando.
0: Agora nós vamos lançar esse projeto para esses dias ou para o mês que vem. Também nasceu... A gente fazendo um trabalho com as mães de crianças autistas, aí começou a rede do pessoal do... T21, é qual eu mando um abraço para a Eliane.
1: Tá.
0: A Eliane me procurou e falou: Gilson, contando alguns fatos, né? É muito importante você que está em casa, quem tem esse projeto, ele vai atingir o quê? Porque o cavalo, ele faz com que... É uma terapia onde a criança que não consegue andar, né, Marcelo? Então, a criança que tem síndrome de Down, ela não anda, né? Então, essa terapia fortalece as pernas e a criança consegue andar. Então, uma coisa que é tão normal para algumas crianças, para quem tem síndrome de Down, não. Então, a Eliane me procurando, narrando, né? E, na verdade, eu agradeço o Jefinho, porque o Jefinho...
1: Foi um trabalho espetacular,
0: não,
1: né?
0: Não, o Jefinho é um menino...
1: É, muito bom.
0: Muito do bem.
1: Verdade.
0: E eu procurando pelo Jefinho, falei: Jefinho, tem uma rede, porque o T21 é uma rede. Então, nasceu a criança com síndrome de Down, muitas mães não sabem o que fazer.
1: Uhum.
0: E o T21, ele faz o quê? Ele faz ele ajuda as mães, né? Dá o suporte para a mãe poder passar pela situação, porque muitas mães ficam até um pouco assustadas. Então, a Eliane, já com a sua experiência, a Eliane falou uma coisa que marcou muito. Falou: Gilson, na época que o meu filho nasceu, o meu marido tinha condições de... Ele trabalhava em fábrica, tinha condições de fazer uma terapia. E aí foi quando ela falou assim: olha, eu comecei a fazer a terapia. Hoje, eu criei essa rede porque muitas mães não têm condições. E a gente precisava desse projeto para realmente... sanar a dor de algumas mães, né? E o Jefinho lá na ecoterapia, são dois projetos nossos, Marcelo. Tem um outro projeto que também a gente fez, porque com terapia com o cavalo, né? A primeira, as crianças saíam do município, o município dava suporte. Quando ia para o estado praticamente larga, né? E daí o Jefinho, na época era o prefeito Israel, a gente conversando com ele, eu mandei uma emenda, e a emenda, ela, a gente ampliou, foi 90 mil, depois nós ampliamos para 180. Então ampliou esse atendimento. Pra você ter uma ideia, algumas crianças pararam de fazer a terapia com o cavalo, ela regrediu. Então voltou a fazer xixi na cama. Então, observe a importância dessa terapia, né? E algumas mães não têm condições de pagar, porque às vezes não tem nem o que comer. E aí esse projeto está acontecendo. E agora esse aqui com síndrome de Down, eu até trouxe um dado muito bacana que o pessoal passou para mim, Marcelo. Que é assim, que essa emenda nós mandamos 55 mil. É um projeto até não caro, mas que vai trazer tanto bem.
1: Tanto benefício, né?
0: Tantos benefícios. Às vezes eu vejo que a política, quando se fala em política, eu estava ali fora refletindo, né? Falou em política, as pessoas já pensam em corrupção. Falou em política, as pessoas já pensam, né? É ladrão, é corrupção. E é verdade, né? E na verdade, as pessoas são cansadas da politicagem.
1: Isso.
0: Que é o político que faz, usa errado o dinheiro do povo, né? Então... Mas quando o dinheiro é bem aplicado, e eu agradeço a você mesmo, a você, a 107, né, por esse espaço, porque a gente tem a oportunidade de mostrar o nosso trabalho, de falar o que nós estamos fazendo com as nossas emendas, e aqui eu estou prestando conta, né, prestando conta para quem não me conhece, ou para aqueles que já me conhecem, mas o que que o vereador, tem outra frase que eu ouço bastante assim, né? Eu, não para mim, mas você ouve no, nas redes sociais, né? Ah, vereador não trabalha, vereador não faz nada. Mas na verdade a gente tem feito muito pela, né, por essa causa que é uma das bandeiras, né, que eu até falei pro Fábio, vamos focar em algumas bandeiras nossas para o pessoal conhecer. E esse trabalho da egoterapia, para você ter uma ideia, que olha, crianças com T21, síndrome de Down, quais são os benefícios? Né? Estimular o equilíbrio, porque a criança não tem o equilíbrio. A coordenação motora, ganho do tônus, né? Que, para quem não sabe, ele vai combater diretamente, né, a flacidez muscular de uma criança que tem síndrome de Down. Então, a criança que tem síndrome de Down, ela tem essa flacidez. E esse tratamento, essa terapia, vai melhorar a marcha da criança.
1: Olha que importância. Né?
0: Marcelo, então, a gente não consegue não ter ideia
1: mensurar isso, né?
0: Difícil que é.
1: Ô, Gilson, aqui a participação da ouvinte Sueli. Falou, Marcelo, bom dia. Aproveitando a presença do vereador Gilson aí, meu filho José Fernando, 5 aninhos, né? Faz tratamento no CAPS e até agora não conseguiu o laudo dele por conta da troca de médico. Era para ele ter passado em abril. Só agora consegui marcar a consulta para ele no dia 25. Para ele, pro dia 26, né? Ficou 2 meses sem medicação. Tá difícil, viu? Pede ajuda aí. Ô, Jesus, vou passar o contato da Sueli pro Fábio, para você, tá bom? Aí vocês entram em contato com a Sueli, tá bom? E veja aí a necessidade dela aí, tá bom?
0: Tá bom, com certeza.
1: Ô, Jesus, falar um pouquinho também, né? Tem aí um trabalho importante também, ainda falando, atendimento odontológico Sorriso Incluso.
0: Isso, esse aí é a menina dos nossos olhos, né? Eu falo que esse projeto é... Ó, Marcelo, interessante que esses tratamentos que eu acabei de falar, essas terapias aqui, é exclusivo no Vale. Né? Não são poucas as cidades, mas esse atendimento odontológico que eu vou estar falando agora, como eu falei, as mães que foram no gabinete, daí nasceu esse atendimento odontológico, onde nós fomos até Ubatuba. Eu fui com meu amigo Julinho, dentista, até Ubatuba, porque eu falei, o que eu vou fazer lá se eu não sou técnico, não sou dentista? Então eu preciso levar um dentista.
1: Tem que levar um técnico,
0: para chegar lá.
1: Tem que levar um profissional, né?
0: E foi legal que a gente chegou em Ubatuba, que era a única cidade que tinha, que nós conseguimos na pesquisa achar. Chegando em Ubatuba, o Julinho olhou e falou, poxa, Jesus, Pindamonhangaba tem tudo para fazer, facinho esse atendimento. Só para você ver, as políticas públicas nascem de escutar a população. Sim. Essa frase eu guardo e é isso mesmo, né? Se você não escutar, você não vai conseguir trazer políticas públicas eficazes, né? Porque às vezes o político ouve muito lá o amigo que joga futebol, então ele constrói um campo de futebol, mas o que a população precisa de verdade é uma creche, é esse atendimento, Sorriso Inclusivo. Esse atendimento, Marcelo, para você ter uma ideia, hoje já foram atendidos mais de 600 pacientes. Então é diferente, por quê? Porque a criança é sedada. A criança que tem, né, o síndrome de Down, ou criança que tem o grau 3, né, do autismo, ela não para numa cadeira. E aí, antigamente era como? Algumas crianças tinham que ser amarradas para poder tratar do dente. Nós já temos a dificuldade de ouvir aquele barulho do motorzinho. Imagina uma criança com autismo. E aí o que foi feito? Nós conversamos, fizemos toda aquela correria para poder... procuramos também o conselho, porque eu acho muito importante. Eu valorizo muito os conselhos da cidade e eles têm que ser mais valorizados, os conselhos da cidade. Por quê? É o conselho que está em contato direto, é o conselho que... né, da pessoa com deficiência. Eu quero mandar um abraço a todos do Conselho da Pessoa com Deficiência, que faz um trabalho sensacional. Tem as pesquisas, tem as pessoas, né? E eles podem passar mais fácil para a gente os dados, né? E através deles, na época, eu não lembro o nome da conselheira que me passou os dados, mas tinha 30 crianças com dente totalmente estragado. Eu falo assim, ó, quem já não passou por dor de dente?
1: É terrível.
0: Na nossa época era
1: terrível.
0: Mais
1: difícil. Era. Nossa, era. Tinha cada coisa para aliviar a dor, né?
0: Não, ele chegava e arrancava o dente, não era, Marcelo? No tempo do Marcelo, não sei.
1: Não, no tempo nosso.
0: Mas a mãe chegava, vamos pro dentista. Não tinha tratar o dente, era arrancar o dente. Então já arrancava o dente. E aí o que acontecia? A pessoa ficava banguelo, né? Sem os dentes da boca. E aqui, agora imagina só, nós, né, que temos fica assustado, né, ficava assustado com medo de ir no dentista, imagina essa criança. Pra você ter uma ideia, Marcelo, o atendimento para uma mãe também é caríssimo, é na faixa de R$5.000.
1: Difícil,
0: pra atender,
1: difícil,
0: pra procurar um dentista que seja especializado. E nesse caso, a criança, ela é sedada, e ali trata todos os dentes. Então ela faz uma vez só, depois faz a... Né, uma revisão, né? Ela vai passando para ver como é que tá como é que ficou
1: o tratamento, a cirurgia, né?
0: E o bacana, Marcelo, que as mães ficam muito assustadas, mas é muito tranquilo, é muito seguro, né? Porque os dentistas que fazem o trabalho aqui em Pinda, eu quero já mandar um abraço para Mi, também para Vitória, são elas que fazem o atendimento lá na Santa Casa. E também as mães que quiserem passar pelo atendimento, vá até a Santa Casa. É toda quinta, deixa eu pegar o dado melhor que eu. Cirurgias toda segunda-feira, são 3 cirurgias por dia que faz na segunda-feira. E também todas as quintas, de 12 a 14 anos, passa. Eu entendi que, Fábio, é 12? De 12? Ah, de 12 a 14 atendimentos. Na quinta-feira. Então é maravilhoso. Então a gente. Eu vou para outras cidades, eu falo assim, Pinda é exclusivo esse atendimento, Marcelo.
1: Bacana,
0: não
1: Jesus.
0: Tem em outra cidade.
1: Não
0: então,
1: tem?
0: Não tem. Aqui no Vale do Paraíba não tem. Pindamonhangaba é a primeira cidade a ter esse atendimento Sorriso Incluso. Então, eu quero reforçar de novo um abraço a Mi, a Vitória, que faz um atendimento de excelência. Eu sempre vou lá para conferir o próprio atendimento,
1: sim,
0: Marcelo, tudo
1: sim.
0: Preparado, as crianças, o ambiente, então.
1: Acolhedor, né, gente?
0: Acolhedor demais, sabe?
1: Acolhedor demais,
0: Eu saio feliz porque, tipo assim, a gente manda a emenda e a gente tem que fiscalizar, né? É uma fiscalização que a gente faz e eu faço umas pesquisas com as mães ali, é 100%...
1: Bacana. Ô, Gilson, tá aqui o Marinho Mecânico mandando um bom dia pra nós, que falou, Marcelo, parabéns a todos os radialistas que trazem informação, entretenimento, todos os nossos lares aqui, Marinho Mecânico, gente, a melhor qualidade,
0: Marinho,
1: né?
0: Marinho, a gente boa demais, né?
1: Patrícia aqui do bairro do Alvarenga também, mandando um abraço ao Gilson Nagrin, a Valéria Santos, assim, Marcelo, amo ouvir o rádio, aqui é a Valéria, e bom dia, amigo Gilson, Valéria, viu? Manda um abraço a Valéria. Me manda um abraço também, Gilson, nosso grande amigo lá, Santista, Gilberto Taxista,
0: Gilberto,
1: Santista.
0: Isso aí é heróis da resistência, não largou o Santos, né?
1: Heróis da resistência, é nós,
0: eu
1: Gilson.
0: Eu vi uma frase que a mulher falou, case com o Santista que ele nunca vai largar. Se ele largou do Santos, ele não vai largar de você.
1: Ai, o Santos, meu Deus do céu. Ô, Gilson, a gente espera isso, né? A população espera isso quando a gente vota, né? A gente espera que o político trabalhe pela sociedade, né?
0: É.
1: Trabalhe pela comunidade. Você tem feito isso com maestria aí, né? A preocupação, né? Com a saúde das crianças, a preocupação. Olha quantos projetos nós citamos aqui hoje, né? O Gilson Nagrin trazendo aí as informações dos projetos do síndrome de Down, a questão aí do autismo, né? Então tem casa do autista, tem barbearia para o autista, atendimento odontológico, Sorriso Incluso, ecoterapia também. E o Gilson sempre, né, Gilson? Desde o começo do seu mandato, você buscando parcerias aí com deputados, trazendo verba, procurando emendas, não
0: é
1: isso?
0: É, conseguimos uma emenda de 1 milhão com o Rafael Zimbaldi.
1: Rafael Zimbaldi.
0: Para a saúde essa emenda, então eu já agradeço também ao deputado, porque a gente sempre, por mês, a gente estava indo, agora esses meses para cá a gente não foi, né? Mas a gente sempre tem ido buscar emendas, conseguimos a emenda de 1 milhão e uma emenda de 2 milhões com o delegado Palumbo também.
1: Olha, né? Só.
0: Que destinou essa emenda aqui para Pindamonhangaba, vai para a saúde e para a infraestrutura. Então, a gente agradece esses deputados que olham para a cidade. E quando eu chego, Marcelo, que eu gosto, quando eu vou nesses gabinetes desses deputados, eu levo todos os nossos projetos. Eu estou falando aqui, estou conversando com você hoje aqui, uma bandeira só nossa, né?
1: Sim.
0: Mas tem a bandeira, sim, do idoso, que nós
1: vamos falar,
0: trabalhar.
1: Vamos falar disso,
0: vamos
1: também.
0: Tem a bandeira do autismo, que é mais fácil do que? Do jovem também. A nossa ideia também é fazer políticas públicas para o jovem. Então, e quem ajuda, quem faz esses projetos acontecer são os deputados também, né? Com as emendas que ele manda para a cidade. E isso faz com que, até eu falava com a secretária de saúde, ao qual quero agradecer também, a Andréia, né? A Andréia, que é a nossa secretária de saúde, que proporciona tudo isso, sabe, Marcelo? Eu acho que essa parceria do vereador com a secretaria,
1: sim,
0: e a Andréia, secretaria de saúde, ela tem dado um apoio muito grande para a gente, esses projetos mesmo, né? Passa pela prefeitura. E se houvesse ali a politicagem, porque a politicagem, o que que é? Eu fico enrolando o projeto, né? Um projeto é para sair, não sai, porque faz a politicagem, porque eu não sou do partido do prefeito ou coisa parecida. E graças a Deus, ali, eu sou do partido do prefeito, Ricardo Piorino, mas eles têm aberto a porta de uma tal maneira assim para a gente,
1: bacana,
0: fazer os projetos acontecerem. E aí quem ganha é a população, né? Não tem como a pessoa ficar aí segurando projeto. Então, a gente agradece a André, agradeço ao Ricardo Piorino também, o nosso prefeito, por esse apoio, né? De permitir que os nossos projetos tramite dentro da prefeitura e chegue até o povo.
1: Legal. Ô, Gilson, nós agradecemos muito a sua participação aqui, feliz em recebê-lo aqui na próxima sexta-feira, o Gilson.
0: Daqui a pouquinho, né?
1: Daqui a pouco. Falava que antes de começar o bate-papo com o Gilson, falei, Gilson, como passou rápido a semana, né, Gilson?
0: Coisa de louco, coisa de louco.
1: Meu Deus do céu, com essa segunda-feira, piscou, já é quinta, sexta, acabou, né? E é muito rápido, né, Gilson?
0: Verdade, passa muito rápido. Eu comentava com o Marcelo, não sei se porque a gente era criança, a gente ficava louco para chegar o Natal logo, pra
1: era
0: presente.
1: Era. Ô, Gilson, naquela época a gente não tinha celular, né? Não tinha Uber, né? A gente andava a pé pra cidade inteira aí, né?
0: Não, o Marcelo me lembrou uma coisa interessante. Uma pessoa conhecia uma menininha na ferroviária era no domingo, depois demorava só o outro domingo. Tinha contato, né?
1: Não tinha mensagem, não. Não tinha nada, não, Gilson. Tinha que ser pessoalmente, né?
0: E quem tinha telefone em casa era
1: raro.
0: Quem tinha dinheiro. Quem
1: raro,
0: não...
1: raro.
0: Era chique.
1: Era chique quem tinha telefone em casa, né? Ô, Gilson, obrigado pela participação aí, um bom dia, que Deus abençoe sua
0: só
1: vida.
0: Só mais uma coisa, hein? O Momento com Meu Deus está em pé. Segunda semana que vem a gente vai estar colocando
1: verdade
0: aqui no ar.
1: Vamos fazer, vamos fazer. Vai voltar aqui na 107.
0: Isso.
1: Ô, Gilson, Deus abençoe sua vida. Irmão. Bom dia e bom final de semana. Fábio, obrigado, que Deus abençoe sua vida. Agora, 9h29.
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3: Agora é a vez deles.
4: Muita gente pensa que socialização é algo que acontece apenas quando o pet é filhote. Mas a verdade é que novas experiências são importantes durante toda a vida. Conhecer lugares diferentes, ouvir novos sons, ter contato com pessoas e situações variadas ajuda o animal a ganhar confiança e segurança. Isso não significa expor o pet a estresse, mas apresentar o mundo de forma positiva e gradual. Um pet que continua aprendendo ao longo da vida costuma ser mais equilibrado, mais curioso e muito mais feliz.
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0: O técnico Carlo Ancelotti deve mexer no Brasil para o jogo de hoje contra o Haiti, pela segunda rodada da Copa do Mundo. Ele não confirma a escalação, mas fala em duas ou três mudanças. As mais prováveis são na lateral direita, com a entrada de Danilo na vaga de Banes, e no ataque, com Matheus Cunha, que era cotado para ser titular diante do Marrocos, na vaga que foi de Igor Thiago. Uma outra possível alteração é Danilo Santos, no meio, no lugar de Paquetá. Com isso, a provável escalação é a seguinte: Alisson, Danilo, Marquinhos, Gabriel Magalhães e Douglas Santos, Casemiro, Bruno Guimarães e Paquetá, ou Danilo Santos, Rafinha, Matheus Cunha e Vini Júnior. Ou seja, o esquema mudaria de um 4-2-4 para um 4-4-3. Ontem, Ancelotti disse saber lidar com a pressão do momento e acreditar que o Brasil será competitivo na Copa do Mundo.
1: Para mim, é um privilégio estar aqui com o treinador da seleção. Depois, tenho que manejar a pressão, mas tenho a experiência para poderlo manejar. O jogo, que não foi bom contra o Marroco, me deixa um pouco crítico com a equipe, mas temos que fazer uma crítica positiva, construtiva, porque é o primeiro jogo, porque, como disse, a Copa do Mundo não se ganha o primeiro jogo, e temos que buscar a solução. Eu acho que vamos a solucionar. Sigo confiante que a equipe vai ser competitiva nessa Copa do Mundo.
0: O duelo contra o Haiti, teoricamente a seleção mais fraca do grupo, será na Filadélfia, nos Estados Unidos, 9:30 da noite, no horário de Brasília.
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0: Olha, agora são 9 horas e 44. 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Olha, agora são 9h45. 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
1: Fala, Marcelo Santos! 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É sexta-feira, hoje tem seleção, né? Hoje o Brasil joga à noite. 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É isso aí, Marcelo. Um bom dia, né? Um bom jogo aí para nós. Vamos torcer para a seleção. E agora eu vou pedir, Marcelo, vou pedir para você, deixa ele, Marcelo, deixa ele. Deixa o Mirosmar cantar. Canta, Mirosmar! Mm-hmm.

0: Olha, agora são 9h52, vamos falar com ela, vou bater um papo agora com a Débora, né? Vamos falar sobre um assunto importante, né? A expedição itinerante, meninas curiosas, mulheres do futuro, passará por Pindamonhangaba entre 15 e 19 de junho. Débora, dá um bom dia, Débora.
1: Bom dia, Marcelo, tudo bem? Bom dia aí para todo mundo de Pindamonhangaba, é um prazer falar com vocês.
0: Ô Débora, conta para nós aí o que é essa expedição itinerante, meninas curiosas, mulheres do futuro, que passará em Pindamonhangaba.
1: A expedição Meninas Curiosas, Mulheres do Futuro, ela é uma expedição cultural e educacional que tem como objetivo convidar alunos de escolas públicas, meninas e meninos, a partir dos 8 anos de idade, para conhecerem um pouco mais sobre como que a gente pode despertar o interesse por carreiras que hoje em dia ainda tem pouca gente interessada nelas, são as carreiras de tecnologia, engenharia, matemática, ciências, né? A sigla em inglês STEM. E na expedição a gente oferece uma peça de teatro muito legal, que ela é o encontro de duas meninas, uma no futuro e uma no presente, em que elas têm que resolver problemas que elas enfrentam da nossa sociedade. Depois a gente tem estações expositivas, então eles têm à disposição óculos de realidade virtual, eles têm uma experiência que eles acompanham uma tutora de inteligência artificial, enfim, tem uma série de oficinas interativas, né? E o nosso convite é todo mundo que tem de 8 até 15, 16 anos para visitar a expedição, que está no pátio da prefeitura, e conferir com a gente.
0: Entendi. Ô Débora, inclusive já na própria peça aí teatral aí foi criada uma parceria, né? E com a dramaturgia, Luísa Michelete, que a seleção de atores, né? Foi várias atrizes aí escritas para fazer essa peça, não é isso?
1: Isso mesmo. A gente tem com a dramaturga Luísa Michelete, né? E com uma diretora de espetáculo, a Tatiana Zala. Essa peça ela foi toda concebida, né? Então, desde a dramaturgia até o processo de seleção. A gente abriu um processo de seleção na internet, mais de 50 atrizes, né, jovens se candidataram para as vagas, e a gente acabou selecionando aí as três atrizes que estão hoje rodando o Brasil, né? Então, elas já passaram por... Pindamonhangaba é a sétima cidade que a gente passa. Então, a gente veio lá, começou por Rondônia, foi descendo e agora está em Pindamonhangaba.
0: Legal, né? O espetáculo O Futuro é Agora, um espetáculo infantil, né, Débora?
1: Isso mesmo. O Futuro Agora é um espetáculo infantil que ele discute um tema muito relevante dos dias atuais, né? Que é como é que a gente consegue se preparar como sociedade para todas as mudanças do clima que a gente tem enfrentado, né? Então, a gente sabe que a gente tem muitos desafios e a gente precisa ser agente de mudança na nossa comunidade. Então, reciclando lixo, fazendo bom uso da água, um bom uso da energia. E o espetáculo que ele tem de interessante é que ele é um encontro de uma menina que está em 2026 com uma que está em 2126. E essa que está em 2126, ela vem pedir ajuda para que está hoje em dia. Então, é um convite para todo mundo que assiste refletir. O que eu posso fazer hoje para que a gente chegue melhor no futuro?
0: Entendi. E esse espetáculo é aberto ao público, Débora? Conta para nós.
1: Ele é aberto ao público, ele é gratuito, né? A gente tem 4 sessões ao longo do dia. Então, hoje a gente tem mais 3 sessões, né? A gente está agora a gente está começando uma sessão agora. E é só chegar no local e assistir. Então, é aberto. A gente recomenda apenas que adultos sempre vão acompanhados de crianças ou adolescentes, né? A gente, para não ter adultos sozinhos. Mas a gente pede que toda criança vá acompanhada, e a gente também fez um convite, uma parceria muito especial com a Secretaria de Educação de Pindamonhangaba e com a Prefeitura, que está levando quase 3 mil alunos durante a semana para conhecer a expedição. Então, nosso agradecimento aí imenso à Prefeitura de Pindamonhangaba pelo apoio.
0: Ô Débora, e também tem... Fale um pouquinho sobre a Força das Meninas, né? A Força das Meninas é uma plataforma educativa, é isso?
1: Isso, a Força Meninas é uma plataforma educativa, a gente existe há 10 anos e a gente trabalha com pesquisa para entender quais são as questões que limitam o potencial das meninas e quais as áreas que a gente pode desenvolver para que elas tenham um futuro com mais possibilidades e oportunidades, né? Então, todos os nossos programas, a maior parte deles, incluem também meninos, porque a gente acredita que a conversa tem que ser com todo mundo, junto a gente constrói uma sociedade mais igualitária, mas a gente conversa especialmente com as meninas, porque a gente sabe que muitas carreiras ainda, como por exemplo engenharia e tecnologia, a gente tem uma participação muito baixa de meninas. Então a Força Meninas atua há 10 anos com esse propósito, criando diversos programas, entre eles a Expedição. A Expedição é o nosso maior programa, ela vem agora na sua terceira edição. A gente fechou esse ciclo a gente vai atingir só com a expedição quase 90 mil alunos. Então, agora a gente está passando por mais de 16 mil alunos, mas ela no passado atingiu 5 mil. Então, a gente vai fechar com chave de ouro, chegando em 90 mil alunos no Brasil, aí nessa atuação, nesses últimos 10 anos.
0: Muito bacana. Ô, Débora, então, essa expedição aí que vocês estão trazendo na cidade de Pindamonhangaba, né? Será entre os dias, até a data de hoje, é isso?
1: Isso, até hoje vai ter mais duas sessões, eu acho que é 1:30 PM, e a outra começa por volta das 3, 3:30. É só chegar, nossa produção tá lá, sentar e assistir, compartilhar com a gente nas redes sociais o que vocês acharam. E nosso agradecimento muito especial por todo mundo que passou pela expedição durante a semana inteira, que foram muitos alunos, muitas professoras, e a gente está muito emocionada de voltar para Pindamonhangaba, nossa segunda vez em Pindamonhangaba. A cidade mora no nosso coração. Obrigada mesmo pela receptividade sempre.
0: Legal,
1: Débora. Espero voltar logo.
0: Legal, Débora, o espaço sempre aberto aqui na 107, viu?
1: Muito obrigada, Marcelo, pelo apoio. E a gente fica à disposição também, convidando todo mundo a seguir a Força Meninas. E agradecer especialmente a Novelis, que é a empresa que realmente apoia a expedição em Pindamonhangaba, né?
0: Legal. Ô, Débora, obrigado pela participação. Um bom dia e parabéns pelo trabalho.
1: Eu que agradeço, Marcelo. Bom dia para você também. Tchau, tchau. Obrigada.
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2: Bom dia, Marcelo. Bom dia, ouvintes do programa Perfil. Chegando nesta sexta, dia de jogo do Brasil, pra cima! Sempre positivo aí com a nossa seleção, hein? Vamos lá. 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Tá dado o recado, boa sorte pro Brasil, boa sorte para nós e um bom final de semana, Marcelo e ouvintes.
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0: Olha, agora são 10h03. 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
1: Bom dia, Marcelo. 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Tô aproveitar aqui, já mandou um bom dia aqui o Zezinho, Zé. 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Bom dia, Zé. 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Um abraço ao Zé, né? Pra outra mãe da Guimar, tá ali curtindo a rádio, ouvindo, e todos os amigos ouvintes, muito bom dia. Hoje é sexta-feira, mais um super final de semana. 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Quero mandar, ó, já mandou outro alô aqui, ó. A Manu, né, um abraço, muito bom dia pra Manu, né, pra mamãe, o papai e o filhão. Todo mundo aí curtindo a rádio. Um abraço, Manu. Sempre tá na audiência, viu? Aqui no centro de Pinda, curtindo a rádio, ouvindo as informações. Um abraço a Manu, a mamãe, ao papai e ao filhão. Filhão acho que já tá na escola, mas tá todo mundo ali curtindo. 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

0: Luciano, 10 e 10.
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0: Olha, agora são 10 horas e 12 minutos. 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
0: Hoje ele passa.
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0: 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Então, um ótimo final de semana, um ótimo jogo para todos vocês, né, Marcelo? E vamos torcer, vamos na torcida, porque o Brasil vai ganhar. 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
1: Eu também. 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
0: Obrigada pela participação do seu programa também. Tenha um excelente dia e um ótimo final de semana e a todos os ouvintes também.
1: Olha, 10h20, da Jaqueline, a gente vai até falar com o Astério Galvão, porque o Astério Galvão está lá no Pinda Pneus. 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
1: Obrigado, Astério Galvão, 1022, por aqui do Blocks Vai Socorro, da minha amiga Maria. 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
3: Olha, agora são 10h25. 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
4: Oi, bom dia. Sextou novamente. É, hoje é uma sexta-feira diferenciada, né? Para nós brasileiros, principalmente quem gosta e curte do futebol, não só pelo futebol, né? Pelo país. Hoje nós vamos ter mais à noite um jogo do Brasil. E ó, palpite meu, tá? 2-0, gol do Endrick. Com certeza. E vai Brasil. 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Muito obrigado, Marcelo. Fica todos com Deus. Que vocês tenham um excelente final de semana e vai, Brasil!
3: Verdade, viu? Vai, Brasil! Agora são 10h28!

0: Olha, agora são 10h31, deixa eu mandar os parabéns aqui. Ô Marcelo, bom dia, Deus abençoe aí você e sua família, amém, viu? E ótima sexta-feira aí, toca pra mim aí um Chitãozinho Chororó. Marcelina Mendes e a do Crispim. Marcelina, bom dia, viu? Alguém pediu parabéns aqui, deixa eu achar aqui. Já que eu acho que são muitos mensais, né? Já que eu acho que quem pediu os parabéns. Ô, Dominguinho, aumenta o som, irmão. Alô, Dominguinho.
1: Vida Bandida foi escrita em 1991.
0: Alô, Dominguinho.

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1: 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Agora são 10h34, deixa eu mandar os parabéns agora sim, agora sim. Agora são 10, né? Marcelo, bom dia, aqui é o Gabriel. Manda os parabéns para minha prima Maria Júlia. Ô Maria Júlia, parabéns, viu? Gabriel, bom dia. A Maria Júlia, parabéns, viu? Feliz aniversário, Deus abençoe sua vida.

Olha, agora são 10h39, daqui a pouquinho tem Astério Galvão com as informações policiais. 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Ô Marcelo, bom dia, mando parabéns, eu faço aniversário amanhã, Fátima do Ribeirão Grande. Ô Fátima, abração a você, o Ribeirão Grande é um lugar lindo, né? Ô Fátima, bom dia, hein?

0: Olha, agora são 10h43, hoje tem jogo da seleção brasileira, né? O Brasil enfrenta a Haiti hoje a partir das 9h30 da madrugada, né? Vamos falar com ele, com meu amigo Ju, da Olímpica, secretário de esporte de Pindamonhangaba. Ô Ju, o que esperar desse jogo? Será que vai haver mudança no time do Brasil? Ju, bom dia!
1: Bom dia, Marcelo, bom dia, Célio, bom dia aos ouvintes da 107 Programa Perfil. Marcelo Santos, mais um jogo hoje pela Copa do Mundo, Brasil e Haiti. Marcelo Santos falou que é de madrugada, hein, Marcelo? 21h30. Ah,
0: pra mim é madrugada. Não dá, viu, Ju? É o primeiro tempo só e olha lá, viu, Ju?
1: Olha, Marcelo, mas hoje acho que vale a pena, sabe por quê? Uma que eu acredito que o treinador, né, o Ancelotti, ele vai fazer as mudanças que são necessárias. Tem jogadores que estão treinando super bem, entraram já no decorrer da última partida, foram bem. Só que ele tem que ter a coragem, como eu falei a vez passada, tem que ter a coragem de fazer essas mudanças. Mas eu acredito que hoje ele faça essa mudança. E, Marcelo, qual é a vantagem do jogo? Ah, é muito tarde, mas amanhã é sábado, Marcelo Santos pode descansar.
0: Ô, Ju, mas eu durmo cedo. Eu vou assistir na sua casa então, Ju. 9 horas eu tô batendo lá, tá bom?
1: Poxa vida, hein, Marcelo? Até você chegar lá, já acabou o jogo, né?
0: Ai, meu Deus do céu. Ô, Ju, mas a gente espera sempre que o Brasil faça uma boa apresentação, né?
1: Eu acredito, Marcelo, porque teve o primeiro jogo, ansiedade, isso aí não justifica, mas a primeira partida do Brasil não foi bem, todos os jogadores estão conscientes e sabem que hoje tem que mostrar, tem que impor, tem que... A equipe do Haiti, Marcelo, tem 52 anos que não participa de uma Copa do Mundo. Então, na minha opinião, como torcedor, né, não podemos ter medo da equipe do Haiti. Foi classificado para o Mundial esse ano, aumentou o número de seleções, mas uma equipe que está fora de uma competição, Campeonato Mundial, 52 anos, olha, Marcelo, o Brasil tem que entrar hoje. O meu placar, eu acredito que o Brasil vença por 4-0, para dar uma motivação maior e para também colocar medo em outras seleções, para mostrar que a seleção brasileira tem jogadores capacitados, com jogadores que dá para montar uma equipe competitiva e em busca do Hexa esse ano, viu, Marcelo?
0: Haiti tem um camisa 10 lá, bom jogador, viu, Ju? Ele é da Premier League, né? Do campeonato inglês, bom jogador também. Ô Ju, mas a expectativa é grande, ô Ju, e também o que não pode faltar, a comemoração. 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
0: Obrigado, Ju. Bom dia, boa venda na Ju.
1: Bom dia, deixa um bom dia a todos e deixa um abração para minha sobrinha que faz aniversário amanhã.
0: Opa.
1: Torta pro Brasil. Bom dia a todos.
0: Olha, agora 10h48, Marcela, aqui é Cristiane Eugênio, do Araretama. Manda um feliz aniversário para o meu esposo, meu marido, a Darilson Correarde. Darilson, parabéns, feliz aniversário, Deus abençoe.

você. Agora são 10h50, fala aqui do restaurante Come-se Bem no Mercado Municipal, no box número 6. 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Alô, Serginho. DJ Serginho.

Olha, agora são 10h53, fala aqui do... Ah, deixa eu mandar os parabéns, Marcelo. Toca uma música pra minha irmã, Rosângela, porque hoje é aniversário dela. Ela mora no Mombaça, né, Júlia? Alô, Rosângela, parabéns. Feliz aniversário do Mombaça.

0: Olha, agora são 10h57. 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
1: 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Fica com Deus e um ótimo final de semana para todos.
0: Bom dia, Sabrina. 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
5: O preço dos legumes subiu com força em maio no atacado. É o que mostra o balanço da CEAGESP, a Central de Abastecimento de São Paulo, que trabalha com a compra e a venda de mercadorias de todo o país. Na média, o avanço ficou na casa de 13%. Ele foi puxado principalmente pelo tomate, cuja cotação chegou a dobrar, uma vez que o clima mais fresco atrasou a maturação dos frutos e reduziu a oferta. Chuchu, quiabo e pepino japonês também aparecem na lista das principais altas,

0: Olha, agora são 11:07. Astério Galvão, dá um bom dia nessa manhã gelada de sexta-feira, Astério Galvão.
1: Bom dia, Marcelo Santos, bom dia, Pindamonhangaba, bom dia a todos os meus amigos da cidade de Itajubá.
0: Itajubá, bonito lá, viu, Sérgio?
1: Bom, fui lá várias vezes.
0: O sul de Minas é lindo, né, Sérgio?
1: Qualquer cidade muito lá. Bonito ali o sul de Minas.
0: Tem uma comida boa, né?
1: A comida é deliciosa.
0: Tem um cafezinho bom.
1: O café é bom, pão de queijo é muito bom. Aqui você come pão de queijo, deu um tempinho, fica duro. Lá você come no dia seguinte, você come pão de queijo, tá gostosinho ainda.
0: Verdade, viu? Mas eu vou pra Minas com o pastor Ailton, ele para no caminho lá, tem uma padaria lá. Ah. Aí então eu compro aquele biscoitão de vento, assim, né? Vai achando aquele biscoitão
1: eu de gosto,
0: vento.
1: Eu gosto, viu?
0: Biscoito de vento.
1: Biscoito de vento.
0: Aí compro aquele biscoitão de vento, assim, mais um copão de café com leite. Ganhei um copão de café com leite, gente. Eu gosto de. Que nem ontem eu fui na padaria. Cheguei lá, a moça falou assim: Marcelo, tem o. Marcelo Santos? Falei, sou eu mesmo. O senhor vai pedir? Falei, ó, quero por gentileza, um café, um pingado. Um pingado. Só que eu gosto do café meio litro. Não tem esse negócio de. Você tem de 10 ml. Não. Tem que ser do 300. Eu tomei 350 ml. Um copão desse tamanho assim de café com leite.
1: Ô, louco, meu!
0: Xixi. Ai, meu Deus. Ô, sério, e daí, sério?
1: E daí, eu vou dar um recado aqui pra vocês do MK Estética Automotiva. Meio quilo é sumido, rapaz.
0: Ele teve aqui hoje.
1: Teve. Um abraço aí pro meio quilo.
0: Ô Zé Luiz, é 350 ml de café com leite. Eu tomo 350 ml.
1: Tem que ser quente, viu, gente? Senão eu vou tomar café frio, não tá com nada, não, hein?
0: Não, o negócio de cafezinho também. É, não tem cafezinho, não, filho. É 350 ml e um pão com ovo.
1: Pão com ovo, adogo.
0: Pão com ovo que eu levava na escola, o João Martins de Almeida, a Roseli enrolava num.
1: Pão com ovo.
0: Num papel assim, ó, levava, enrolava no papel e dava o pãozinho com ovo pra levar pra escola.
1: Você já comeu ovo de pato?
0: Já.
1: Eu já comi também.
0: De pata já.
1: De pata.
0: É.
1: Já comeu, né?
0: Ô, sério, eu já comi já, minha mãe fazia gemado, é.
1: Fazia gemado com ovo de pata?
0: Fazia gemada, pode
1: gostoso,
0: perguntar.
1: Gostoso, hein?
0: Era, fazia gemada, batia o gemadona assim, ó, e tomava gemada, não existe mais, né? Ninguém fala em gemada
1: meu
0: mais.
1: Meu pai tinha esse hábito de fazer gemada, tinha o hábito.
0: Seu pai era bravo, sério? Era bravo?
1: Não era, não. Meu pai era gente boa pra caramba.
0: Ô, sério, fala aí, então dá um recado.
1: 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Outra coisa,
0: aqui
1: hein?
0: Aqui tinha também, né?
1: Aqui tinha...
0: Não tem mais.
1: Não tem mais. 12 vezes...

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1: Pô, sério, hoje tem um salgadinho aqui, né, sério? Ah, o Henrique trouxe esse bolo. Ô, Henrique, chega aqui, Henrique.
0: Ô, Henrique!
1: Ô, Henrique, chega aqui, entra
0: olha,
1: aqui.
0: Esses caras, eles prometem, eles cumprem, viu?
1: Ô, Henrique, chega do ladinho do Astério Galvão ali, porque pra você chá fazer o convite, vida, porque hoje tem Jogo do Brasil, aí trouxe um bolo aqui, viu, Astério? E nós vamos saborear esse bolo já já, viu? E o Henrique, fala aí que hoje tem o Jogo do Brasil, 9:30 da noite, mas a partir das 8:45 o Henrique já está no ar aqui e trazendo todas as informações do Brasil e Haiti. É isso, Henrique? Dá um bom dia aí.
2: Bom dia, pessoal. Bom dia, Marcelo. Bom dia, Astério.
1: Bom dia.
2: Bom dia. É isso aí. Hoje, a partir das 8:45, vamos estar ao vivo aqui na 107.
1: Ao vivaço.
2: Ao vivo Brasil e Haiti.
1: Legal.
2: Segundo jogo aí do Brasil nessa Copa do Mundo.
1: E tem sorteio hoje à noite?
2: Tem sorteio de um delicioso bolo da MM Doceria.
1: Maravilha. Gente, tem o bolo aqui. Já já vai começar a live. A gente mostra na live aí o bolo, um delicioso. Ele trouxe um bolo de chocolate aqui, né?
2: Chocolate é bom, hein?
1: E hoje tem Brasil e Haiti.
2: Brasil e Haiti.
1: Uma expectativa de um bom jogo.
2: Olha, a obrigação é meter pelo menos uns 3 gols, né? Mas a gente viu que
1: ai, meu Deus,
2: essa Copa aí é a Copa da...
1: você viu o Curaçao lá,
2: Brasil,
1: né? Todo mundo achou que a Espanha ia atropelar, né?
2: Espanha,
1: e ficou no 0-0, hein?
2: A Espanha é a favorita pra ganhar a Copa aí.
1: Então,
2: junto com a França, empatou com o Curaçao, que é a primeira Copa deles. É Portugal, que tem o melhor meio campo do mundo, empatando com o Congo.
1: Então
2: não
1: tá
2: pode
1: difícil
2: acreditar, é.
1: Verdade. Então faço convite para que o povo acompanhe nossa rádio hoje a partir das 8:45, viu, Henrico?
2: É isso aí, a partir das 8:45 hoje a gente tem Brasil e Haiti. O jogo começa às 9:30, mas 8:45 a gente está aqui já ao vivo para poder conversar sobre o que é o jogo, o ouvinte vai achar.
1: Os palpites, né? E sorteio de um bolo.
2: E o sorteio do bolo. Você manda sua mensagem no WhatsApp da rádio que você vai concorrer ao bolo e conversar com a gente aí que
1: maravilha,
2: o jogo hoje vai ser bom.
1: Henrique, obrigado pela participação. Até a noite. Um abraço aí. Olha, 11:13, Astério Galvão. Dá o recado aí, Astério Galvão, na manhã desta sexta-feira.
3: Perfeitamente, Marcelo.
0: Olha, eu quero mandar um grande abraço.
3: Pra quem?
0: Tive de manhã bem cedinho, né? Com a neblina danada. É, porque a gente fala muito o nome dele aqui, mas eu vejo ele pouco. Né? Que é o meu amigo Laerte, lá do Chaveiro Liberdade. É, gostamos muito do presente aqui, viu, Laerte?
1: Ô, Laerte, obrigado
0: Marcelo,
1: pelo carinho, viu? Obrigado
0: Marcelo
1: aí.
0: Gostou, todo mundo gostou aqui.
1: Gratidão.
0: Muito obrigado, Laerte. Esse é parceiraço mesmo, né? 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

0: Pô, sério, isso aí foi tema da novela Barriga de Aluguel, sério.
1: Pra mim,
0: 600 ligações.
1: Desse jeito.
0: Tá terrível hoje, hein? Ô, sério, Barriga de Aluguel. Ô, sério, olha, diz pra mim.
1: Puxa, coração. Que saudade que
0: olha
1: tá,
0: aqui,
1: hein?
0: Sério, Galvão. Olha ele aqui, sério.
1: José Augusto.
0: É ele hoje.
1: Tá em todas,
0: tá hoje. Em todas
1: hoje. Hoje tá atacado. O Serginho tá atacado hoje, hein?
0: Ô, sério, Barriga de Aluguel foi ao ar em 1990. 90 tava onde, sério? 90.
1: E no, em 90, eu tava lá na cidade, pequenininha cidade, Exu.
0: Exu,
1: a cidade do Rei do Baião, lá em Pernambuco.
0: Gonzaga?
1: Luiz Gonzaga, eu tava em Exu.
0: Ô, tá? Sério, Barriga de Aluguel, sério.
1: Ô, tempo bom que não volta
0: mais. Mas, sério, aí teve a outra novela que, isso aqui, Nico Rezende, foi tema também, viu, sério?
1: Nico Rezende.
0: O outro, viu, sério?
1: O outro.
0: 1987. Ai, a Sério Galvão tava em 1987. Aonde tava a Sério Galvão em 87?
1: Enviado Velho com Papai.
0: 87?
1: Em 87. Enviado Velho com Papai.
0: Depois ela foi substituída por Roda de Fogo.

0: Roda de Fogo?
1: É isso aí.
0: E lembro da Roda de Fogo também.
1: Ô, Acero, vamos a partir de agora. Estamos ao vivo.
0: Eu posso só dar um recado.
1: Claro, claro.
0: Rapidinho, rapidinho. Tá? 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
1: Bom, a partir de agora estamos ao vivo na nossa live na manhã desta sexta-feira. Hoje saboreando aqui um delicioso salgado, meu sério, ó.
0: Delícia, hein?
1: Salgadinho, ó, delícia mesmo, esfirra de carne.
0: Gostoso.
1: Fala a verdade pra você. Ô, Acero, estamos ao vivo e hoje tem sorteio do corte de cabelo de Itamar.
0: É o corte de cabelo do Itamar,
1: tá? Quer cortar o cabelo? Corte de cabelo do Itamar.
0: É verdade.
1: Tá tem, bom, vai
0: participando aqueles agora. Cortes aí pro seu filho, põe o seu nome aí para o seu filho, porque ele faz aqueles desenhos na cuca da criança, do adolescente, e fica bonito para caramba, viu?
1: Olha agora, 11:17.
2: Velório.
1: 11 horas e 17 minutos, informações e falecimentos com Acero Galvão.
0: Nota de falecimentos, noticiamos os falecimentos aqui de Vitalina Maria Almeida, 77 anos, morava no Alto do Cardoso. Ela esteve na sala 1 do Santo Expedito e foi sepultada às 8 horas da manhã de hoje. Nivaldo Araújo Brandão, 69 anos, morava no Araretama. Ele esteve na sala 4 lá de Moreira César, foi sepultado às 9:30 da manhã em Moreira César. Benedito Braga, 88 anos, morava na Vila São Benedito em Moreira César. Sala 3 ele ficou, foi sepultado, esteve no velório Cicelu, foi sepultado às 10 horas da manhã de hoje. Sueli Gonçalves da Silva, 78 anos, morava no Andrade. Está neste momento na sala 3 do velório Cessolupe e o sepultamento previsto para hoje às 14 horas. Fica aqui os nossos sentimentos. 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
2: Você era ouvinte falando assim: Marcelo, minha mãe fazia chamada pela manhã pra ir pra escola.
3: Ah. Pra escola?
2: Ô, Marcelo, bom dia. Leite queimado, já tomou?
3: Já, cara. Leite queimado, tomei muito lá em Minas Gerais. Eu achava gostoso demais da conta, viu?
2: Faz com carameliza com açúcar na panela, assim, ó.
3: Açúcar.
2: Depois você joga o leite por cima.
3: Leite.
2: Aí vai derretendo o caramelo, assim, aí fica aquele leite marronzinho.
3: Gostoso.
2: Eu vou falar, ô, Nemília. Boa ideia, eu vou fazer isso aí, viu?
3: Gostoso mesmo, Marcelo.
2: Gostoso.
3: Muito gostoso.
2: É muito bom leite queimado, viu? Gostoso demais.
3: Chique no ultimíssimo.
2: Ô, Marcelo, passa o endereço chaveiro pra mim. O chaveiro ele na Praça da Liberdade, né?
3: É na Praça da Liberdade, ali o chaveiro Liberdade, né? Procure lá o Laerte Sorriso, viu? Tem uma caixa de som lá com somzão na 107 agora, no último volume.
2: É verdade, lá ali na Praça da Liberdade, viu, gente? Ô Marcelo, bom dia. Põe o nome do sorteio. Gente, daqui a pouquinho, ó, você vai participar agora, a partir de agora, hein? Corte de cabelo de Tamar, tá bom? Corte de cabelo de Tamar e também tem aí o kit Comevap e tem o pó de café do Café Pindense do meu amigo Joaquim, tá bom? Tem café, sorteio de café hoje e tem o corte de cabelo. Ah, Marcelo, tô precisando cortar meu cabelo. Então manda pra cá o nome completo e dizendo que você quer participar aí do corte de cabelo. Marcelo, vamos dar início às informações policiais.
3: Ô, Marcelo, antes, só ontem tivemos a notícia triste lá de Moreira César, o nosso querido José Vital de Lima, né? Conhecido como Paraíba, né? Casado com a minha tia, muito querido em Moreira César, onde foi o falecimento dele, né? José Vital de Lima, né? Querido Paraíba, lá de Moreira César, trabalhou na subprefeitura lá, como guarda na subprefeitura, né? Vai com Deus, você foi sepultado ontem às 15 horas e 30 minutos lá em Moreira César, vai com Deus.
2: Olha agora, 11:20. 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
2: Olha, agora são as 21, Sérgio. Vamos dar início às informações policiais da manhã desta sexta-feira. Quem estava lá, Sérgio?
3: Olha, Marcelo, logo cedo encontrei o Júnior Ataliba, encontrei lá o Giovanni, né, a Zélia, a Letícia, Letícia Yumi, o Marcão, né, o Marcos, o Gil, a todos os policiais civis aí, muito obrigado pela atenção.
2: Marcelo, esse caso aí de roubo, hein, Sérgio?
3: Vamos começando aqui com esse roubo. Olha, ninguém tem sossego de manhã, nem à tarde, nem à noite, muito menos de madrugada, viu? Foi até a delegacia de polícia, acompanhado da mãe, evidentemente, o menor de idade, 14 anos, junto com a mãe. A mãe disse que o filho foi deixado na escola, tá? 6:30 da manhã, na escola, lá no Campos Maia, lá na escola Milad. Tá do lado de fora ali, esperando para entrar. 6:30 da manhã, me aparece um vagabundo, sem vergonha, fedido, fedorento, tá? Chechelento, fresco, intimidou o menino. O menino tem 14 anos, ô Marcelo, e esse vagabundo...
2: Intimidando
3: tá,
2: ele?
3: Intimidando o menino, mediante ameaça de agredi-lo, tá? Um sujeito alto, magrelo, tá? Maior de idade, inclusive... O menino...
2: Intimando ele?
3: É, intimando o menino. Traga o celular aí, mano. Senão você vai ver o que vai acontecer com você, mano. Só abre a neve aí. Pode crer, mano. Mano velho. Aí perto da polícia é uma franga, né?
2: E falou suave na neve. Falou pra ele, né, Zé?
3: Falou pra ele. O menino, 14 anos.
2: Suave na neve.
3: Apavorado, né? Mediante ameaça ali desse fedorento. Entregou o celular pra ele. Tinha uma moça também do lado com a bolsa. E ele não perdeu tempo também, pegou a bolsa da menina e cascou fora 250 km por hora, viu? Vagabundo, sem vergonha, ordinário!
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2: Olha, agora são 11 horas e 24 minutos, Sérgio, esse caso aí.
3: Deixa eu acalmar o Serginho aqui, Serginho. O Serginho passou Vônix na cabeça.
2: O Serginho.
3: Ele foi lá no meio quilo, passou bastante, levanta a cabeça brilhando e acho que afetou o cérebro dele, viu? 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
2: Olha, agora são 11h25.

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2: Olha, agora são 11 horas 25 minutos, Acero. Vou dar continuidade aqui às informações policiais. Esse caso aí de estelionato, hein, Acero?
3: Olha, gente, eu pediria um pouquinho de atenção. Rapaz, tá dando eco aqui.
2: Tá dando eco,
3: cidade Meu inteira. Meu Deus cidade do inteira. Céu.
2: Queria agradecer a grande
3: audiência. Por onde a gente anda na cidade de Pindamonhangaba, em qualquer bairro. Eu fui ao centro da cidade agora há pouco, umas quatro pessoas. Asterão, vai ter um programa hoje. Eu falei, vai sim.
2: Vai,
3: viu? Vai sim. Aí corri pra cá de novo. E onde é que eu tava mesmo?
2: No estelionato.
3: Estelionato, né? Ah, um senhor de 72 anos, morador do Lessa, ele foi lá na delegacia e relatou que recebeu uma ligação. Isso vem acontecendo, gente, com muita frequência em Pindamonhangaba. O prejuízo, no final das contas, é muito grande. Nós vivemos tempos difíceis. Não é mais como há 30 anos atrás, 40, 50 anos atrás. Não é mais não, gente. Hoje é cobra engolindo cobra.
2: Já foi o tempo, meu
3: Sérgio. Tem gente aí dando rasteira em sapo.
2: Verdade mesmo.
3: Difícil dar rasteira em sapo. O sapo da perninha bem gordinha, né?
2: Não vi mais sapo também.
3: Sapo também tinha muito na Sapolândia lá, mas... acabou tudo, não sei onde andou a sapaiada.
2: Sumiu a sapaiada também, nunca mais vi sapo na rua.
3: E outra coisa, o pessoal fazia marvadeza com sapo lá 40 anos atrás, que eu não aprovava e nunca provei isso, hein?
2: Marvadeza eu não fazia, não, mas tinha
3: jogar bastante. Jogar sal no sapo, não faça isso, gente, pelo amor de Deus, pô. Sofrimento do bichinho.
2: É verdade mesmo, a série lá no bairro do Bosque, eu nasci ali, morei ali, no vida inteira no bairro
3: ali
2: do Bosque.
3: Ali é pra ali. Ter bastante sapo, passo Paraíba ali, né?
2: É, agora eu não vejo mais também.
3: Não viu também?
2: Não, não
3: vi
2: mais. Não. Quem tem, nunca mais vi sapo na rua, sério. Que vai, a cidade que vai crescendo.
3: Acontecendo.
2: A cidade vai crescendo, a cidade.
3: O sapo come inseto, gente.
2: Inseto é bom pra natureza.
3: O pernilongo fica marcando ali. Ele...
2: Perereca sumiu também.
3: As perereca, rapaz.
2: Sumiu também.
3: Eu tenho uma irmã minha que mora lá na Vila São Benedito, numa baixada.
2: Sei, sei.
3: Às vezes eu ia dormir lá e de noite eu levava um baita susto. Porque as perereca entraram debaixo da porta, ficavam umas 8, 9 perereca na parede. E fica. Parece que conversando de madrugada.
2: Papai tinha uma habilidade pra pegar.
3: Pra pegar perereca?
2: Ele só tinha na paredinha, assim, ele ia chegando perto e.
3: Ó!
2: Catava?
3: Mas eu também fui muito bom em perereca, viu? Peguei muito perereca.
2: Ô, sério, e aí, hoje não existe mais.
3: Não existe mais. O pessoal andava com aqueles garfos.
2: Olha, outra coisa que não existe mais também. Alguém viu aí esses dias aí, vagalume?
3: Vagalume também, não vejo mais.
2: Sumiu também,
3: não vejo mais, não vejo mais.
2: Vagalume. Tem mais nada, vai acabando tudo, né, sério?
3: Pouca vergonha.
2: Ah, pelo amor de Deus. Lá, não tem mais.
3: Tirou pouca vergonha.
2: Não tem mais nada, não tem mais nada aqui.
3: Ô William, você tá em Taubaté ouvindo aí, você tá impossível, viu?
2: Impossível. Não tem mais nada, viu, sério?
3: Lá, possível. Ó, o senhor de 72 anos, morador do Lessa, ele foi à delegacia indignado, consternado, mas muito puto da vida. E ele falou lá com os policiais, ele disse que recebeu uma ligação de uma mulher. O telefone tocou, né? O telefone
2: tocou. Não tem também.
3: Também não tem?
2: Fui atender.
3: Ah, falar pra você, tá virando, falar pra você. Aí ele atendeu a ligação de uma mulher, a mulher do outro lado da linha.
4: Alô, aqui é a Paula Diniz.
5: Hein?
4: Paula Diniz.
5: Pois não, Paula Diniz. O senhor tem 72 anos, hein? Já falei aqui, mora no Leste.
3: Começou a conversar com essa mulher e ela disse o seguinte.
4: Eu sou gerente do Banco Bradesco.
3: Mentira, gente. Não é.
2: Ah.
3: Ela não é gerente do Banco Bradesco.
2: Já foi.
3: Muita gente tá caindo nesse golpe. Presta atenção, gente. Parece que tem cera no ouvido. Entra num ouvido e não sai no outro. Presta atenção. Recebeu uma ligação na sua casa.
4: Ah, eu sou gerente do Banco Bradesco.
2: Paulo, um abraço ao Vaguinho.
4: Paulo Diniz.
2: Pneus Barato. O Vaguinho Pneus Barato tá mandando mensagem pra nós. Tá forte, hein, sério? Tá, veio aqui. O
3: pombo.
2: Ele veio aqui, tá tem forte
3: o
2: Vaguinho.
3: O combo do Mac e tem o pombo do Mac, tá?
2: O Vaguinho do Pneus Barato tá forte, hein, sério?
3: Parece que comeu 3 quilos de ração com aquele peito dele, daquele tamanho.
2: Aí é sério.
3: Olha lá pro Zé, viu? Aí a mulher dizendo que era Paula Diniz e ele, 72 anos, né? Por isso que eu digo, gente, mudou os tempos. Não tem mais nada a ver com o tempo antigo. O pessoal das antigas ainda acredita no ser humano. Eu não acredito, não. Hoje em dia, pelo amor, você não viu ontem lá, a filha pegou, meteu a faca na mão do pai, cortou o dedo do pai? Hoje em dia tá difícil, hein?
2: Falou mesmo, Acer.
3: Falei ontem aqui, ó.
2: Pra quem não ouviu, Acer, repete a história de ontem.
3: Não, o pai chegou em casa, pegou a filha lá no... Porque eles ficam no celular, no computador, esquece da vida.
2: É verdade.
3: Não quer saber de mais nada.
2: Isso aí é boletim de ocorrência, Acer.
3: É, foi um boletim de ocorrência de ontem que eu contei. Aí ele foi tirar satisfação com a filha. Pô, não faz nada, pô. Vai lavar a panela, vai limpar o banheiro, vai fazer... Começou a discutir com a filha. E a filha ficou muito, mas muito brava. E foi pra cima do pai.
2: Meu Deus do céu.
3: O pai disse que pra conter a violência da filha, que ela tava muito, tinha 22 anos, o pai tem mais de 40. Ele pegou e grudou ela pro cabelo. Para!
2: No cabelo?
3: Pegou ela pro cabelo, pra ela parar. Ela abriu uma gaveta, ela não sabe como que abriu uma gaveta. Ela pegou uma faca e crau. Meteu a faca na mão do pai lá, cortou o dedo minguinho. Tá? Amputou.
2: Ô, louco, Acer.
3: Então, gente, pelo amor de Deus, né? Vamos respeitar pai e mãe, tá?
2: Onde é que eu tava mesmo? O ouvinte falando que antigamente não existia o azulzinho. Era gemada com caracu.
3: Caracu, eu lembro. Meu pai também comprava caracu direto. Daí sobrava um pouquinho, eu tomava. Escondido, então... né? Porque ele não queria que eu tomasse. Caracu é álcool, pô.
2: Ô, Marcelo, olha, quando eu vou pra Lagoinha, na roça lá, eu escuto sapo, tem vagalume, pernilongo também.
3: Aliás, caracu... O Amaral não entrou aí, né? Que vai rimar já, caracu.
2: O Amaral não tá por aqui ainda.
3: O Amaral, ele gosta de rimar as coisas, né?
2: É, ele gosta.
3: É, vou rimar pra ele também. O Amaral, larga do meu boné.
2: Ô, Acer, daí, Acer, esse caso é tironato, hein?
3: Este homem de 72 anos recebeu a ligação desta mulher, que dizia ser do Banco Bradesco, onde ele tem conta. Sabia, olha só que interessante, ó. Sabia dados pessoais dele, tanto é que na conversando com esse senhor de 70, ele falou o nome dele inteiro, sabia onde morava, tudo bonitinho. Ele falou, aqui é o seguinte, nós precisamos ressarci-lo. Ressarci eu? É, sim senhor. Você tem direito a um dinheiro cobrado de tarifas indevidas durante todo o ano passado. E nós precisamos devolver esse dinheiro pro senhor, cerca de dois mil reais.
2: Quanto?
3: Dois mil reais. Tem que devolver esse dinheiro pro senhor. Agora, você imagine alguém ligando pra você, dizendo que você... por exemplo, tem meu banco lá, liga pra mim e diz, ó, você tem R$2.000 aí, de cobranças indevidas aí, de taxas indevidas.
2: Precisa cancelar, né?
3: E o banco precisa devolver esse dinheiro. Foi cobrado dele. Foi cobrado do cliente. Do senhor de 72 anos, que é cliente desse banco. E ele achou que estava falando com a gerente. Então eu tenho direito a R$2.000? É, foi cobrado cobrança indevida. Então o banco tem que devolver esse dinheiro para o senhor e colocar na sua conta. Nos últimos 12 meses foi cobrado. Nossa, é mesmo? É esse senhor. R$2.000. Para tanto, aí entra o golpe. Aí entra o golpe. Presta atenção, gente. O golpe entra exatamente aí. Porque ele tá alegre, tá feliz da vida, porque ele vai ser restituído.
2: Ele acha que vai ser ressarcido, né?
3: Ressarcido em R$2.000. Mentira, papo furado, papo de estelionatário profissional, que tá acostumado a fazer isso todo dia. Pega um senhor de 72 anos que acha que é verdade. Nossa, dois mil, sim senhor. Passa pra mim alguns dados, por gentileza. Eu já tenho aqui, como eu já falei pro senhor, o nome inteiro do senhor já tem aqui e tal, que não sei o quê. Só pode passar o número da sua conta? Hein? Da sua conta? Hein? O númerozinho da sua conta? Só poderia passar, por gentileza, pra mim? Hein? Ô, meu amigo!
2: Calma.
3: Da sua conta!
2: Louco!
3: Seu surdo!
2: Louco, sério!
3: Aí ele falou, passo sim!
2: Hein?
3: Passo sim! Aí foi passando. Passou o nome da conta, endereço, CPF, CDHU, CPTU, foi passando tudo!
4: Só pode abrir um link? Abro sim.
3: Abri o link.
4: Só pode tirar fotinha do rosto? Quantas? Quantas só puder? Umas 3, 4?
3: Tirou foto, mandou. Gente, não faça isso. Pelo amor de Deus. Você tá dentro da sua casa. Banco não liga pra você pra pedir senha, pra pedir dados pessoais. Desculpa, pelo amor de Deus.
2: Não faz isso.
3: Eu tô falando isso aqui.
2: Calma!
3: Faz 10 anos!
2: Calma!
3: 10 anos com o Marcelo! Eu não aguento mais falar isso!
2: Pelo amor de Deus!
3: Entra no ouvido e para!
2: Vou falar em 10 anos, o Juninho acompanhava nós, José.
3: Acompanhou bastante, gente.
2: Muito. Muito saudade dele, viu, Sérgio?
3: Antissocial, o Juninho, viu?
2: Mas você não tem saudade dele, Sérgio? Eu sinto saudade dele.
3: Ele mordia eu.
2: Ah, mas ele foi parceirinho nosso.
3: É, ó. Eu ia botar ração pra ele, ele olhava feio pra mim, com um olhar intimidador pra mim e mordia minha mão.
2: Uma vez eu coloquei um som de um gato aqui, lembra?
3: Ele ficava louco.
2: Lembra?
3: Ele ficava louco. Um louco varrido, cara.
2: Pra quem não sabe, o Juninho é o cachorro, o pitbull do Astério.
3: Nunca entrou nenhum gato lá, por que será?
2: Só que ficou idoso, daí
3: ficou bem idoso. Ele faleceu de idade avançada, viu?
2: Foi o pai dele, nossa, sério.
3: Ele tinha o olho meio esverdeado, tava meio amarelado já.
2: Mas era invocado também, viu, sério?
3: Brabo, viu? Brabo.
2: Daí, sério.
3: Esse senhor acreditou nessa mulher, foi passando dados pra ela, achando que ia pegar R$2.000 que ia entrar na conta dele. Todo alegrão, passou tudo que não devia. Aí só depois que ele percebeu que estava saindo dinheiro da conta dele. Saiu 790, depois saiu 980,
2: olha lá.
3: Depois saiu 2.200.
2: Olha lá.
3: E para acabar de matar mesmo, fizeram um empréstimo em nome dele, empréstimo indevido. Ele caiu, gente, na verdade caiu no golpe. Empréstimo feito em nome dele, 29.803,46. Olha o prejuízo que esse homem levou, meu Deus do céu.
2: Gigante.
3: Ah, não dá, já tô falando isso aqui dia sim, dia não, praticamente. É, ó, esse trabalho é um trabalho feito para a população de Pindamonhangaba, que até os policiais lá do primeiro DP agradecem a gente ali, porque é um trabalho de utilidade pública. Porque o que vai de gente na delegacia lá com a carteira vazia, porque não tem mais nenhum centavo, porque eles tiram tudo, Marcelo.
2: Ô, Sérgio, lembrando que hoje tem o Jogo do Brasil, o Henrico vai estar aqui ao vivo. Alô, Marinho Mecânico, abração pra você.
3: Ô, Marinho.
2: O Henrico vai estar aqui, esse bolo que eu tô mostrando na live aqui, ó, tá aparecendo aí, Raiva?
3: Eu vou comer ele escondido.
2: Esse bolo aqui, ó, nós vamos sortear hoje à noite um igualzinho esse, tá bom? Aqui com o Henrico, a partir das 8h30 da noite. Você, mas tá demais essas coisas de...
3: Ah, eu tô com o saco cheio de ficar repetindo isso aqui, mas a gente tem obrigação de avisar a população.
2: Tem que chamar eles, hein?
3: Chama.
0: Thunder! Thunder! Thundercats!
3: Louco,
2: acelerou.
3: Não bate bem na cabeça não, viu?
2: Não.
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2: Olha, agora são 11h40, Sérgio. Vamos dar continuidade, né, Sérgio?
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2: Olha, agora 11h40, Marcelo, aqui é o Valdir. Estamos aqui no Mandu, no Rancho Alfa, curtindo a programação da 107. Obrigado aí.
3: Rancho o quê?
2: Alfa.
3: Rancho Alfa.
2: O Marcelo, aqui é o Fernandão da Portaria do Colégio Tablu. O Fernandão, um abração pra vocês aí, todo mundo aí do Colégio Tablu. Na sintonia da 107.

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2: Olha, 11h41, Certificado Esteronato, exterior.
3: Marcelo, é impressionante, cara, impressionante. Nós temos aqui um estelionato, aconteceu no Vila Verde. A vítima é um homem de 51 anos. Ele diz o seguinte: ele visualizou no Facebook, estava lá navegando na internet, viu a venda de uma, sabe, carretinha reboque, viu lá, se interessou bastante, viu o preço, achou fantástico o preço. Aí viu um telefone, ligou, né? Aí do outro lado ali, no tal de João. Alô?
4: Hein?
3: Alô? Aqui é o João? Ô, João? Pornão? Ô, João? Ele falando com ele, a vítima falando, 51 anos, falando com o João.
4: Sei.
3: Ô, João, essa carretinha aí é vossa? É sim. Tá vendendo? Tô sim. Faz em várias vezes? Faço. À vista, dá pra fazer um preço bom? Faço também. E aí, gente, fica aquela conversa de Cerca Lourenço, conversa pra lá, e papo vai, papo vem, birimbá, cara de fossa e tal.
4: Negociando.
3: Negociando por telefone. Eu disse por telefone, negociando. Esse é o erro de quem faz compras na internet sem conhecer, nunca ter visto a pessoa. E vai acreditando. Esse suposto João, que nem deve ser João o nome dele, tá lá com a vítima, conversando com a vítima, e esse João falou assim: não, eu vou fazer um preço bom pra você, fica tranquilo. Ah, só que é o seguinte, a carretinha, hein? A carretinha tá em perfeito estado, viu? Tá lá na casa do meu cunhado. Tá onde? Na casa do meu cunhado.
4: Tá lá, começou já.
3: Tá na casa do seu cunhado? Tá lá meu cunhado, tá lá, eu deixo lá, porque eu tô sem espaço, sabe? Em casa já tem muita coisa lá no quintal, lá eu deixei na casa do meu cunhado, que tem bastante espaço, deixei lá na casa dele. Ah, sim, aí combinou o preço. Que preço dá pra você fazer pra mim? Ah, ela tá em perfeito estado, os pneus estão novos. Olha, muito bonita a carretinha, vai servir muito bem pra você, viu?
4: Perfeito.
3: Perfeitinha. 3.500. Hein? 3.500, faço pra você. 3.500? 3.500. Aí você vai lá na casa do meu cunhado, e eu já ligo pra ele, ele já libera pra você lá. Ah, mas vê primeiro. Comigo tem assim as coisas no preto ou branco. Veja a carretinha. Se você aprovar, porque o valor dela é muito mais do que isso. A madeira dela é madeira especial. Tá? Primeiro você vê. Aí fala: vai lá então. Vai lá com a sua cunhada. 3.500? 3.500. Não baixo mais não, porque já tá baixo o preço. Ele pega e vai lá na casa pra ver a carretinha. Só que é o seguinte, eu canso de falar isso aqui, ó. Esse fedorento desse cara por telefone, ele pegou o cara querendo comprar e sabia quem tava vendendo. Então ele manipula por telefone duas pessoas: quem quer comprar e quem tá realmente vendendo. Porque ele, na verdade, não tá vendendo nada. Ele só na conversinha mole, no papo furado, no 171, ele vai convencendo o interessado a pagar pela carretinha, a ir até a casa do dono da carretinha, que não é parente dele coisíssima nenhuma, não é cunhado dele coisíssima nenhuma, contou uma história na cabeça do cara lá, e contou uma história pra esse que quer comprar. O cara que quer comprar foi lá. Nossa, tá bonita mesmo, né? Tá beleza, tal, não sei o que. Nossa, tá, que bacana, tal. Tá. Só que o que tá no telefone lá, do outro lado da linha, ele não desgruda. Ele não desgruda, porque ele sabe que se um momento qualquer, ele pode perder de saquear o seu dinheiro. Aí, já ligou pra... E aí? Já chegou aí? Acabei de chegar. Viu? Viu mesmo? Vi. Gostou? Gostei. Faz o Pix pra mim. Já leva a carretinha, já pode levar. Já pode falar pro cunhado aí. Aliás, eu ligo pra ele. Pode levar, mas faz o Pix pra mim. 3.500? Você não baixa mais não? Não tem jeito. Já tá barato. Ele pega e...
4: 3.5? 3.5.
3: Foi.
4: 3.5?
3: 3.500 reais. Pagou. Aí ele pega e vai no dono da carretinha, né? Que tá lá do outro lado, lá, ele olhou, tá, não sei o quê, o cara tá grudado no telefone com ele, não desgruda dele. Aí pega e fala pro dono da carretinha, ó, acabei de fazer o Pix pro seu cunhado. Falou, mas que cunhado?
4: Cunhado?
3: Cunhado, eu? A carretinha é minha. Hein? Hein? Mas acabei de fazer pro seu... Rapaz, tá no meu nome, a carretinha é minha, tá aqui o documento. Tá aqui o documento, tá no meu nome. Você fez Pix pra quem? Pro seu cunhado, eu não tenho cunhado, cara. Você tem que ter feito o Pix pra mim, que sou dono da carretinha.
4: Meu Deus.
3: Da carretinha? Meu. Então eu fui enganado? Foi enganado, sim. Você caiu no 171, estelionato.
4: Meu Jesus.
3: Pagou pra um pilantra, um vagabundo, que ficou com seu dinheiro. E eu tô aqui querendo vender minha carretinha.
4: Meu,
3: tá vendo como é que é?
2: Olha, 11h47, a partir de agora eu vou sortear uma camiseta do Brasil. Manda o seu nome completo a partir de agora, valendo uma camiseta do Brasil, da 107. 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
2: Olha, agora são 11h48, Astério Galvão.
3: Olha, eu vou contar mais um estelionato.
2: Mais
3: que
2: um.
3: É de fazer em pé, viu?
2: Esse aí?
3: É de fazer em pé. É meu brincadeira esses estelionatários. 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
2: Olha, agora são 11h49.

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2: Olha, agora 11h49, esse caso de estelionato, hein,
3: senhor? Olha, eu trago um abraço aqui pra você, da dona lá da Eric Magazine. Opa. A dona Cristina. Opa. Tá nos ouvindo aí, um abraço pra vocês aí na Eric Magazine.
2: Bom dia.
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2: Olha, agora são 11h50, deixa eu mandar um bom dia, Depósito de Gás e Água Santa Terezinha, ligou, pediu, chegou. 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
2: Olha, agora são 11h50, sério, esse caso é estelionato, hein, sério?
3: Olha, Marcelo, é um alerta aí para a população. Quando você for comprar o seu veículo, quando você for em uma loja, eu cito aqui o Hernandes Automóveis, por exemplo, que ali você não tem dor de cabeça, não tem aborrecimento.
2: Empréstimo com a tia Kelly, né?
3: Exatamente, tia Kelly, ó, empréstimo é com a tia Kelly, tá? Ah, foi até o plantão policial, um senhor já de 72 anos, ele disse que mora aqui no centro da cidade, foi até uma loja onde trabalha com vendas de veículos e realizou um negócio lá com um vendedor. Vendedor, 32 anos, tá? Começou a conversar com ele. Ele tem um carro mais antigo. E ele tinha muito interesse numa caminhonete Montana, 2013. O carro dele vale 20. A caminhoneta vale 40. Aí o que que ele fez? Entrou num acordo ali com o vendedor. Falou: o negócio é o seguinte, meu carro vale 20. A Montana vale 40. Vocês aceitam meu carro? Aceito sim. Ah, tá bom, tá em bom estado.
2: Como parte de pagamento, né, Sérgio?
3: Parte de pagamento, exatamente. Aí ficou quanto? Se ele deu o carro em valor de 20, ficou faltando 20 mil. Tá? Aí eles entraram lá num acordo, tá? Entraram num acordo e este homem de 32 anos, que é o vendedor, negociou a caminhonete Montana 2013 branca, placa de pinda. Só que com restrições financeiras. E ele, ciente disso. Olha, tem restrições financeiras. Mas nós pagamos tudo. Tá? Tem restrições aí junto ao banco, nós pagamos tudo. Sendo... nós vamos fazer a quitação e vamos liquidar esse valor. Deixa com a gente. Aí o que que ele fez? Deixou o carro lá. Deixou o carro. Deu 13 mil reais pro vendedor. Faltava 20. Deu 13 mil. E os outros 7 mil em várias parcelas de mil reais. Totalizando aí o valor de 40 mil. Pegou o carro. Deixou o dele e pegou o carro da empresa. Foi embora. E comprou? Comprou a Montana.
2: Foi embora de Montana.
3: 40 mil?
2: Foi embora.
3: É, foi embora, feliz da vida, tal. E os dias passando, os dias correndo e tal. E birimbau, e cara de foz, passando o tempo e tal. E agora, dia 12 de junho, passou algum tempo, bom já. Passou o dia 12 de junho, ele foi surpreendido com busca e apreensão de veículo. Os oficiais de justiça foram até a casa dele, falaram: vinha buscar o carro. Hein? O carro. O senhor não pagou o carro, as dívidas do carro. Mas como assim? O carro que eu peguei, a empresa se prontificou a pagar o veículo? É, mas não pagaram. E como não pagaram as dívidas do veículo, não foi quitado. Como esse veículo não foi quitado?
2: Não foi?
3: A polícia, nós vamos levar o carro agora.
2: Hã?
3: Aí ele ficou em estado de perplexidade total. Falou: caramba, paguei tudo direitinho, prometeram para mim a quitação e não quitaram nada. Então, gente, tomem cuidado quanto a isso também. Ah, a gente quita depois, não existe isso, não existe. Pegue tudo por escrito, carimbo da loja, tudo lá, para você ter uma prova, se caso acontecer um negócio desse. Ele não fez nada disso e ficou aí sem o carro e sem o dinheiro.
2: Meu Deus.
3: E entrou na justiça para tentar reaver o prejuízo dele.
2: Meu Deus do céu, Astero. E é um dinheiro sofrido, difícil.
3: Arrumar, lógico, né? Ainda mais nos dias de hoje, Marcelo.
2: Meu Deus do céu.
3: Tudo difícil.
2: Astero, 1154.
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2: Olha, agora são 11h55, a sério, o caso de homicídio.
3: É, vamos falar desse homicídio aí. Ontem, vocês viram, né? A gente contou a história aqui, lá no Vale das Acácias, o cara tava chegando de carro na casa dele e um outro carro próximo deu vários tiros contra esse homem. Ele chegou lá no postinho lá da polícia, lá de Moreira César, né? Começou a berrar, gritar, buzinar, o pessoal GCM saiu lá e foi salvo por isso, hein? Só por isso, senão tinha sido morto. E eu vou falar de um homicídio que aconteceu também ontem. Mas eu tô recebendo aqui a informação do meu grande amigo, Paulo Roberto Pereira, mandando um abraço pro Marcelo Santos, dizendo que é aniversário da esposa dele, Adriana. Ô, Adriana, parabéns, 55 anos. Aí, Marcelo.
2: Parabéns, parabéns.
3: Parabéns, Adriana, que você viva por toda a eternidade mais 2 semanas e meia. Se tiver bolo, manda um pedaço pra mim e pro Marcelo.

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2: Olha agora 11:57, sério, esse caso de homicídio, hein, sério?
3: Olha, chamou atenção, Marcelo. É, você fica sabendo só aqui, gente, na 107.1, todos os dias eu vou até a delegacia e a gente tem essas informações. A polícia foi acionada ontem por volta das 16 horas para atender uma ocorrência de tiros lá no Liberdade em Moreira César. Ao chegar no local, ontem, deparou, né, a vítima, que é um jovem ainda, de 28 anos, estava ali no bairro da Liberdade. Segundo informações policiais, ele estava nesse bairro, ali na rua, tá? E uma motocicleta se aproximou, o carona sacou de uma arma e atirou várias vezes contra esse jovem de 28 anos, que foi conduzido ao pronto atendimento lá de Moreira César, mas infelizmente não resistiu aos ferimentos e veio a falecer, tá? Segundo informações de pessoas que estavam próximas lá, uma motocicleta CG, uma CG vermelha, com dois indivíduos, o rapaz estava na rua, o carona sacou da arma e atirou várias vezes, isso às 16 horas de ontem, no Liberdade em Moreira César, Marcelo Santos.
2: Mais um homicídio em Pina.
3: Mais um homicídio em Pindamonhangaba.
2: Olha, 11:58, Astério Galvão, vamos fazer o sorteio dos prêmios dessa manhã, Astério?
3: Vamos fazer rapidinho. 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
2: 11:59. Fazer o sorteio da manhã desta sexta-feira, começando com o pó de café do Café Pindense, do amigo Joaquim, do Café Pindense. Fale um horário. Fale número, sério.
3: Olha, o Marcelo, o número?
2: É.
3: Ah, a minha idade então, a minha e do Paulo Roberto Pereira Patinha, 40.
2: Maria Valéria Moreira foi a ganhadora do pó de café. Maria Valéria Moreira, corte de cabelo do Itamar, fale número, Astério.
3: O número é o 32.
2: 32 saiu para João Pedro Almeida, foi o ganhador do corte de cabelo do Itamar. Agora o kit Comevap, fale número, Astério.
3: O kit Comevap, muita gente participa, são centenas de pessoas, 150, vai.
2: 150 saiu para Simone Souza. Agora o combo do MEC, fale o horário entre 11:05 e 11:55, Astério.
3: Oh, repita.
2: 11:05 e 11:55.
3: 11:37.
2: 11:37 é para Maria Luísa Alves. Agora a camiseta do Brasil saiu para Luiz Eládio. Final Luiz telefone Eládio. 506. Luiz Eládio, faturou a camiseta do Brasil.
3: Parabéns.
2: É domingão, tem, é?
3: A partir das 8 horas da manhã, beijo. Roberto Carlos, especial de domingo.
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2: Olha, Salmo 121. Levantarei meus olhos para os montes. De onde vem meu socorro? Meu socorro vem do Senhor que fez o céu e a terra. Não deixará vacilar o teu pé, aquele que te guarda não tosquenejará. Eis que não tosquenejará, nem dormirá o guarda de Israel. O Senhor é que te guarda, o Senhor é tua sombra, à tua direita. O sol não te molestará de dia, nem a lua à noite. O Senhor te guardará de todo mal, guardará a tua alma. Guardará a tua entrada e a tua saída, desde agora e para sempre. O Senhor é meu pastor e nada me faltará. Se Deus é por nós, quem será contra nós? Operando Deus, quem impedirá? Que a graça, a comunhão, a virtude e as duas consolações do Espírito Santo repouse e sejam presentes em cada vida, hoje e para todo sempre. Que Deus abençoe a sua casa, Deus abençoe sua família, Deus abençoe sua saúde, Deus abençoe o seu trabalho, Deus abençoe a sua saída e a sua chegada. Em nome santo e poderoso de Jesus. Vambora, sério.
3: Vai!
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aqui eu quero servir a Jesus. Aleluia, Igreja Eterna Aliança, lugar de recomeçar. Muito boa tarde, povo de Deus, a doce paz do Senhor Jesus. Começa agora o meu, o seu, o nosso programa Aliança com Deus, com o Bispo Joseval. E hoje a minha amada pastora Marlene Santos não pôde estar, ela está gripadinha, né? E eu disse, não, filha, fique em casa, né? Minha filha, Jeová Rafá, né? Ele já está levando a cura, a bênção da saúde para a tua vida, tá bom, meu amor? Que Deus te abençoe grandemente. Povo de Deus, prepara aí o seu coração, liga pro parente, pro amigo, pro vizinho, né? Tá começando esse programa, que é um programa onde você ouve a voz de Deus no teu coração, tá bom? Vamos lá, vamos de louvor, né? Na alegria ou na dor, eu não sei o que você tá passando, eu não sei quais são as adversidades da vida, talvez o dia mau chegou, espero que não. Mas eu quero lhe dizer uma coisa, Deus é contigo, Deus é contigo, na alegria ou na dor, na bonança ou na escassez, não deixe de adorar, de bendizer e de engrandecer o nome daquele que é sobre todo nome, porque o nome dele é maravilhoso, conselheiro, pai da eternidade, príncipe da paz. Ele é o Yeshua HaMashiach Menexedeque, ele é Jesus o Cristo, filho de Deus, o Adonai. Deus vos abençoe.

nem mesmo assim o meu louvor se encerra. Quem pode dar um glória a Deus? Queridos, quero convidar você a lermos o Salmo de número 91. Eu amo muito esse Salmo, porque esse Salmo fala da segurança daquele que se refugia em Deus, daquele que faz do Senhor o seu abrigo, o seu porto seguro, né? E o Salmo 91 é uma oração, e eu convido você, vamos orar, vamos ler o Salmo 91. Nos diz assim as Sagradas Escrituras: aquele que habita no esconderijo do Altíssimo, à sombra do Onipotente descansará. Direi do Senhor: Ele é o meu Deus, Ele é o meu refúgio e a minha fortaleza, e nele confiarei. Porque ele te livrará do laço do passarinheiro e da peste perniciosa. Ele te cobrirá com as suas penas, e debaixo das suas asas estarás seguro. A sua verdade é escudo e broquel. Não temerás o espanto noturno, nem a seta que voe de dia, nem a peste que ande na escuridão, nem tampouco a mortandade que assola ao meio-dia. Assim diz o Senhor: 1.000 cairão ao teu lado, 10.000 à tua direita, mas tu não serás atingido. Somente com os teus olhos recandará mandácia, somente com os teus olhos olharás e verás a recompensa dos ímpios. Porque tu, ó Senhor, és o meu refúgio, o Altíssimo é a tua habitação. Nenhum mal te sucederá, nem praga alguma chegará à tua tenda, porque os seus anjos darão ordem a teu respeito, para te guardar em todos os teus caminhos. Eles te sustentarão nas suas mãos, para que não tropeces com o teu pé em pedra. Pisarás o leão e o áspide, calcarás aos pés o filho do leão e a serpente, pois que tão encarecidamente me amou, também eu livrá-lo-ei e o glorificarei. Dar-lhe-ei, assim diz o Senhor, dar-lhe-ei abundância de dias e lhe mostrarei a minha salvação. Nenhum mal te sucederá, praga nenhuma chegará à tua tenda, chegará à tua casa, assim diz o Senhor. Dar-lhe-ei abundância de dias e lhe mostrarei a minha salvação. As Sagradas Escrituras, ela nos diz, neste Salmo: ele me invocará e eu lhe responderei. Eu quero convidar você agora, independente do seu credo religioso, eu quero convidar você a falarmos com Deus. Eu convido você a entrarmos na presença de Deus, no nome daquele, do único que é mediador entre Deus e o homem. Eu convido você a orarmos a Deus no nome do Senhor Jesus. Pois o nosso Deus, ele nos diz assim, que tudo que pedirdes, crendo em oração, em o nome do Senhor Jesus, recebereis. Oremos ao Senhor. Pai eterno, Pai das luzes, Senhor da glória, eu quero te louvar, te bendizer, te engrandecer. Obrigado, Senhor, pelo dia chamado de hoje. Obrigado pelo teu amor, obrigado pela tua bondade. Obrigado pelas tuas misericórdias, Senhor. Obrigado por tudo quanto o Senhor tens feito e irás fazer. Senhor, eu coloco diante de ti, diante do teu altar, a vida, Senhor, desta pessoa que ora comigo agora, desta mãe que clama pelo filho, desse marido que clama pela esposa, desta esposa que clama pelo marido. Senhor, eu não sei o que está acontecendo no lar, na vida desta pessoa, mas o Senhor é Deus. E a tua palavra, Senhor, me garante, nos garante, aonde a tua palavra nos diz que o teu filho, o nosso Senhor Jesus, o nosso Cristo,
Ele veio para desfazer as obras do mal, as obras do diabo. Pai, em nome do Senhor Jesus, que nesta tarde a tua bênção, a tua paz, Deus, entre neste lar, invada este coração. Pai, em nome do Senhor Jesus, tudo que tiver fora do lugar, coloca no lugar. Pai, eu abençoo o lar dos teus filhos. Meu Deus, eu abençoo o Senhor, o fruto da mão dos teus filhos. Deus, derrama tuas bênçãos, Efatá, te rendemos graças, no nome do Senhor Jesus. Digam amém, digam graças a Deus. Clamo Jesus, clamo Jesus. Vamos declarar pelas ruas de Pindamonhangaba, vamos declarar o nome que é sobre todo nome, porque o nome dele traz cura, o nome dele traz libertação. E o Senhor nesta tarde diz assim: levanta-te, porque eu sou contigo. Igreja Eterna Aliança, unção, milagres e palavra fazendo a diferença. Eu já volto.

Ele vai trazer a sua luz sobre a sua família. Ele vai trazer a sua paz, porque Ele é o Príncipe da Paz. Deixa eu mandar um abraço todo especial, pastora Edmara, né? Esposa do nosso pastor Wilson, tá aí ligadinha, né? Que Deus abençoe grandemente, minha pastora. Deus é fiel, Deus é fiel. E a palavra do Senhor pro seu coração, minha pastora, é esta. Ainda antes que houvesse o dia, o Senhor diz, eu sou, e ponto, Ele é, e Ele está no controle de todas as coisas. Amado, também mandou aqui, né, um abraço, deixa eu mandar um abraço, tá ligadinho conosco, o nosso querido pastor e doutor Ailton, na nossa pastora e doutora Márcia, que Deus abençoe grandemente a vida de vocês, filhos. Gratidão, meu pastor, gratidão em nome do Senhor Jesus, meu pastor e minha pastora, né, que Deus possa abençoar ricamente a obra, né, das mãos de vocês, que aonde vocês colocarem a planta do pé, o Senhor, Ele possa dar por herança, amém, louvado seja o nome do Senhor Jesus. A missionária Leia da nossa Igreja Eterna Aliança, ali no bairro do Araritama, um abraço, missionária Leia, oh glória a Deus. O irmão Jair pede oração pela família, e já estaremos orando, meu irmão Jair. Também a irmã Maria Ribas, a nossa querida irmã Zeza, né, a irmã Zeza, né, nossa querida irmã Zeza, nossa irmã Maria Ribas, e o seu esposo, o irmão Marcos, pede uma palavra. Isaías, capítulo de número 60, levanta-te e resplandece, porque eis que a glória do Senhor vai nascendo sobre ti, a escuridão ele dissipa. Irmã Zeza, Deus manda lhe dizer nesta tarde que é hora de se levantar e resplandecer, levantar a cabeça, porque Deus é contigo. Amados, hoje, que dia eu falei? Hoje, nós estamos no sexto elo da campanha. Julga minha causa, ó meu Senhor. Eu não sei se tem aquele louvor aí, né? Julga minha causa, ó meu Senhor, né? Mas eu gostaria muito de convidar você que está me ouvindo. Queridos, durante 3 dias em seguidos, nós teremos trabalhos na nossa sede. Hoje é a grande campanha. Julga minha causa, ó meu Senhor, no seu sexto elo dessa campanha. Prepare o seu coração. Deus tem uma palavra para você tremenda, né? Tremenda na noite de hoje. E amanhã nós vamos estar com todas as igrejas Eterna Aliança reunida na nossa sede, na cidade de Jardim, onde nós teremos a grande Santa Ceia do Senhor. Eu me emociono a falar sobre a Santa Ceia, porque o Senhor diz, fazer isto em memória de mim. E eu creio que em breve, irmãos, em breve a Igreja do Senhor estará ceando com o nosso Mestre na glória. E eu quero convidar você a estar conosco, amados, amanhã, às 19h15, né, o grande culto de louvor e adoração a Deus, com todas as igrejas reunidas, a banda A3, né, a convite nosso, do nosso pastor William, estará conosco, né, fazendo ali a abertura do culto com 2 louvores em adoração a Deus, a banda A3. Então prepare o seu coração, vai ser tremendo. Olha, eu te convido a conhecer como é a Santa Ceia na Igreja Eterna Aliança. A mesa que a pastora Marlene Santos, ela prepara, é algo assim fenomenal. Eu olho e ela diz assim, eu faço porque eu estou fazendo para o meu Deus, para o meu Senhor. Então amanhã, às 19h15, eu convido você a estar conosco no grande culto de Santa Ceia do Senhor. No domingo, culto da família feliz, em todas as igrejas Eterna Aliança. No Araritama, né? A nossa igreja ali no Araritama, amados, fica praticamente em frente ao Mercadinho Souza, né? Em frente mesmo à farmácia.
Convidamos você a estar amanhã às 19 horas com o nosso pastor William e a nossa missionária Mari e toda a equipe de obreiros. Amanhã ou no domingo à noite, né? E no domingo pela manhã, o nosso culto é lá na nossa igreja em Moreira César, no bairro Eucalipto, ali na Avenida José Machiori, no número 298, em Moreira César. E à noite, também à noite, aí também vai ter culto na nossa sede. Quem pode dar um glória a Deus? Julga minha causa, ó meu Senhor. Eu não sei qual é a causa que você tem colocado diante de Deus, mas a palavra do Senhor nos fala a respeito de uma mulher. Aquela mulher, ela persistiu, ela insistiu. Para muitos, aquela mulher estava sendo deselegante. Para muitos, aquela mulher estava incomodando. Mas aquela mulher, ela seguia Jesus. E ela dizia: Senhor, eu preciso de um milagre. Eu preciso de um milagre. O Senhor olha para ela e diz: filha, não é lícito dar o pão aos filhos, ao estrangeiro. E ela olha e diz assim: ah, Senhor, até os cachorrinhos comem da migalha que cai da mesa do seu Senhor. Que atitude de fé, que humildade. E Jesus operou um milagre. Jesus deu a bênção que aquela mulher tanto necessitava. E eu quero convidar você hoje, 19 horas e 30 minutos, grande culto de louvor e adoração a Deus, na rua José Antônio dos Santos, no número 433, no bairro Cidade Jardim. O culto começa às 19h30 e termina às 21 horas em ponto. Você é o nosso convidado. Solta o louvor, julga a minha causa, ó meu Senhor.

julga minha causa, ó meu Senhor, julga minha causa em meu favor. Ninguém poderá se levantar contra o ungido. Olha, tá ligadinho aqui o nosso querido e amado irmão Celso, né? O nosso irmão Celcinho, né? Todo mundo conhece ele em Tremembé. Que Deus abençoe grandemente o nosso irmão Celso, a sua esposa, a missionária Sara, né? A sua filhinha, eu falo nossa filhinha do coração, a Vitória. Que Deus abençoe grandemente meu irmão Celso. E deixa eu fazer um convite, vou fazer um convite aqui, né, ao vivo, para vocês estarem conosco amanhã na Santa Ceia do Senhor. Tá aí o meu convite em nome de todo o Ministério Eterna Aliança, né, ao nosso irmão Celso, a nossa irmã Sara e a Vitória está conosco. E você também que está me ouvindo aí, amanhã, às 19 horas e 15 minutos, grande culto de Santa Ceia do Senhor. O cantor Flávio do Castolira falou para mim: bispo, eu vou estar lá. Eu quero estar, né, adorando ao Senhor também lá na Santa Ceia. Deus abençoe. Então, queridos, prepare o seu coração. Vamos lá. Quem é? Teve uma irmã aqui? Vamos começar aqui de nomes. A nossa irmã Keide, ela colocou assim, olha, ela disse assim: pastor, ela tem uma causa na justiça, e ela diz: pastor, eu preciso que vocês orem por mim, né? Aleluia. E ela também pede oração, né? Que ela tem um exame para fazer. Irmã Keide, conte conosco, conte com as nossas orações. O nosso Deus é o Deus do impossível. Essa causa na justiça, estaremos orando a partir de agora, e eu creio na provisão de Deus. A respeito desse exame, irmã, o nosso Deus, ele é o Jeová Rafá. Ele é o Deus que sara. Ele é o Deus que sara, ele é o Deus que cura. Então recebe, receba esta palavra em um nome do Senhor Jesus. Vamos lá, queridos, o Denis Gabriel, lá do Castolira, ele pede, toca um louvor, ele diz assim: toca um louvor, Denis, nós vamos colocar um louvor aqui. Olha, eu falei aqui para nossa sonoplasta, a melhor sonoplasta do Vale do Paraíba, eu falei para ela que eu gosto muito de hinos antigos, né? Eu gosto muito. E não que eu tenha nada contra os louvores da atualidade, mas vamos, põe aí, já deixa aí na agulha, preparado, né? O louvor Shirley Cavalhais, né? Aleluia, esse louvor é lindo, né? Aleluia, louvado seja o nome do Senhor Jesus. A Gabriela Souza também mandou mensagem aqui. O Marcos Rogério. Queridos, estaremos daqui a pouco orando pela vida de cada um de vocês em o nome do Senhor Jesus. Digam amém. Digam todos graças a Deus. Solta o louvor aí, minha filha. Aleluia, Deus é fiel. E eu quero oferecer esse louvor a MK Estética Automotiva, do meu amigo e irmão Tiago. Tiago, você e toda a sua equipe, logo que voltar do louvor, eu vou falar da MK Estética Automotiva. Esse louvor vai para todos vocês que estão ligadinhos nessa programação. Igreja Eterna Aliança, Jesus, eu e você, em um só coração. Vamos!

Venha logo ocupar o seu lugar. Olha, aproveita. Jesus está voltando. Jesus está nos dando uma nova oportunidade. Neste dia chamado de hoje, o Senhor manda lhe dizer: pega as tuas armaduras, pega a arma que eu te dei e volta a guerrear. Deus manda te dizer nesta tarde que Ele te chamou para estar na linha de frente. Deus nesta tarde diz assim: importa que você me agrade. Aleluia, quem pode dar um glória a Deus? Amados, quando eu começo a olhar as Sagradas Escrituras, né? Quando eu paro, irmãos, para analisar, né, a parábola do filho pródigo, eu entendo algo fenomenal ali daquele texto. O Espírito Santo de Deus me leva a ter uma visão ampla desse texto, não só do rapaz que olhou para o pai e disse assim: eu quero viver a minha vida, né? Eu quero conhecer o mundo. Não só do rapaz que teve o desejo de conhecer o mundo, mas também do irmão dele, quando ele resolve regressar à casa do pai, quando ele viu que tudo que ele estava vivendo no mundo lá fora, né, tudo que ele tinha vivido foi só ilusão. Os amigos falsos, os amigos que eram amigos dele enquanto ele tinha alguma coisa para oferecer. Eu posso ver dentro desse texto um pai que parece que vejo filosofando com vocês dentro desse texto, né, dentro desta narrativa das Sagradas Escrituras. Eu vejo um pai talvez se despedindo do filho e dizendo: filho, eu estou deixando você ir, porque eu não consigo segurar você aqui. Mas filho, a porteira da fazenda vai estar sempre aberta. Filho, eu vou estar aqui te aguardando. E aquele pai, assim que aquele filho se despede, vai embora, aquele pai, ele chama um dos seus servos e diz: olha, pega ali, lá na minha terra a gente fala assim, uma novilha. Pega ali um bezerrinho. Separe. Dê a melhor ração. Porque um dia meu filho vai retornar. E quando ele retornar, eu quero fazer uma festa com todos da fazenda. A palavra do Senhor nos diz que aquele jovem sai com a ilusão do mundo. Aquele jovem sai com uma curiosidade no coração dele. Ele encontra amigos, amigos que abraçava, beijava. Ele encontra ali pessoas que olhavam para ele e diziam: agora você está no lugar certo. Ele começou a viver fantasias. E as Sagradas Escrituras nos diz que houve um momento em que o dinheiro, a fortuna que ele levava, se acabou. E naquela terra houve uma grande fome. Nos diz os historiadores que era período de inverno. Aquele jovem longe da família, longe do aconchego do pai, aquele jovem, ele olha e ele procura aqueles amigos, entre aspas, aqueles amigos que é só amigo quando você tem alguma coisa para oferecer. Ele olha e ele procura esses amigos e todos viraram as costas. Mas ele lembra que o pai dele ensinou ele a trabalhar. O pai dele lapidou o caráter dele. Ele olha e procura emprego, e ele acha emprego para apacentar porcos. Imagine um judeu apacentando porcos, algo que é imundo para o judeu. As Sagradas Escrituras nos diz, amados, põe aquele louvor, é ele, né, o fundo musical. As Sagradas Escrituras nos diz que aquele jovem, ele começa a ver os porcos se alimentando. E ele estava morrendo de fome. Aquele jovem olha e a Bíblia diz que ele desejou comer as alfarrobas. Ele desejou comer a ração dos porcos. Naquele momento ele percebeu
que tudo que o pai havia falado, que tudo que o pai havia ensinado, ele observou que família era só mesmo na casa do pai. E ele olha, e as Sagradas Escrituras nos diz que ele olha para os céus e ele diz: Pai, eu pequei, eu errei, eu pequei contra ti. Naquele momento ele olha e ele diz: eu pequei contra meu pai. Levantar-me-ei e irei ter com meu pai. E ele se levanta. E quando ele vai ao encontro do pai, o tempo não dá para discorrer nesta mensagem, dentro desse texto, né, passagem, versículo por versículo, mas eu quero fazer um apanhado aqui dentro desse texto e lhe dizer que quando ele chega, ele fica em pé na porteira da fazenda. Ele não podia entrar, porque ele decidiu sair. Para ele entrar, o pai tinha que autorizar. A Bíblia diz que o pai o vê de longe, e o pai corre. Parece que vejo o pai dizendo: abre a porteira, meu filho chegou. E ele abraça o filho estava maltrapilho. Ele olha e diz assim: tragam veste nova, vestes novas para o meu filho. Traga calçado para os seus pés. Ele estava descalço, até a sandália ele tinha perdido. O pai olha e diz: traga um anel, porque uma nova aliança está sendo feita com meu filho, um novo compromisso. Ele olha e diz para aquele funcionário, aquele bezerrinho que agora é um bezerro cevado: matem. Convidem todos, eu quero que todos comam do churrasco, porque o meu filho estava morto e agora reviveu. Tinha se perdido e agora foi achado. E aquele filho olha, parece que vejo ele ajoelhado aos pés do pai, o pai levantando ele e abraçando ele, dizendo: pai, eu não sou digno de ser chamado teu filho. Me faça como um dos seus simples jornaleiros. Como um dos teus simples empregados. Só que filho é filho. E nessa tarde eu quero lhe dizer que o Senhor manda te dizer: volta depressa. O pai está aqui. O pai está pronto a lhe receber e lhe dizer: ainda que o teu irmão critique, você é meu filho. Assim como ele tem todo o direito, você também tem. O filho havia se perdido e foi achado. Vamos de louvor, Marcos Antônio. Pai, pai, eu estou aqui para conversar contigo hoje à noite. Igreja Eterna Aliança, hoje o sexto o sexto elo dessa campanha. Julga minha causa, meu Senhor, eu já volto.

0: acende. Olha, o fogo se acende e olha, inflama e me faz ser um novo crente. Eu louvo a Deus, irmão, servir a esse Deus é maravilhoso, né? Irmã Sandra Regina, ela diz assim: oi, a paz do Senhor. Aqui é a Sandra Regina do Castro Lira, peço oração pelo meu neto Matheus Henrique, que está com pneumonia há 3 dias e ele está no pronto-socorro, né? Estaremos orando em nome do Senhor Jesus, minha irmã Sandra Regina. Também a irmã Keide, ela pede um louvor, que eu já falei aqui com a nossa sonoplasta. A nossa irmã Joelma, ela diz assim: boa tarde, pastor. Peço oração para minha família, em especial para minha saúde. Estou com uma hérnia de disco que está tirando minha paz. Minha irmã Joelma, o meu Deus, o nosso Deus, ele é o Jeová Rafá. E a Bíblia diz que ele levou sobre si, ele tomou sobre si as nossas dores e as nossas enfermidades. A palavra do Senhor nos garante que o castigo que nos traz a paz estava sobre ele, e sobre as suas pisaduras fomos sarados. Minha irmã Joelma, eu profetizo, eu determino, em um nome do Senhor Jesus, a cura, o milagre. Pai, toca agora nesta coluna, Senhor. Meu Deus, em nome do Senhor Jesus, que o Senhor envie um anjo agora, o anjo da saúde, toca agora nessa hérnia. Arranque, meu Pai, em um nome do Senhor Jesus. Diga graças a Deus. Louvado seja o nome do Senhor Jesus. MK Estética Automotiva. Vamos ouvir o que o Tiago tem a dizer?
1: A paz do Senhor, meu bispo. 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
0: E tamo junto, Tiago! Tiago, olha, eu tô sentindo sua falta. Tiago, hoje, né, hoje da grande campanha, julga minha causa, ó meu Senhor, ou amanhã, na grande Santa Ceia do Senhor, com todas as igrejas reunidas, ou no domingo, no culto da Família Feliz. Tiago, um desses 3 dias, eu quero te dar um abraço em você e na Priscila. 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Chega lá, diz, diga: Tiago, eu ouvi na programação do Bispo Joseval Santos, na rádio mais ouvida do Vale, 107.1 FM. Mandar um abraço pro meu amigo Marcelo, né, pro Astério. Um dia eu chego lá, né? Vocês são referências para mim. Pastor Ailton, que daqui a pouco tá chegando aí com um programa, né, abençoado e abençoador, com aquela palavra rema. Queridos, tem algo a dizer. Estamos chegando ao fim dessa programação. Pastora Marlene Santos, minha amada, estou aqui falando com ela pelo WhatsApp, né? E ela está aqui dizendo: olha que palavra abençoadora, filha, eu te amo, né? Já são 23 anos de casados, né? Faz 24 agora, dia 21, Raíssa, 21 desse mês, né? Filha, que Deus te abençoe grandemente, né? Que Deus te abençoe. Você continue sendo essa mulher de Deus que você é, referência para a minha vida e para todo o Ministério Eterna Aliança. Queridos, estamos chegando ao final desta programação. Quero agradecer a todos que esteve ligadinho conosco. Passe o link para o seu amigo, seu parente, seu vizinho, né? Para que eles ouçam essa programação. Convide-o a estar conosco. Convide para estar numa igreja genuinamente evangélica, mais próxima da sua casa, independente de placa denominacional. Né? Eu falo da Igreja Eterna Aliança porque eu sou pastor ali, mas eu quero convidar todos vocês, quero aproveitar e mandar um abraço para toda a equipe de obreiros, pastores, pastoras, missionários, evangelistas, diáconos, presbíteros, líderes de departamento, um abraço para todos vocês ali da nossa Igreja Eterna Aliança em Moreira César, no bairro Araritama e aqui no bairro Cidade Jardim, né? Eu quero convidar você a orarmos agora e falarmos com Deus. Como sempre, nós temos este propósito de dobrarmos os joelhos aqui dentro do estúdio e orar pela sua vida, pela sua casa e pela sua família e te dizer que para Deus nada é impossível. Soberano Deus e Eterno Pai, nós te louvamos e te rendemos graças. Muito obrigado, Senhor, pelo dia chamado de hoje. É de joelhos aqui dentro desse estúdio que eu oro, eu clamo, Senhor, pela vida do teu povo. Declaro uma bênção recalcada, sacudida e transbordante. O melhor desta terra, Pai. Em nome do Senhor Jesus, eu creio na libertação, na restauração, na transformação de vidas. Em teu nome, Jesus, eu te agradeço por esta rádio. Eu te agradeço, Senhor, ó Deus, pela liderança, pela diretoria desta rádio. Obrigado pela MK Estética Automotiva. Obrigado pela vida da Raíssa, Senhor, que está aí na sonoplastia. Obrigado por tudo, Pai. Em o nome do Senhor Jesus. Digam amém, digam todos graças a Deus, Igreja Eterna Aliança, Jesus, eu e você, em um só coração, vamos aí, o sonho de Deus, e até sexta-feira que vem.

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4: Casa e Design. Quando falamos em iluminação, todo mundo pensa na luz, mas os decoradores também pensam nas sombras. Sim, é isso mesmo, nas sombras elas ajudam a criar profundidade, destacar texturas e dar mais personalidade ao ambiente. Uma luminária direcionada para uma parede com textura, uma planta próxima à janela ou uma luz indireta atrás de um móvel criam efeitos visuais muito interessantes. A casa fica mais aconchegante e com um visual muito mais sofisticado. Às vezes, não é a luz que encanta, é o jeito como ela desenha o espaço.
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nosso Senhor e Salvador Jesus Cristo. Estamos aqui em mais um programa Sintonia Gospel, um programa da família, um programa em que nós endereçamos louvores ao nosso Deus e também recebemos, por misericórdia e graça, a sua poderosa palavra. Palavra esta que nos faz triunfar, serve para nós como uma bússola, como nosso GPS diário, para que possamos estar seguindo o caminho de Deus, sem errar as ruas, sem errar as vielas, e possamos chegar ao destino final, que é um dia alcançar as mansões celestiais. Eu gostaria de estar fazendo uma oração e em seguida estarei lendo um texto da Palavra de Deus para nossa meditação na tarde deste dia. Senhor Deus e Pai, nós queremos te louvar, queremos engrandecer o teu santo e poderoso nome, Senhor. Te louvamos, te agradecemos porque estamos aqui, Senhor, dando continuidade, Deus, como eu costumo dizer, a um culto que iniciou ao meio-dia com o bispo Josival, Deus, pastora Marlene. E agora, Senhor, seguimos, ó Deus, até as 14 horas, louvando e bendizendo o teu santo e poderoso nome. Queremos te pedir, ó Deus, que a tua bênção ela continue sobre as nossas vidas, ó Deus, que o Senhor continue nos abençoando, nos guardando, nos protegendo e nos fazendo, Senhor, a cada dia, Deus, perceber, Deus, qual seja a tua boa, perfeita e agradável vontade para as nossas vidas. Te louvamos, meu Senhor. E te agradecemos por todas as bênçãos no nome poderoso de Jesus. Amém. O texto que eu gostaria de ler com vocês, se você tiver uma Bíblia perto de você, se você tiver um aplicativo do seu celular, você esteja abrindo no segundo livro dos Reis, capítulo de número 22, versículo 1 e 2, onde conta a história de um rei, que ainda numa idade bem tenra. Esse homem, ele foi, assim, qualificado por uma pessoa que serviu a Deus, né, sem se desviar nem para um lado e nem para o outro. E assim diz a palavra do Senhor: Josias tinha 8 anos quando começou a reinar, e reinou 31 anos em Jerusalém. E o nome da sua mãe era Jedida, a filha de Adaías de Boscate. E olha só que coisa interessante. E ele fez, isso no caso Josias, aquilo que era reto à vista do Senhor, aos olhos do Senhor, e andou em todos os seus caminhos de Davi, o seu pai, e não se desviou para a direita e nem para a esquerda. Quando nós observamos essa palavra, ela trata justamente de um tema que ele é muito, até mesmo, desprezado no nosso dia a dia, que é geralmente

0: a pessoa ser conhecida por sua fidelidade a Deus. Tem pessoa que é fiel, né, no seu cônjuge, e isso é louvável. Tem pessoa que é fiel ao seu patrão, tem pessoa que é fiel ao seu amigo, tem pessoa que é fiel a um grupo de pessoas, tem pessoas que é fiel a uma instituição, e assim sucessivamente. Ele é fiel, ele cumpre com aquela palavra que ele empregou, aquela palavra, né, que ele acordou, ele acaba sendo fiel e não viola, não adultera esta palavra que ele, né, afiançou juntamente com essa pessoa, com essa instituição. Só que uma das coisas que a gente mais vê, rompimento de laço, rompimento de aliança, é justamente quando a pessoa, ela promete algo para Deus. Ela promete ser fiel a Deus, ela promete louvar a Deus, ela promete ter uma vida dentro de um padrão. Obrigado, filha. Ela promete ter a sua vida dentro de um padrão bíblico, mas ela acaba assim anulando esse voto, ou até mesmo violando esse voto, por conta de não cumprir aquilo que prometeu a Deus. Ela promete, eu vou na casa do Senhor, eu vou louvar a Deus, eu vou buscar a Deus, eu vou ser uma pessoa melhor, vou deixar que a palavra de Deus me transforme a cada dia, eu vou estar assim, orando, buscando, jejuando, ofertando, eu vou estar até mesmo, né, fazendo visitas, eu vou socorrer aquele necessitado. Ela promete tanta coisa para Deus, mas essa fidelidade a Deus, na maioria das vezes, ela é rompida, ela é quebrada. Por quê? Porque a pessoa, ela se desvia daquilo que ela prometeu, daquele foco, daquele propósito, daquele projeto, ela acaba se desviando. E como Deus, nós não podemos tocá-lo, nós não podemos muitas vezes até mesmo abraçá-lo de forma, né, de uma maneira corpórea, as pessoas acham, Deus, eu faço com Deus, eu prometo a Deus, eu não cumpro, está tudo bem, daqui a pouco não, mas não está tudo bem. Nós devemos fazer um voto a Deus e cumprir esse voto. Nós devemos fazer um voto de adorar a Deus e obedecer a sua palavra, e devemos cumprir com esse voto. Então Josias foi, né, filho do rei Amon, sua mãe, né, Jedida, neto de Manassés e bisneto de Ezequias. Josias ascendeu ao trono, ele ainda era criança, como nós lemos no versículo de número 1, aos 24 anos de idade, ele promove uma reforma religiosa. Por quê? Porque Israel estava totalmente perdido religiosamente. Estavam oferecendo culto a deus pagãos, adorando imagens, adorando, né, ídolos. E uma coisa que Deus, ele sempre, né, bateu contra é na adoração a ídolo. Você vai observar isso se você depois ler lá em Isaías 45, de número 20. Você vai observar justamente o que eu estou falando. E Josias, ele promove aos 24 anos essa reforma. Essa reforma sucedeu no 18º ano do rei Josias, que o rei enviou Safã, o filho de Azalias, filho de Mesulão, o escriba, à casa do Senhor, dizendo... Então, você veja bem, ele tinha essa responsabilidade com Deus, ele tinha essa aliança com Deus. E quando você mantém de pé essa aliança que você fez com o Senhor, você saiba de uma coisa: Deus não quebra aliança, Deus não quebra promessas. Aquilo que Deus prometeu para as nossas vidas, se nós permanecermos fiéis, ele cumprirá nas nossas vidas. Todas as promessas, ela tem uma condição, ela é condicional, mas nós devemos buscar, porque Deus realiza o sobrenatural. E a condição é a mesma coisa que Deus vai dizer também lá para Abraão, lá nos primórdios, aonde diz: anda na minha presença e ser perfeito. Ou seja, perfeito não está imune de ter erros, de ter, né, nunca mais vou pecar, nunca mais vou errar. Essa perfeição, ela está mais ou menos parafraseada em uma condição em que a pessoa, ela em tudo, ela depende de Deus, ela depende do Criador, ela recorre a Deus, ao Deus verdadeiro, não fica recorrendo, né, algo que é palpável, algo que pode tocar, e muitas vezes a pessoa fala, isso vai me abençoar. Não vai. Você tem que recorrer ao Deus verdadeiro. Jesus vai dizer o seguinte, olha, quando você orar, você entra no teu quarto, fecha lá a tua porta e conversa com o teu Deus em secreto, e ele vai te ouvir, ele vai assim te atender. Então, o que que acontece? Uma das coisas que Josias ele vai fazer é justamente essa reforma para que o povo de Israel não vivesse mais assim, se dobrando diante de deus pagãos. Ele encarrega Ezequias de ir à casa do Senhor e ver quanto tinha de recurso para a reforma. Ele começa, né, no versículo de número 4, ele vai dizer, sobe até Ezequias, o sumo sacerdote, para que ele possa completar a prata que é trazida à casa do Senhor, a qual os guardadores da porta reuniram do povo. Então você veja bem, ele vai buscar recursos, né, para uma reforma também na parte estrutural do templo. E eu venho aqui também abrir um parêntese de que você também pode abençoar a casa de Deus, o lugar onde você está servindo a Deus, com o seu dízimo, com a sua oferta, com a sua doação, porque isso é benéfico lá na frente, quando surgir, né, algo para fazer, uma reforma, enfim, tantas outras coisas, você sentirá satisfeito no seu coração por ter colaborado com a restauração do templo e do lugar aonde você está assim congregando. Contratar e pagar trabalhadores era justamente a questão desse recurso que Josias manda e o Ezequias vê. Para o quê? Para que se contratasse profissionais. Muitas vezes nós temos a mão de obra gratuita na igreja, né, de algumas pessoas que de bom grado eles acabam ajudando a obra do Senhor, mas muitas vezes nós precisamos buscar até mesmo profissionais, né, de fora, né, especializado para realizar algum tipo de trabalho específico, e isso demanda, né, justamente dinheiro, demanda justamente questão financeira. Então Ezequias acha o livro da lei. Você veja bem, ele vai lá para ver algo interessante e chegando lá, ele acha o livro da lei. Isso é algo interessante, por quê? Porque em um templo aonde ele estava temporariamente, até mesmo precisando de uma reforma, né, ali nas suas portas, em todos os seus compartimentos, nós podemos observar que uma coisa importantíssima foi achada dentro desse templo. Estava perdida. Eram cópias que estavam perdidas de quê? Da lei de Deus. Então, muitas vezes, nós adentramos também a casa do Senhor e muitas vezes nós olhamos, né? Estou falando agora de maneira simbólica, nós olhamos para o templo pode estar bonito, nós olhamos para a ornamentação, ela pode estar bonita, nós olhamos até mesmo para a fala, né, daquele líder religioso que está trazendo ali uma mensagem, nós achamos bonito, mas no nosso coração, no nosso ser, porque a Bíblia diz que nós somos, eu e você, nós somos templo do Espírito Santo. Imagine só você dentro de você, você ter perdido a palavra de Deus, você ter perdido a confiança em Deus, você ter perdido até mesmo a sua adoração a Deus, algo que um dia você teve de posse da palavra. O salmista no Salmo 119, verso de número 11, ele diz, Senhor, eu escondi a tua palavra no meu coração, para eu não pecar contra ti. Paulo escrevendo 2 Coríntios capítulo número 3, ele vai dizer também dessa palavra que seria escrito não como nas pedras da lei, mas seria escrita na tábua dos nossos corações. Ou seja, você hoje tem a oportunidade de novamente encontrar com a palavra viva, O próprio apóstolo João, quando ele está citando lá o evangelho, né, que dá assim titularidade, né, pelo seu nome, ele vai dizer que no princípio era a palavra, no princípio era o verbo e o verbo era Deus, e o verbo se fez carne e habitou entre nós. Só que se você for comigo lá para a epístola que ele mesmo escreve, ele diz: nós vimos a palavra e tocamos na palavra, tocamos no verbo, tocamos no Senhor Jesus. Ou seja, João teve esse privilégio, juntamente com os demais discípulos, de tocar nessa palavra viva, de tocar em Jesus. Foi o caso da mulher do fluxo de sangue. Ela pensa em tocar somente em um rabi, mas ela vai tocar na palavra viva, a palavra que trouxe cura instantânea para a vida dela. Então hoje, meu querido amigo, irmão, Jesus Cristo, ele é esta palavra, ele é esse verbo. Você pode observar, Marcelo, que aqui que é professor de português, jornalista, radialista e aí vai com tanta faculdade, ele sabe que ele não consegue fazer uma locução aqui, ele não consegue transmitir nada para você e nada terá sentido na frase se não tiver verbo. A palavra, ela, a frase, ela só tem sentido se ela tiver verbo. Assim é a nossa vida. Nós só temos sentido na nossa vida espiritual se esse verbo estiver enraizado dentro de nós, dentro das nossas vidas, atuando na nossa vida, dando sentido à nossa vida. Então, quando Ilquias, ele acha esse livro, o livro é achado no versículo de número 10, onde diz assim, olha: e Safã, o escriba, apresentou ao rei dizendo: Ilquias, o sacerdote, entregou-me um livro. E Safã o leu diante do rei. Imagine só que a sua vida, ela começa a ser transformada a partir de hoje. Por quê? Porque você já vai fazer como Josias fez. Você vai acabar com esse sistema religioso que muitas vezes está falido, muitas vezes estão colocando indulgência, estão colocando muitas vezes um peso que você não pode carregar. E quando você não cumpre essas ordenanças religiosas, você muitas vezes fala assim: ah, eu não vou ser abençoado porque eu não estou conseguindo cumprir. Jesus Cristo, esse verbo, essa palavra, esse que dá sentido à tua vida, lá em Mateus 11:28, ele vai dizer para mim e para você: vinde a mim, todos vós que estáis cansados e oprimidos, e eu vos aliviarei, e tomai sobre vós o meu jugo, porque o meu jugo é suave, o meu fardo é leve, e aprendei de mim que sou manso e humilde de coração. E ele vai dizer o seguinte, olha: e você vai encontrar sossego, repouso, alívio para a sua alma. Então, querido, a salvação, a restauração espiritual, ela só consiste na pessoa bendita, maravilhosa, eterna e triunfante de nosso Senhor e Salvador Jesus Cristo. Então, o que que acontece? Quando eles encontram a palavra no versículo de número 12, qual é agora o próximo passo? É o arrependimento e também quebrantamento. O versículo de número 13 do capítulo 22 de 2 Reis, que você que chegou agora, diz assim, olha: ide e consultai o Senhor por mim e pelo povo e por todo Judá acerca das palavras deste livro que está achado, porque grande é a ira do Senhor que está acesa contra nós, porque os nossos pais não atenderam às palavras deste livro para fazerem segundo tudo aquilo que está escrito a nosso respeito. Eu quero ir com você um pouquinho lá atrás, quando Moisés, ele morre no capítulo 1 do livro de Josué, e Deus fala com Josué a respeito justamente desse livro que eu estou falando com você, dessa palavra viva. Vai falar sobre o Pentateuco, vai falar sobre os 5 livros da lei, e Deus está falando para Josué o seguinte: Josué, assim como eu fui com Moisés, eu também serei contigo. Senhor. Eu vou engrandecer o teu nome, eu vou te abençoar, eu vou fazer você ser próspero, eu vou fazer você ser uma pessoa que vai triunfar. Mas Deus deixa a condição, como eu falei para você, aonde Deus deixa bem estabelecido a seguinte palavra: mas nunca afaste da tua boca as palavras contidas neste livro. Então, meu querido, nós não vivemos o que diz a tradição. Eu sou assembleano desde de criança, 60 anos na Assembleia, mas eu não vivo pela tradição da Assembleia. Eu hoje sou hiperfadiano, porque estamos ali na igreja Hiperfad, mas a Hiperfad ela não tem tradição. O que nós temos na Hiperfad é uma bússola chamada Bíblia Sagrada, aonde ela rege, ela determina o meu caminhar e a caminhada de todos os membros. Não vai ser, eu, pastor Ailton, é isso, aquilo. Eu não sou nada, simplesmente vaso de barro. Eu não posso nada, eu simplesmente transmito aquilo que Deus passa para mim e eu passo para você. Mas o Deus da Bíblia, aquele que está contido na Bíblia, aquele que está contido no universo, aquele que está contido dentro de nós, esse é o que realmente nos dá sentido para viver. É as suas palavras que dá assim sentido às nossas vidas. Jesus Cristo, lá no Evangelho que escreveu o apóstolo João, capítulo 5, versículo de número 39, ele vai dizer: examinai, pois, as Escrituras e cuidai nela ter vida eterna, porque é ela que testifica de mim. Então veja bem que Jesus Cristo, ele não está falando para a gente examinar a igreja do pastor Ailton, ou a igreja do fulano de tal. A igreja, claro, é um lugar onde nos reunimos para adorar a Deus, mas eu quero deixar aqui bem claro para você: igreja nenhuma salva, só quem salva é Jesus, baseado em Atos 4:12, baseado em Efésios de 1 a 19, somente em Jesus a salvação. Ele é o cabeça da nossa, da igreja, ele é o cabeça e a primícia da ressurreição. Então somente em Jesus nós temos salvação. E como nós conseguimos essa salvação? Através da sua palavra. Porque como eu falei para você, João 1:1 diz: no princípio era o verbo era Deus, e o verbo se fez carne e habitou entre nós. João mesmo vai dizer: tocamos na palavra. Mas como fazer para obter essa salvação? João capítulo de número 1, versículo de número 12 diz: mas a todos quanto o receberam, deu-lhes o direito de se tornarem filhos de Deus. Então você hoje, você está assim, olha, podendo fazer isso, se arrependendo, tendo um quebrantamento e dizer: Senhor, o que a tua palavra diz para mim, Senhor, para que eu possa melhorar e para que eu possa viver a tua palavra. Nós temos que também prestar atenção nessa renovação de aliança, porque essa renovação de aliança, ela é importantíssima para as nossas vidas. Quando nós renovamos a nossa aliança com Deus, nós temos ali a Deus cumprindo com a sua parte, porque Deus, ele é fiel para cumprir a sua palavra. Então nós jamais podemos deixar de estar adorando ao nosso Deus em espírito e em verdade. Por quê? Porque Deus, ele quer nos abençoar. Deus, ele quer fazer algo extraordinário nas nossas vidas. Deus, ele quer, na verdade, trazer, né, a existência aquilo que muitas vezes ficou perdido. Mas isso só acontecerá através da nossa aliança com Deus. O Salmo, falho engano, Salmo 25, verso 14, diz que a aliança do Senhor é para aqueles que o temem, ao qual se dará e se revelará. Então você veja bem, as pessoas, elas acham que Deus, Deus só fala e só tem aliança com quem tem aliança com ele. Por que isso? Porque Deus, ele quer que eu e você sejamos fiéis a eles, fiel à sua palavra. E o rei enviou e se reuniram e a ele todos os anciãos de Judá, e de Jerusalém. Olha só que coisa linda. Agora a renovação da aliança. E o rei subiu à casa do Senhor e todos os homens de Judá, e com ele todos os habitantes de Jerusalém, e os sacerdotes, os profetas, e todo o povo, tanto os pequenos como os grandes. E ele deu aos seus ouvidos todas as palavras do livro, do pacto que for achado na casa do Senhor. E o rei se pôs de pé junto a um pilar e fez um pacto diante do Senhor para andarem segundo o Senhor e para guardar os seus mandamentos, os seus testemunhos, os seus estatutos e de todo o seu coração e de toda a sua alma, para cumprir as palavras deste pacto que estavam escritas neste livro. E todo o povo apoiou este pacto. Ou seja, se não houver renúncia, se não houver arrependimento da sua parte, da minha parte, se não houver um quebrantamento, eu costumo dizer, Marcelo, que o homem ganha quando ele aprende a perder para Deus. Por quê? Porque muitas vezes ele está andando pelo instinto, ele está andando por intuição e às vezes está andando pela cabeça dos outros. E a gente sabe que quem anda pela cabeça dos outros é pior. É piolho. Então, você não pode... Ah, o pastor Ailton, o dono da verdade, ele falou isso, eu vou seguir o pastor Ailton. Não me siga, porque eu não tenho o caminho da salvação para você. Mas eu te mostro o caminho da salvação através da palavra que é Jesus. Porque a palavra de Deus diz, lá em Hebreus, capítulo número 12, versículo de número 2, ele diz, olhando para Jesus, corramos para essa carreira que nos está proposta. E olhamos para Jesus, autor e consumador da fé. Então eu não posso olhar para ser humano, eu não posso olhar até mesmo para um ponto fixo, um ponto de contato e dizer a salvação está ali. A Bíblia, ela só me dá respaldo para olhar para um ser, e esse ser se chama Jesus Cristo, o único que pode salvar a sua vida. Então você veja bem, a renovação da aliança, ela fez com que o povo, assim, chegasse a um quebrantamento. E esse quebrantamento trouxe ali, né, as pessoas a uma conscientização de um arrependimento de alma para servir a Deus e andar na presença do Senhor. No próximo bloco, eu faço o fechamento dessa palavra, porque eu já estou falando pelos cotovelos, já estou cansado.
1: Agora 13h38. 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

0: 13 horas e 48 minutos, pastor. Vamos aí complementando o texto da palavra de Deus dessa tarde.
1: Amém. Então, como estávamos falando, né, no tópico anterior, em que o Kias ele acha o livro, nós falamos a respeito da renovação da aliança. A renovação da aliança com Deus é justamente a gente, assim, pedir a Deus que venha nos purificar, né? Purificar o nosso interior, para que Deus ele possa habitar num templo, né? Que digo isso de maneira figurada, no nosso corpo, num templo que realmente serve somente a Deus. Tirar do templo do Senhor, né, as coisas que ainda exalta, né, a deuses pagãos, entendeu? Eu adoro a Deus, mas adoro isso também. Não, você tem que tirar aquilo que se torna pagão, aquilo que realmente não é Deus de verdade, e adorar somente a Deus. Isso se chama você purificar o templo de Deus, né? A purificação do templo e do culto, porque você, na medida que você está adorando a Deus, você está cultuando a Deus. Tem pessoas que acham que cultuar a Deus é só quando ele está na igreja. Não, culto, a palavra culto, ela significa justamente adoração, veneração a um ser. Então, quando você está se purificando, quando você está, como diz a palavra de Deus lá no Salmo 119, verso 9, onde diz, como pode o homem manter puro o seu caminho? Aí o mesmo versículo responde na parte B, observando conforme a tua palavra. Então hoje é o tempo de nós purificarmos as nossas vidas, retirar aquilo que não agrada a Deus, retirar da casa do Senhor objetos de cultos pagãos. Tem pessoa que bota ali um trambolho ali, bota outro negócio ali, bota aquilo como ponto de contato. Não, você não precisa de nada disso. Claro que você deve ornamentar a igreja, deixar a igreja bonita e tal, mas você não precisa colocar objetos de culto, venerar aqueles objetos, porque isso é profanar o templo do Senhor. Então, para essa purificação do templo, você precisa observar essas coisas. E não fique pensando, talvez você, que eu estou falando algo de mim. Não, é a palavra de Deus. Se você achar que isso que eu estou falando vem de mim, você observe primeiro livro, ou seja, segundo livro dos reis, no capítulo de número 23 até o versículo de número 8, você vai observar sobre essas questões que eu estou falando com você, de Jesus, né, do nosso Senhor e Salvador, abominar a pessoa ficar cultuando as coisas que realmente não são Deus. Então, uma das coisas que fez com que o povo fosse abençoado, porque eles retiraram aquela prostituição cultural, ou seja, aquele culto que era oferecido, aquele monte de coisa, monte de bagunça, eles tiraram e agora passaram, né, a adorar somente a Deus. É o que o Senhor Jesus vai dizer lá em Mateus, capítulo de número 4, ele vai dizer: somente a Deus adorarás e somente a Deus prestarás culto. Então, o próprio Jesus, quando Satanás ele vai ali, olha, perturbá-lo no deserto, e depois de fazer 3 ofertas para Jesus, Jesus vai rechaçar todas as ofertas, e ele vai dizer na última, né, e muitas vezes até mesmo atraente para muitos, né, que é ter riqueza, é ter bens, é ter coisas materiais, ele vai dizer para Jesus: tudo isso te darei, depois de mostrar os reinos, tudo isso te darei, se prostrado me adorares. E Jesus vai ser enfático, direto e reto em dizer: somente a Deus adorarás e somente a Ele prestarás culto. Então, meu querido, tira essa prostituição cultural da tua vida, do teu templo, do teu corpo, que é templo do Senhor, e passe a adorar a Deus. Ache hoje a lei de Deus, o livro da lei, a palavra de Deus, que é Jesus, dentro do seu coração. Deixe Ele entrar e fazer morada. porque você fazendo assim, você será muitíssimo abençoado. Que Deus abençoe a sua vida, Deus abençoe a sua casa, Deus abençoe a sua família, Deus abençoe seu final de semana, que Deus abençoe todos os projetos e planos que você tem colocado diante do Senhor, que a boa mão de Deus, assim como diz Neemias lá no capítulo 2, versículo de número 18, versículo de número 8 e 18, ele vai dizer sobre a mão de Deus que estivera sobre a vida dele. E você fazendo assim, Deus vai te honrar. Deus te abençoe, em o nome de Jesus.
0: Amém. Lembrando que domingo, né, pastor, tem aí o culto na igreja EPFA, de 9 da manhã, na rua Estados Unidos 214. É isso?
1: Isso. Rua Estados Unidos, número 214, a partir das 9 horas da manhã. Temos lá culto e adoração a Deus e depois um café abençoado. Você é nosso convidado para estar ali participando.
0: Pastor, Deus abençoe e até a próxima semana.
1: Se Deus assim nos permitir, Marcelo.

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2: Agora é a vez deles.
3: Muita gente pensa que socialização é algo que acontece apenas quando o pet é filhote. Mas a verdade é que novas experiências são importantes durante toda a vida. Conhecer lugares diferentes, ouvir novos sons, ter contato com pessoas e situações variadas ajuda o animal a ganhar confiança e segurança. Isso não significa expor o pet a estresse, mas apresentar o mundo de forma positiva e gradual. Um pet que continua aprendendo ao longo da vida costuma ser mais equilibrado, mais curioso e muito mais feliz.
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16: 17 de dezembro é o dia do Bioma Pampa. Nessa data, em 1926, nasceu José Lutzenberger, um dos pioneiros do ambientalismo brasileiro, fundador da Associação Gaúcha de Proteção ao Ambiente Natural e grande defensor do bioma. 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
21: O Brasil tá na audiência, né? Tá no carinho da audiência. E aí, turmas, boa sexta-feira, hein? Sextou? Naquele modelão aqui é Rodrigo Campos, dentro do seu radinho. Bora começar o nosso Top Tunes hoje, vai ter Thiaguinho.

0: Rita e Bruno Marrone, potência!
1: Ai, que vontade de atravessar o celular.
0: E olha que eu tô só começando. Filho da mãe, Guilherme Benuto.
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0: Akon's Beautiful Day, o Akon explicou por que decidiu parar de falar publicamente sobre a Akon City, o projeto da cidade futurista que ele idealizou no Senegal. Ele afirmou que a escolha de ficar em silêncio sobre o empreendimento foi para evitar pressões desnecessárias, já que o projeto tá indo por água abaixo. Eita! Tunis.
1: Luan Santana e Léo Foguete. Luan City Festival, São Paulo.

0: gente até tenta seguir em frente, mas quando o coração já tem dono, a gente fica preso no passado. 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

0: Pericles e seu Jorge. Boca louca, loucura. Já volto com o Bruno e Marrone, turma, segura.
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4: E quem gosta de beterraba, levanta a mão. Eu! Hoje eu separei pra você, amigona, uma receita bem light de salada rica de beterraba. Vamos precisar de um maço de alface americana em tiras grossas. Meia xícara de chá de chuchu ralado. Uma xícara de chá de ervilhas frescas descongeladas. Uma cenoura ralada. Duas beterrabas cruas raladas também. Uma xícara de chá de folhas de manjericão. Azeite de oliva a gosto e suco de limão para regar. Você pode colocar também pimenta do reino a gosto e, claro, um pouquinho de sal. Coloque a alface em uma travessa. Espalhe o chuchu. Depois, as ervilhas, a cenoura e a beterraba. Logo em seguida, decore com as folhas de manjericão e tempere com sal e pimenta. Regue com azeite e o suco de limão. Tempere com sal e pimenta do reino se você quiser. Depois é só servir. Enjoy!
5: Que delícia!
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8: E aí, gente, tô de volta aqui com Mais Mais Brasil. E pode aumentar o som porque tem sofrência boa chegando. Esse é o Jorge e o Matheus com Cantada Boba.

0: Elas aqui no Mais Mais Brasil. E pra continuar, a nossa boiadeira Ana Castela com Minha Herança.
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Verso é uma no batidão em parceria de Matheus e Cauã aqui no Mais Mais Brasil. Agora, deixa eu contar do Belo, viu? Mais uma dívida pro repertório do Belo. Ai, ai, ai, ele sofreu uma nova condenação da justiça e terá que pagar mais de 200 mil reais em indenização. A decisão aconteceu porque o Belo, ele não compareceu a um show que já estava marcado em São Paulo. O caso envolve também uma disputa sobre um bolo comemorativo que seria entregue na ocasião. E essa reviravolta judicial obriga o cantor a arcar com os prejuízos causados pelo cancelamento da apresentação e do tal do bolo. E a gente continua por aqui ao som de Paula Fernandes, Amar de Novo.

0: Mendes, fechando mais Mais Brasil dessa sexta-feira. Muito obrigada pela sua companhia aqui no Mais Mais Brasil. Eu tô indo nessa, mas a nossa programação segue caprichadíssima pra você. Aproveita aí sua sexta com o Jogo do Brasil, aproveita muito seu fim de semana e até o próximo. Tchau, tchau.
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5: Todo mundo tem seus dias em que fica difícil conseguir se sentir mais feliz. A menos, é claro, que você seja uma princesa ou um príncipe da Disney. Nós sabemos bem que quando acordamos de mau humor, quase nada é capaz de mudar o nosso mood. Mas nem tudo está perdido. Para te ajudar, o Bem Viver reuniu algumas dicas para você se sentir mais feliz. Ligue para seus melhores amigos. Conversar com alguém da sua confiança e desabafar sobre suas frustrações é uma maneira fácil de se sentir melhor. A segunda dica, faça uma boa ação. Qualquer pequeno ato de gentileza tende a aumentar consideravelmente nossa felicidade. Então, que tal ajudar as pessoas? E por último, aposte em uma boa playlist. Comece a tocar na nova trilha sonora e depois se dê permissão para dançar quando você precisar dar um up no seu humor. E aí, preparado para distribuir sorrisos? Esse foi o Bem Viver de hoje e eu, Ana Paula Barros, volto já já com mais uma dica pra você.
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22: Você sabia que milhares de aposentadorias são concedidas com valores errados diariamente? Um tempo de contribuição não reconhecido, um contrato de trabalho com erro no sistema do INSS, um cálculo mal feito, uma contribuição que não foi computada. Tudo isso pode fazer você perder milhares de reais ao longo dos anos. Esse é o típico caso de revisão de aposentadoria. Mas atenção, o pedido de revisão tem prazo para ser feito, 10 anos da data que você começou a receber a aposentadoria e pretende revisar. Aposentar é como montar um quebra-cabeça e cada peça importa. É sempre bom avaliar se você não está sendo prejudicado. Não perca tempo, não seja vítima dos erros do INSS.
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1: Ai, agora eu tô chegando pra ficar com você nessa sexta-feira. Eu sou o Luciano Leão, bom demais estar com você mais uma vez por aqui. Vamos juntos, hein? É animação porque tem ele, tem o Torinho. Vem, Torinho, vem. Vamos fazer a hora mais gostosa, a hora que o povo mais dança, né, Torinho? Hoje, sextou. E sextou com o quê, Torinho? Felipe Rodrigo, olha aí. Gustavo Moura e Rafael, eu adoro, Torinho, adoro. Ah, vai ter também Luan Santana? Aí sim, Torinho. Aí o sextou tá do jeito que eu gosto. Bora começar? Michel Teló, primeira de hoje.
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Jorge Henrique e Rodrigo, tá bagunçado e a bagunça continua aqui. Vamos relembrar histórias? Vem que agora tem saudade, tem Momento Pé no Barro com Mato Grosso e Matias.

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0: a sequência sempre é a mais animada, né, Torinho? Ah, o Torinho faz questão sempre de mandar só aquelas do agito, aquelas do fervo, né, Torinho? Hoje, ó, daqui a pouquinho, modo rodeio vai ter daqui a pouquinho, mesmo, vou cobrar, hein?
1: Não saia daí, daqui a pouco a gente volta com muito mais.
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0: 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Vamos que o negócio aqui continua bom demais. Vamos na hora do pião com Guilherme Santiago e Jorge Matheus.
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O quê?

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3: Já sei, você tem uma doença, fez o pedido no INSS de benefício e o INSS negou. Acertei. Você sabia que uma mesma doença pode gerar direitos diferentes no INSS? 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Vamos de hérnia de disco. Dependendo do seu histórico de trabalho, das suas contribuições, ela pode dar direito ao auxílio-doença, aposentadoria por invalidez, auxílio-acidente previdenciário ou acidentário, aposentadoria do deficiente ou até BPC LOAS, no caso de quem não contribui mais para o INSS. Isso acontece porque cada caso precisa ser analisado de forma completa. O tipo de incapacidade, se é temporário ou permanente, se tem relação com o trabalho e se há qualidade de segurado, ou seja, se a pessoa contribui. 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Essa negativa não é o fim, é só o começo da análise correta do seu direito. Procure sempre uma avaliação técnica completa para que você seja enquadrado no benefício certo e receba o que realmente tem direito.
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Obrigado, Senhor, por mais um dia de vida. Obrigado, Senhor, pela saúde. Obrigado, Senhor, por mais um programa na 107. Hoje é sexta-feira, 19 de junho de 2026. Boa tarde, meus amigos, minhas amigas. Uma ótima e abençoada tarde de sexta-feira. Que Deus leve paz, amor, saúde e alegria a toda a família. Louvemos ao Senhor, porque Ele é bom. Louvemos ao Senhor, porque é bom estar com vida. Se dirigir, não beba. Se beber, não dirija. Preserve a vida, porque a vida é um dom de Deus. E lembre-se, amigo, sempre atrás de uma bola há uma criança. No pique, no carinho, na alegria do programa do Zé da Boia, até às 19 horas estaremos com vocês. E hoje tem o bolo lá do Bar das Pedras, um bolo gostoso, saboroso. Hoje é aniversário do Marquinho e o bolo você que ganha. É aniversário do Marquinho, hoje do Bar das Pedras. Um abraço, felicidade aí, que Deus proteja, saúde, paz, muito amor. Nosso amigo Marquinho fazendo aniversário no Bar das Pedras. Também tá lá a Dona Sara, o João Grandão, o Diniz, tá lá o Roberto Mecânico, todo o povo lá, em frente ao Corpo de Bombeiro, tomando uma gelada e ouvindo o programa do Zé da Boia no Bar das Pedras. 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E para os nossos amigos Alex Gaúcho e Guilherme Castilho, um abraço para vocês aí. Seu Antônio Gaúcho, um abraço grande. Obrigado pelo carinho, pela audiência. 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Um abraço também para os nossos amigos ligados com a gente, lá da Mercearia Bomboné Nogueira, bala doce, biscoito de bolacha no atacado no varejo. 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Manda um abraço pro meu amigo Maicon. Hoje eu estive com o Maicon, prima. Agora eu não lembro onde ele mora. Ô, mãe do Maicon, manda o zapa, manda o zapa. Eu estive com ele, é meu amiguinho especial. É meu amiguinho especial, o Maicon. Boa, gente boa. Beijo pra família toda aí, viu? Adorei conhecer vocês. Criançada bacana, especial, mas muito carinhoso com a gente, viu? Um beijo para vocês, criançada, que Deus lhe proteja aí, nossos amiguinhos especial. E falando em amiguinho especial, o Jânio já tá mandando aqui. Um abraço aí pro Zé da Boia, boa tarde, abraço das crianças da PAI. Estão todos ansiosos, pois amanhã é a festa junina da PAI, prima.
a festa, vamos dançar quadrilha, vamos dançar quadrilha, prima, que bacana, prima. Os nossos amiguinhos especial vão dançar quadrilha amanhã na Pai. Então que Deus proteja todos vocês aí, meus amiguinhos especial. E prima o Jander, tia Nil, todo o povo lá que cuida da criançada especial, que Deus proteja. O Maurício e a Cristina e o Maurício, bom final de semana, abençoada para você, amém, lá no Araritama. O Wilson Rodrigues Pinto também está participando do sorteio no Castolira e também, boa tarde, Adabai, estamos sintonizados na Rádio das Modas, das Modas. Manda aquele abraço para a Daiane, a Júlia, Juliana, o Júlio, Cido, a Dona Cida, o Tino, o Josias, o Messias, o Tubarão e também para os ouvintes da rádio. Que nos anima nesta tarde. Abraço, Zé. Abraço, Zé Jonas. Todo o povo aí do Mercadinho do Tino. Começa a bagaça aí, prima. Começa a bagaça aí, gordona!

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0: de mim é o Percival de Toledo. O Claudemir não mandou ainda, prima. Percival, tá tudo certinho aí no Feital? Tá uma toile gostosa pra vocês aí, abençoada, pra Alice, tão ligado com a gente, viu? Um abraço. Boa tarde, meu amigo Zé da Boia. É o Léo de Pinda, tá ligado com a gente. Grande Léo, no pique, no carinho, na alegria do programa do Zé da Boia. Nosso amigo Léo, ligadinho aí na nossa programação. Olha a hora, 17h18. Então manda moda, ô prima. Ah, a majestade, o sabiá, Jair Rodrigues, deixa cair a moda, que a moda é boa. A moda é boa, prima. Olha a hora, agora já são 17h18. Boa tarde, Pinda, boa tarde, valeu.
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3: O mel produzido no Brasil continua conquistando espaço no mercado internacional. Nos últimos anos, as exportações têm registrado crescimento, impulsionadas pela qualidade do produto e pelo interesse de países que buscam alimentos naturais e com menor uso de produtos químicos. A apicultura, por exemplo, tem se mostrado uma excelente alternativa para pequenos e médios produtores, além de contribuir para a polinização e o equilíbrio ambiental nas áreas rurais.
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11: 5 horas e 26 minutos.
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16: Prima, calma aí, vai devagar, eu vou tocar uma moda bacana já já aí. Para os nossos amigos ligados com a gente. Quem mandou o zap aqui é o Vicente lá da oficina de panela no Parque das Nações. Um abraço aí, Vicente. Obrigado pelo carinho, pela audiência. E cadê o nosso amigo também que não mandou mais zap aqui, prima? É, ele não tá mandando zap aí, por quê? Nosso amigo Aranha também tá sumido, viu, primo? O nosso amigo mandou zap é o Delícia da BR-116, o Edson Cassiano. Lá em Guaratinguetá, Angélica, uma ótima tarde para vocês aí e um abençoado final de semana. O seu Antônio também tá com a gente. Obrigado pelo carinho, pela audiência. O outro que não manda mais zap aí, cadê o Christopher Miranda aí, prima? Cadê o Christopher Miranda? Manda o zap aí, o homem, mas não é possível um negócio desse. E o meu amigo Maico, que não mandou o zap ainda. Maico, fala pra sua mãe mandar o zap, mas não é possível um negócio desse. 17 horas 28 minutos em Pim da Manhã, Gaba, 17h28. Vamos falar lá do... O que que é, prima? Caima aí, mulher, não me atrapalha, não. Mas não é possível essa gorda hoje. Hoje ela tá atacada. Ah, eu mando guardar ela. Quando ela fica meio nervosa assim, eu falo com o delegado lá no Escorrega Lavaiú, é o delegado Bolinha, ele manda guardar, manda guardar. Aí só sorta na manhã cedo pra vir pra rádio. 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No pique, no carinho, na alegria do programa do Zé da Boia, olha a hora, são 17h30. Quem tá aqui, prima? Quem que tá aqui com a gente, prima? Vai, Brasil! É o nosso amigo Léo. O Léo... Vai, Brasil, Léo! Vai, que vá, deixa que vá. Boa noite, Zé da Boia. É a Vera Cristina Barbosa do Carangola. Quero participar do sorteio. Tá participando. E o Tubarão tá metendo parma aqui também. Tubarão, vai caçar marido, homem. Mas não é possível um negócio desse. No pique, no carinho, na alegria do programa do Zé da Boia. Vamos com moda, vamos com moda. Ah, prima, vamos lá com moda bacana. E qual é a moda que vem, prima? Ah, manda lá pro Fagner, pra Janaína, pro Bruninho, também pra dona Gracinha, pro seu Dito. Estão ligados com a gente, viu? Um abraço pra vocês aí. Obrigado pelo carinho, pela audiência no programa do Zé da Boia. A dona Gracinha, o seu Dito e Lagoinha. Também tá lá o seu João Ferreira, a dona Lídia, os pais aí da Janaína. Prima, os pais do Fagner, a dona Gracinha e o seu Dito e também do Juninho, viu? Um abraço pra vocês, o Baiano lá no Feital tá ligado com a gente, o Miranda na Cidade Nova. Ô prima, eu não quero saber quem morreu, eu quero é chorar no pique, no carinho, na alegria do programa do Zé da Boia.

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0: 5:39.
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2: Pode deixar que aqui é com nós mesmo. No pique, no carinho, na alegria do programa Zé da Boia. Também o Valdir Santista está ligadinho. Uma ótima tarde para você. A Eliane. Oi, Eliane, tudo bem? Oi, boa tarde, Zé da Boia. Tudo bem? Tudo. Toca um modão aí para nós. Já estamos aqui ligadinho em você, hein? E se tiver sorteio, coloca o meu nome no sorteio. Eliane dos Santos Gouveia, Cidade Jardim. Uma ótima, abençoada tarde para você. Obrigado pelo carinho, pela audiência. Boa noite, Zé da Boia. Maria Aparecida Rodrigues de Almeida, participando do sorteio também. Tá no pique, no carinho, na alegria do programa do Zé da Boia. Então vamos lá, prima. Pro Christopher Miranda, que gosta da Cássia Moreno, Disco Voador.

0: 5:49.
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0: 5:52.
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0: 5:57.
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3: Prima Caima e Moé, 17:57, vamos abrir o zap aí, a turma tá mandando o zap.

0: Irmã, boa noite, Zé da Boia. Maria Aparecida Rodrigues de Almeida, Jardim Regina, tá no sorteio. O Dinarte da Silva Júnior, Juninho da Boa Vista, também tá no sorteio. Ele quer ouvir uma moda aí, vou mandar uma modona chique aí. Boa noite, Luiz Antônio Ferreira, Massaim também. Carlos Alberto do BGV também tá participando do sorteio. Quem mais mandou aqui, prima? Oi, seu Zé da Boia, sou a Dirci. Peço para você mandar um modão de viola pro meu pai, o seu José, e a dona Madalena, lá do Bom Sucesso. Eles estão ligadinhos lá. Se tiver sorteio, coloca meu nome. Está colocado aí. É Dirci. Coloca o seu nome completo aí. O seu José e a dona Madalena no Bom Sucesso. Já vai uma moda já para vocês aí, viu? Boa noite, Zé da Boia. É o Luiz Rosa. Boa noite, Zé da Boia. Estou na escuta. Coloca meu nome no sorteio. Maria Aparecida do Santo Andrade. Obrigado pelo carinho, pela audiência. Uma ótima noite. Também boa noite, meu amigo Zé da Boia. Põe-o no sorteio, Lineu Ribeiro Júnior. Então, até que Deus abençoe sempre. Amém. Também o Adriano Rodrigues de Almeida, do Jardim Regina, está participando do sorteio. Boa noite, Zé da Boia. Estou na escuta. Coloca meu nome no sorteio. Francisco, Marco Francisco Galvão do Andrade. Também o Tadeu Santos e a Elza estão ligadinhos com a gente lá no Andrade. Uma abençoada sexta-feira para vocês também. Obrigado pelo carinho, pela audiência. Está participando do sorteio. E também aqui o Denis Gabriel, uma ótima noite para o senhor aí. Obrigado pelo carinho, pela audiência. A dona Uzira, a mãe da gatona lindona Britona Val dos Correios, também está ligadinha com a gente. O Donizete, o Matheus, a Lenizete, também está ligadinha. A nossa amiguinha, a Maria Cecília, a Maria Clara e a Milena. E também a Lívia. E a gatona lindona bonitona está ligadinha com a gente, prima? A Val dos Correios. Um beijo grande para vocês, uma ótima abençoada noite. Meu nome é Dirci Aparecida Souza Santos. Quero participar do sorteio. Tá participando. Ô, prima, depois da oração, né, manda moda lá pro seu José e pra dona Madalena no Bom Sucesso, que estão ligados. Não vou mandar o Mundo Velho pra eles, prima. Logo após a oração, já maia aí o Mundo Velho lá pros nossos amigos ligados, viu, prima? O seu José e a dona Madalena lá no Bom Sucesso é os pais da Dirci. Que Deus leve tudo de bom, a saúde, ao amor, a toda a família. Louvemos ao Senhor porque Ele é bom. Louvemos ao Senhor porque é bom estar com vida. Se dirigir, não beba. Se beber, não dirija. Preserve a vida, porque a vida é um dom de Deus. E lembre-se, amigo, sempre atrás de uma bola há uma criança. Coloca aí o copinho de água ao lado do rádio, que logo após a propaganda, a nossa oração da noite. Boa noite, Pida. Boa noite, Vale.
1: 6 horas em ponto. 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
3: Agora é a vez deles.
4: Muita gente pensa que socialização é algo que acontece apenas quando o pet é filhote. Mas a verdade é que novas experiências são importantes durante toda a vida. Conhecer lugares diferentes, ouvir novos sons, ter contato com pessoas e situações variadas ajuda o animal a ganhar confiança e segurança. Isso não significa expor o pet a estresse, mas apresentar o mundo de forma positiva e gradual. Um pet que continua aprendendo ao longo da vida costuma ser mais equilibrado, mais curioso e muito mais feliz.
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0: Vamos formar agora a grande corrente de fé, elevando o pensamento ao Supremo Criador, para que interceda com sua divina bondade em favor de todos que necessitam de alívio para os seus problemas através da oração. E agora, com o pensamento em Deus Todo-Poderoso, para que Ele receba nossas orações, oremos. Em nome dos anjos, dos santos e das almas, saudemos a Sagrada Família. Em nome do Pai, do Filho e do Espírito Santo.
1: Amém.
0: E neste momento, em que todos se ajoelham e saúdam Maria Santíssima. Ave Maria, cheia de graça, o Senhor é convosco. Bendita sois vós entre as mulheres, e bendito é o fruto do vosso ventre, Jesus.
2: Santa Maria, Mãe de Deus, rogai por nós, pecadores, agora e na hora da nossa morte. Amém.
0: Como fazemos todos os dias, louvamos a Maria.

0: agora a todos aqueles que necessitam de uma graça. Rezamos neste momento a oração de São Francisco. Senhor, faça de mim um instrumento de sua paz. Onde existe o ódio,
1: que eu leve o amor.
0: Onde existe a discórdia,
1: que eu leve a união.
0: Onde existe o erro,
1: que eu leve a verdade.
0: Onde existe a dúvida,
1: que eu leve a fé.
0: Onde existe o desespero,
1: que eu leve a esperança.
0: Onde existe trevas,
1: que eu leve a luz.
0: E onde existe tristeza,
1: que eu leve a alegria.
0: Ó Virgem Maria,
1: guarda-nos puro do pecado.
0: Ó Mãe de Deus,
1: abra os nossos corações quando nossos irmãos precisarem de nós.
0: Ó Mãe da Igreja,
1: faça que vivamos unidos e assim sejamos um dos exemplos para que os outros também amem a seu filho Jesus.
0: Ó Esposa de José,
1: conserve a paz e a união em nossas famílias.
0: Glória ao Pai, ao Filho e ao Espírito Santo.
1: Assim

Ó Senhora Aparecida, eu renovo neste momento a minha consagração. Eu vos consagro os meus trabalhos, sofrimentos e alegrias, o meu corpo, a minha alma e toda a minha vida. Eu vos consagro a minha família. Ó Senhora Aparecida, livrai-nos de todo o mal, das doenças e do pecado. Abençoai as nossas famílias, nossos doentes, nossos velhinhos e as crianças. Abençoai a Santa Igreja. Abençoai a nossa paróquia e o nosso vigário. Ó Senhora Aparecida, lembrai-vos que sois a padroeira poderosa de nossa pátria. Ó Senhora Aparecida, bendito e sagrado coração, abençoai a nossa nação e pedimos de novo, olhai o nosso povo.

bênção da água. Deus eterno e todo-poderoso, que tendo escolhido a água, fonte de vida e pureza, para nos dar a graça batismal, fizestes também aparecer no rio Paraíba a imagem da Virgem Imaculada. Abençoai esta água e fazei que ela nos recorde nosso batismo, para que, purificados de nossas faltas, vivamos como cristãos, membros da vossa Igreja, e cheguemos um dia à vida eterna. Por Cristo nosso Senhor.

Maria Santíssima, que em vossa imagem milagrosa de Aparecida espalhais inúmeros benefícios sobre o Brasil. Eu, embora indigno de pertencer ao número dos vossos servos, mas desejando participar dos benefícios da vossa misericórdia, prostrado a vossos pés, consagro-vos o entendimento, para que sempre pense no amor

0: pela intercessão de Nossa Senhora Aparecida, Rainha e Padroeira do Brasil, a bênção de Deus Onipotente, Pai, Filho e Espírito Santo, desça sobre vós e permaneça sempre. Amém.
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3: 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Ô, prima, olha a hora, 18h19. 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Boa tarde, Zé da Bahia. Tô na escuta. Aqui. Coloca meu nome no sorteio. E manda um abraço pra minha mãe, Tereza. É o Paulão da Droga Lar, viu, prima? Paulão, põe o nome completo aí. É o Paulão da Droga Lar e a dona Tereza é a mãe. Um beijo pra vocês. Obrigado pelo carinho, pela audiência. Também boa noite, Zé da Bahia. Põe meu nome no sorteio, Linizete. E o Wilson Vieira do Mombaça. O Gaspar tá ligadinho com a gente também. 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

No pique, no carinho, na alegria, também está aqui. Boa noite, Zé da Boia. Tudo bem com você? Tudo. Coloca meu nome no sorteio, Luciano Bento da Silva, do Bom Sucesso. E o Tubarão também está no pique, no carinho, na alegria do programa Zé da Boia. A Márcia e o Carlinho, daqui a pouco, vou mandar uma moda para vocês aí, daqui a pouquinho. A Claudineia também, boa noite, Zé da Boia. Gostaria de participar do sorteio. Claudineia Ramos Celestino, da Vila São Paulo. Tá ligado no programa do Zé da Boia. Também o Berto, Berto na Alcoa, Berto! E a Regina? Cadê a Regina? Tá aí também, prima? Tá, o Felipe agora foi pra Inglaterra também, a Maria Eduarda tá lá, o Cauã tá lá e o Alexandre tá lá. Um beijo pra vocês em Londres, ligado no programa do Zé da Boia, a dona Ângela Garcia e o seu Sérgio Garcia na Mombaça também, tá no pique, no carinho, na alegria do programa do Zé da Boia, a Maria Aparecida Rodrigues também tá participando do sorteio. E todos aí mandam usar, porque daqui a pouco nós vamos sortear o bolo saboroso, delicioso do Bar das Pedras. Vamos sortear também o mel do vô do mel, do tio do mel, amanhã na feira, na Campos Salles ali, próximo à loja de bolsa e do lado da banca de muda de verdura, né, prima? Ali, quase já na Gustavo de Godói, bem perto da esquina. E no domingo está em frente ao Gonzaga Som. E tem o queijo da local lá de cima. Manda um zapa. É 992-245660. 992-245660. Seu José, Dona Madalena, Dercy, boa noite.

0: 6:26.
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4: E para fechar a semana vai aí uma reflexão importante. Muitas vezes o motorista acelera, troca de faixa a todo momento e tenta ganhar segundos no trânsito, né? É, mas lá, no final da viagem, a diferença de tempo costuma ser mínima. O que aumenta de verdade é o estresse, o consumo de combustível e também o risco de acidentes. Então, planeje melhor os horários e dirija com mais tranquilidade. Quem conduz com calma, toma decisões melhores, preserva o carro e chega ao destino com muito mais segurança.
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0: 6:39.
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0: Carma aí, gordona. Carma aí, já tocamos umas modas aí bacanas lá pro seu José e a dona Madalena, que estão ligadinho com a gente. E também pra Dercy. Um abraço pra vocês aí, obrigado pelo carinho, pela audiência. 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E o programa do Zé da Boia, 18h44, e a Banca do Gordinho. 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Banca do Gordinho, Quitanda do Gordinho e o programa Zé da Boia. Vamos lá, vai Brasil! Boa noite, Zé da Boia. Quero participar do sorteio. Leandro dos Santos, do Jardim Resende. E quer ganhar. Quer ganhar, todo mundo está querendo também. Boa noite, Zé. Quero participar do sorteio. Marcelo Luiz, da Vila São Paulo. Zé, põe no sorteio aí. Luciano Matheus, eu de cá, você de lá. Também o Diego Alexandre Ribeiro de Melo está participando. O Gilberto Taxista está participando também. Quem mais está aqui participando? Boa noite, quero participar do sorteio. Maria da Conceição Alves de Souza, bairro dos Martins. O nossos amigos, o Adarius Correardi, do Araritama, está participando. Boa noite, Zé da Boia. Toca neguinho parafuso para lá, por favor, meu amigo. Deus abençoe. O Edson. O Edson, não atendemos ouvinte com moda tarde, viu? Amanhã nós manda para você. Boa noite, Zé. Aqui é Cristiano Eugênio. Hoje meu marido Adarius Correardi faz aniversário. Por favor, coloque o nome no sorteio. Obrigado. Deus abençoe. Então, parabéns aí, Adarius Correardi, fazendo aniversário hoje, prima. Boa noite, Zé da Boia. Gostaria de participar do sorteio. Rosimeira Pereira, em Boava, do bairro Mombaçá. Um bom final de semana. Amém. Também aqui. Boa noite, meu amigo Zé da Boia. Tudo certo, tudo na Santa Paz, tudo. Sextou, vai Brasil, coloca meu nome no sorteio, Marcos Rogério Pereira, Bela Vista. 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
0: 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Prima, olha a hora, 18h49, vamos ver os últimos que mandaram aqui, prima. A Larissa Silva, Cidade Jardim, participando do sorteio. Ademir Guilherme Espindol também está participando. Boa noite, Zé da Boia, coloca meu nome no sorteio. Miguel Silva, Cidade Jardim, também aqui. Boa noite, seu Zé, quero participar do sorteio. Pâmela Cristina Marcelo Ribeiro, uma abençoada sexta-feira para o senhor. Amém. Joelma também está participando, a Joelma Marcelo Ribeiro, do Boa Vista. O Jonatas da Van, Brasil 2-1. Jonatas, se ganhar de 2-1 do Haiti, pode voltar para casa. Essa desgraça aí vai tomar de 5 para cima. Esse time é horroroso. Mas é de 5 para cima. E se o Brasil não fizer mais que 5 gols nesse time aí, pode voltar também, viu? Boa noite, Zé da Boia. Aqui é a Maria Godoy do Campo Alegre. Põe meu nome no sorteio. Muito obrigado, bom trabalho. Claudemir Palmeirense, boa noite. Que Deus nos proteja sempre. Boa noite. Boa noite, Zé da Boia, quero o pessoal do sorteio. Eric Gouveia, Cidade Jardim. A Eliana, estou fazendo aniversário, mais uma primavera. Parabéns, que Deus lhe proteja, saúde, paz, muito amor. Amanhã nós toca para vocês aí que fizeram aniversário na parte da tarde, né, prima? Uma homenagem aí do Teixeirinha. Eliana Maria de Souza Castolina participando do sorteio. Paulo Roberto também está ligadinho participando do sorteio no Campo Alegre. Também boa noite, Zé da Boia, aqui é Maria Helena Chinac do Campo Alegre. Põe meu nome no sorteio, está colocado. Me põe no sorteio, é o Robinho do Móveis Planejado. Também vai Palmeira, é o Ney Raimundo Honorato do Mantiqueira. Também quem está aqui, prima? Ah, nossa amiga Andréia Correardi. Boa noite, Zé da Boia. Tudo bem, tudo. Que Deus abençoe grandemente sua sexta-feira, amém. Andréia Correardi, a dona Lourdes no Santa Cecília e o Jorge no Araritama. O Moreira, boa noite, Zé da Boia. Antônio Moreira do Mombaça está no sorteio também. Quem mais está aqui, prima? Boa noite, Zé da Boia, quero participar do sorteio. A Solange Miranda do Goiabal. Solange Miranda do Goiabal, uma boa noite para vocês aí. Obrigado pelo carinho, pela audiência no programa do Zé da Boia. Boa noite, tudo bem? Franciele da Silva, do Santa Cecília, me coloca no sorteio, por favor, tá colocado. A Eunice no Goiabal tá ligadinho com a gente também, boa noite. A Rosana Monteiro também tá com a gente. Ah, boa noite, primão. Aqui é Luciana Barbosa, do Araritama. A Márcia me põe no sorteio. Vai que eu ganho. Márcia Cristina Oliveira Martins tá participando aí, prima. São 18h52. Vamos tocar a moda pra Márcia lá pro Carlinho na Mombaça e a gente volta com o sorteio já em seguida. Então manda o zap, os últimos zap aí, 992-24-5660. Abílio Faria, pobre de mim. Coitado do Berto, né, prima? Pobre do Berto. E o negrão dele vazou de novo. O Berto tá sozinho. Hoje nem no mercado ele apareceu. Tá numa tristeza danada. O negão do Berto vazou. Foi lá pro escorrega lá vai um de novo.

Tá aí, prima. Modona bacana aí pra vocês que estão ligados no programa do Zé da Boia nesta noite gostosa de sexta-feira. Estamos indo embora, vamos fazer o sorteio aí, prima. Vamos lá rodar o primeiro sorteio aí, vamos ver quem vai faturar o primeiro prêmio. O que que é o primeiro prêmio, prima? É um mel lá do vô do mel, do tio do mel. O ganhador do mel pega amanhã ali ao lado, viu? Ao lado ali da bolsa, aquela loja de bolsa, dando com a esquina dos nossos amigos ali da verdura, tem uma barraquinha de mudinha, né? Indo quase já na Gustavo de Godoy. Então, antigo mundo da embalagem, pra quem lembra, tá lá o vô do mel e o tio do mel. Vamos lá, prima, roda essa bagaça aí. Vamos lá. Quem levou o mel, prima, é Dercy Aparecida Souza Santo. Dercy Aparecida Souza Santo ganhou o mel, tem um minuto para mandar aí. Atenção, Dercy Aparecida Souza Santo ganhou o mel, tem um minuto para mandar aí. Vamos ver quem ganhou o bolo do Bar das Pedras. Vamos lá, prima. Vamos ver quem ganhou o bolo do Bar das Pedras. Roda essa bagaça aí, prima, para nós ver quem ganhou, prima. Vai, Corinthians! Ah, essa hora, vai, Corinthians. Eu, hein? É a Elaine, prima. A Eliane, não é possível um negócio desse. Mandando vai, Corinthians, essa hora da noite. Ah, Dercy mandou aí. Vai buscar, então. Tá bom. Agora vamos lá, prima, pro bolo do Bar das Pedras. Atenção. Roda essa bagaça aí, prima. O André da Caíra tá em Taubaté, tá frio, né, André? Um abraço pro André da Caíra em Taubaté, também os pais estão tudo ligados com a gente, viu, prima? Vamos lá rodar para ver quem vai levar o bolo. Atenção, Solange Honorato ganhou o bolo do Bar das Pedras. Pode passar lá amanhã e pegar o bolo no Bar das Pedras depois das 9 horas da manhã. Atenção, aí tem um minuto para mandar. Tem um minuto para mandar, prima. Vamos lá agora sortear o queijo da Local Laticínio. Vamos lá, roda essa bagaça aí pra ver quem leva o queijinho lá da Local Laticínio. Atenção. Márcia Cristina Oliveira Martins do Mombaça. Manda o zap aí. Márcia Cristina ganhou o queijinho lá da Local Laticínio. Então manda o zap aí. Tá tudo certo aí, prima. A Márcia Honorato mandou do bolo aí, prima. Então mandou, já tá tudo certo aí, prima. Então a todos uma ótima e obrigada pela noite. Obrigado pelo carinho, pela audiência. Que Deus proteja toda a família. Louvemos ao Senhor porque Ele é bom. Louvemos ao Senhor porque é bom estar com vida. Se dirigir, não beba. Se beber, não dirija. Preserve a vida porque a vida é um dom de Deus. E lembre-se, amigo, sempre atrás de uma bola há uma criança. Boa noite, Pinda. Boa noite, Vale. Eu volto amanhã, se Deus permitir. Às 5 da manhã. 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Eliane, boa noite, Eliane. Obrigado pelo carinho, pela audiência. Ô, prima, 18h59. Boa noite, Pinda. Boa noite. Valeu.

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1: Em Brasília, 19 horas.
2: Está no ar a Voz do Brasil. As notícias do governo federal que movimentaram o país no dia de hoje.
3: Olá, boa noite.
1: Boa noite para você que nos acompanha em todo o país.
3: Sexta-feira, 19 de junho de 2026.
1: Vamos ao destaque do dia: redução do analfabetismo.
3: Pela primeira vez na história, a população com mais de 15 anos que não sabe ler e escrever é menor que 5%.
1: Metade do total de analfabetos é idosa, sendo que também pela primeira vez há menos mulheres que homens nessa condição. Gabriela Noronha.
4: Para fortalecer a educação de jovens e adultos e combater o analfabetismo no Brasil, em 2024, o MEC lançou um pacto nacional que aumenta as vagas nessa modalidade de ensino nos sistemas públicos.
3: E ainda, em Minas Gerais, presidente Lula anuncia investimentos em hospital de referência para o tratamento de câncer em Belo Horizonte.
1: E em novo hospital universitário de São João del Rei, para atendimento de média e alta complexidade, que vai beneficiar 54 municípios.
3: Você vai ouvir também combate às apostas ilegais.
1: Decreto assinado pelo presidente Lula vai permitir bloqueio de bens das bets irregulares e destinação do dinheiro para o Fundo de Segurança Pública. Graziele Bezerra.
5: Segundo o Ministério da Justiça e Segurança Pública, ao todo, 25 milhões de brasileiros apostam nessas plataformas, sendo que um a cada quatro deles aposta todos os dias.
3: Hoje, na apresentação da Voz do Brasil, eu, Mariana Jungmann e Luciano Seixas.
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3: A taxa de analfabetismo no Brasil caiu para menos de 5%, a menor da série histórica.
1: O índice de pessoas que não sabem ler e escrever é maior entre os idosos com mais de 60 anos.
3: Políticas como o Pacto Nacional para a Educação de Jovens e Adultos vem ajudando a reduzir ainda mais essa taxa no Brasil.
4: Na mesa, cadernos e lápis. No coração, sonhos que resolveram sair da gaveta. Aos 61 anos, a cearense Maria do Socorro não perde uma aula no Centro de Educação de Jovens e Adultos no Distrito Federal. Ela teve que trabalhar desde muito cedo e não aprendeu a ler e a escrever, mas decidiu voltar à sala de aula por meio do EJA. E hoje divide o tempo entre as lições e as faxinas que faz para ganhar a vida. A cada nova palavra que ela aprende, é um mundo novo que se abre.
6: Toda pra que eu vejo, eu tô lendo. Vou no mercado, aí eu vejo o preço das coisas, aí eu fico lendo.
4: Assim como Maria do Socorro, milhares de brasileiros têm vencido a luta contra o analfabetismo. Segundo novos dados do IBGE, em 2025, o Brasil tinha 8 milhões e 400 mil analfabetos com 15 anos ou mais, o que representa uma taxa de analfabetismo de 4,9%. O ministro da Educação, Leonardo Barchini, destacou que é o melhor resultado da série histórica.
7: Pela primeira vez na história, nós atingimos na população de mais de 15 anos, menos de 5% de analfabetos no Brasil. E sabe o que a Unesco fala disso? Sabe o que os organismos internacionais falam disso? Falam que um país, quando atinge menos de 5% de adultos analfabetos, ele está encaminhado para a erradicação do analfabetismo.
4: Segundo o IBGE, a população com 60 anos ou mais representava mais da metade do total de analfabetos em 2025. E entre os idosos, pela primeira vez, a taxa de analfabetismo entre as mulheres foi menor que a dos homens. De acordo com William Kratochiwil, analista do IBGE, sem considerar o grupo dos idosos, a taxa cai para menos de 3%.
8: Se tirarmos as pessoas de 60 anos ou mais do grupo de análise, essa taxa ela cai para 2,6%. Isso é reflexo de uma quase universalização da taxa de escolarização, da frequência à escola contínua de crianças de 6 a 14 anos, que em 2025 alcançou aí os 99,5%.
4: Para fortalecer a educação de jovens e adultos e combater o analfabetismo no Brasil, em 2024, o MEC lançou um pacto nacional que aumenta as vagas nessa modalidade de ensino nos sistemas públicos. A professora do EJA, Ana Isabel Lopes, ressalta que, apesar das limitações, os alunos buscam a superação e o aprendizado.
9: A sede maior é essa: eu quero aprender a ler, escrever e eu quero fazer contas. E aí a gente, dentro desse universo, a gente vai apresentando um outro mundo, né? Outras discussões.
4: O Pacto Nacional pela Superação do Analfabetismo prevê mais de 3 milhões de novas matrículas no EJA. E o investimento total deve ser de 4 bilhões de reais até 2028. Reportagem Gabriela Noronha.
1: E o novo piso salarial dos professores da educação básica já está definido. Será de R$ 5.130,63.
3: Um reajuste de 5,4% em relação ao valor que estava em vigor, garantindo ganho real acima da inflação.
1: O decreto foi assinado pelo presidente Lula e publicado hoje no Diário Oficial.
3: Segundo a legislação vigente, a atualização anual do piso não pode ficar abaixo da inflação acumulada.
1: E os profissionais contratados por tempo determinado também estão entre os beneficiários do piso salarial nacional.
3: As inscrições para o Sisu Mais acabam hoje, mas os estudantes ainda têm algumas horas para aproveitar essa oportunidade.
1: O sistema aproveita notas de quem fez o último Enem, mas não foi selecionado no primeiro semestre para uma nova seleção de vagas remanescentes em universidades de todo o país.
3: E as notas de corte já foram divulgadas, o que ajuda a escolher cursos com mais chance de passar.
10: O Ministério da Educação divulgou as primeiras notas de corte parcial do Sisu Mais, uma etapa complementar do Sistema de Seleção Unificada, Sisu, que vai ofertar eventuais vagas disponíveis em instituições públicas de educação superior. A nota de corte pode ser consultada diretamente nas páginas do Sisu Aluno e do Sisu Vagas ou por meio da Central de Atendimento do MEC pelo telefone 0800-61-61-61. Ao todo, 34 instituições públicas de educação superior decidiram destinar vagas para o Sisu Mais. Estão sendo ofertadas 9.436 vagas em 532 cursos. A nota de corte deve ser utilizada pelo candidato apenas como uma referência da situação em que se encontra para concorrer à vaga selecionada, não sendo uma garantia de seleção. E atenção, o estudante que obtiver no mínimo 650 pontos na média das 5 provas do Enem está apto a participar do PEDME Licenciaturas caso se inscreva para um curso presencial de licenciatura e seja selecionado. Quem entrar no programa vai ganhar bolsa mensal de R$ 1.050 desde o ingresso até a conclusão do curso. Para mais informações, acesse as redes sociais do Ministério da Educação ou portalgov.br/MEC. Reportagem Júlio César de Oliveira.
1: Melhorar a qualidade do atendimento dos futuros médicos e garantir a regulação dos cursos de medicina.
3: Esses são os objetivos de uma medida provisória assinada hoje pelo presidente Lula, que torna obrigatória a aprovação no ENAMED, o Exame Nacional de Avaliação da Formação Médica, para obter o diploma e o registro profissional.
1: A medida vale apenas para novos alunos que ingressarem nos cursos de medicina.
11: Estudantes de medicina deverão obrigatoriamente ser aprovados no ENAMED, o Exame Nacional de Avaliação da Formação Médica, para obter o diploma e exercer a profissão. O ENAMED também vai substituir a prova teórica do Revalida, exame aplicado a médicos formados no exterior que querem validar o diploma no Brasil. As mudanças estão previstas em uma medida provisória assinada pelo presidente Lula durante a inauguração do Hospital Universitário da Universidade Federal de São João del Rei, em Divinópolis, Minas Gerais. Em entrevista coletiva nesta sexta-feira, a secretária de Regulação e Supervisão da Educação Superior do MEC, Marta Abramo, afirmou que a nova política tem como objetivo melhorar a qualidade da formação médica e fortalecer a supervisão dos cursos.
12: Isso agora vem reforçado na própria medida provisória no texto e vai ter um reforço legal, né, de que um dos objetivos do ENAMED é exatamente auxiliar na avaliação, regulação e supervisão dos cursos de graduação de medicina. Isso está em perfeita consonância com o nosso Sistema Nacional de Avaliação. O resultado dos desempenhos podem constituir o referencial básico dos processos de regulação e supervisão da educação superior.
11: Com a medida, cada estudante deverá participar do ENAMED duas vezes, a primeira ao final do quarto ano do curso, para ajudar a identificar dificuldades e permitir que as instituições façam os ajustes necessários. E a segunda prova será no último ano da graduação. Nesta última etapa, a aprovação no exame será obrigatória para que o formado possa se inscrever no Conselho Regional de Medicina, o CRM, e exercer legalmente a profissão. A exigência não vale para quem já está cursando medicina, apenas para quem entrar após a publicação da medida provisória. Para o secretário de Gestão do Trabalho e da Educação na Saúde do Ministério da Saúde, Felipe Proenço, a mudança é uma reivindicação das entidades médicas e responde a uma preocupação da população.
13: Traz essa grande preocupação com a qualidade da formação médica, com quem está atendendo a pessoa, de como que a pessoa que está sendo atendida vai poder saber sobre a qualidade da formação desse profissional. Para isso, foi fundamental estar ouvindo a população, estar ouvindo um clamor da sociedade que acha importante que tenha uma prova que avalie a qualidade da formação médica. E é exatamente isso que a medida provisória está apresentando, ouvindo essa preocupação, esse clamor.
11: O ENAMED foi criado em 2025. Na primeira edição, 32% das escolas médicas do país tiveram a avaliação considerada insatisfatória. 33% dos estudantes concluintes não atingiram o nível mínimo de proficiência esperado. O exame será realizado duas vezes por ano pelo INEP, o Instituto Nacional de Estudos e Pesquisas Educacionais Anísio Teixeira, nos municípios que têm cursos de medicina. A edição de 2026 está com inscrições abertas até 29 de junho. As provas serão aplicadas no dia 13 de setembro. Reportagem Jéssica Gonçalves.
3: E o presidente Lula também anunciou hoje em Minas Gerais um pacote de investimentos em saúde com foco na ampliação do atendimento pelo SUS.
1: Foi inaugurado um novo hospital da Universidade Federal de São João del Rei, que vai beneficiar 1 milhão de pessoas em 54 cidades.
14: O Hospital da Universidade Federal de São João del Rei será referência em assistência à saúde, ensino e pesquisa. É o primeiro da região oeste de Minas Gerais totalmente destinado ao SUS. O hospital terá capacidade de atendimento de média e alta complexidade e vai beneficiar mais de 1 milhão de pessoas de 54 municípios. O presidente da Rede HU Brasil, que administra hospitais universitários federais, Arthur Chiorro, detalhou como será a estrutura da nova unidade de saúde.
15: Esse hospital, que já está atuando, já tem paciente internado, vai ter 198 leitos. Desses 198 leitos, 55 serão de terapia intensiva. Nós teremos todas as principais especialidades clínicas, cirúrgicas, pediátricas.
14: O governo do Brasil vai investir 341 milhões de reais por ano no hospital universitário, além de 85 milhões de reais para a compra de equipamentos e mobiliários médico-hospitalares. Durante a inauguração, o presidente Lula falou sobre a importância de investimentos para a saúde e educação.
16: Nós estamos criando 40 e poucos hospitais universitários. E nós estamos fazendo mais investimento do que já foi feito em qualquer momento da história desse país na da saúde. Por uma simples razão. Por uma simples razão. A Constituição brasileira diz que todos nós somos iguais perante a lei. Então o povo pobre tem que ter direito à mesma médica que o presidente da República tem.
14: Pela manhã, em Minas Gerais, Lula também anunciou investimentos para o Hospital Luxemburgo, em Belo Horizonte, referência no tratamento contra o câncer. A unidade, que pertence ao Instituto Mário Pena, passou a atender 100% pelo SUS e recebeu investimentos de 89 milhões e 300 mil reais, além de um acelerador linear para radioterapia e um equipamento de cirurgia robótica pelo Agora Tem Especialistas. O programa, que tem como principal objetivo reduzir fila de espera na saúde a partir de consultas, cirurgias e equipamentos, como ressaltou o ministro da Saúde, Alexandre Padilha.
17: E eu, para resumir o que é o Agora Tem Especialistas, ele é exatamente o que nós estamos vendo aqui. É a maior mobilização da história do SUS tanto da rede pública quanto da rede privada do nosso país, para que a gente reduza o tempo que as pessoas esperam nas filas do SUS para fazer uma cirurgia, um exame, para começar o tratamento do câncer.
14: Em Divinópolis também foram entregues veículos para transporte de pacientes pelo novo PAC Saúde e pelo programa Caminhos da Saúde. Em Minas Gerais, já foram selecionados 314 veículos, entre vans, micro-ônibus e ambulâncias, com investimentos superiores a 127 milhões de reais. De Divinópolis, em Minas Gerais, Luciana Colares de Holanda.
3: E o governo do Brasil também está investindo para promover o cuidado, fortalecer a assistência e reduzir riscos no Sistema Único de Saúde.
1: Para isso, foi criada a Política Nacional de Qualidade e Segurança do Paciente, com o objetivo de dar mais qualidade no atendimento aos pacientes.
18: Segurança, qualidade e acolhimento no atendimento à saúde. Para reforçar esse cuidado no SUS, o governo do Brasil instituiu a Política Nacional de Qualidade e Segurança do Paciente. A medida busca prevenir falhas, aprimorar a comunicação entre as equipes e oferecer uma assistência cada vez mais segura e humanizada, explica Luísa Bezerra Frazão, coordenadora-geral de atenção hospitalar do Ministério da Saúde.
19: A gente traz o paciente como centro do cuidado, esse é o maior ganho que a política ela faz menção, né, que o paciente, além dos direitos, ele tem deveres e ele deve ser olhado nas suas peculiaridades, na sua individualidade.
18: Entre as ações prioritárias estão a identificação correta do paciente, a prevenção de infecções, o uso seguro de medicamentos e a melhoria da comunicação entre as equipes de saúde. A política também incentiva o monitoramento de falhas para que os erros

0: atenção domiciliar. Reportagem Pablo Mundim.
1: Uma medida provisória assinada hoje pelo presidente Lula e será um passo a mais para a redução das filas por liberação de benefícios do INSS.
2: Ela reduz de 45 para 30 dias o prazo para a inclusão de processos administrativos e serviços no programa de gerenciamento de benefícios.
3: O governo federal reduziu de 45 para 30 dias o prazo para acelerar a análise de processos acumulados no INSS. Agora, os pedidos parados há pelo menos um mês entram direto no programa de gerenciamento de benefícios. O PGB prevê o pagamento de bônus para os servidores do INSS por análises extras que eles realizarem além da sua capacidade ordinária. A medida não gera custos adicionais para os cofres públicos. A presidente do INSS, Ana Cristina Silveira, explica as vantagens da nova regra.
4: Com a norma publicada pelo governo do Brasil, os processos que estiverem há mais de 30 dias aguardando análise poderão ser incluídos no PGB, programa que reforça nossa capacidade de atendimento. Estamos utilizando os recursos já previstos para tornar o atendimento mais ágil, reduzir o tempo de espera e garantir que os direitos da população sejam reconhecidos com mais eficiência.
3: Com a mudança, a expectativa do governo é beneficiar de imediato mais de 100 mil cidadãos que aguardam uma resposta da Previdência Social. A nova regra já está em vigor em todo o país. Reportagem Pedro Sardinha.
1: 25 milhões de brasileiros têm usado plataformas ilegais de apostas online, as chamadas bets, e um quarto deles jogam nelas todos os dias.
2: Para conter o avanço desse mercado irregular, foi assinado hoje pelo presidente Lula um decreto que garante o bloqueio de recursos financeiros dessas empresas.
1: E destina recursos a ações de prevenção e combate à criminalidade.
5: Um decreto assinado nesta sexta-feira pelo presidente Lula aumenta a rigidez contra o mercado de apostas ilegais, garantindo mais efetividade no bloqueio de bens e recursos de agentes que operam fora da lei. De acordo com o ministro da Fazenda, Dario Durigan, ao identificar apostas ilegais, a Secretaria de Prêmios e Apostas vai notificar as instituições financeiras para que bloqueiem, em até 24 horas, os valores existentes e interrompam novas transações.
6: A partir de agora, com o decreto do presidente regulamentando a lei antifacção, uma notificação, um auto, um novo documento que vai ser apurado pela SPA, vai ser enviado diretamente aos bancos e às instituições financeiras, com ciência do Banco Central. A obrigação legal passa a valer e a instituição financeira tem que bloquear todas as contas que ela tiver identificado por onde passou recurso dessas bets ilegais.
5: Cumprido o devido processo, os recursos bloqueados serão destinados ao Fundo Nacional de Segurança Pública, contribuindo para o financiamento de ações de prevenção e combate à criminalidade. Segundo o Ministério da Justiça e Segurança Pública, as bets ilegais representam entre 41% e 51% das plataformas que operam na legalidade. Ao todo, 25 milhões de brasileiros apostam nessas plataformas, sendo que um a cada quatro deles aposta todos os dias. Por isso, o ministro da pasta, Wellington César Lima e Silva, considera importante a iniciativa de conter as ações criminosas em sites ilegais.
7: Não é trivial esse esforço que o governo federal faz, antes, pelo contrário, ele é muito robusto e complementar de tantas outras iniciativas que estão sendo adotadas. Esse é um largo passo nesse combate às bets ilegais.
5: Desde outubro de 2024, o governo do Brasil vem desenvolvendo medidas para combater o jogo ilegal e o endividamento das famílias. Uma delas foi a exclusão dos beneficiários de programas sociais dessas plataformas. Além disso, o Ministério da Fazenda criou o botão de autoexclusão, em que o próprio cidadão pede voluntariamente para ser excluído de qualquer cadastro de casas de apostas. Quase 700 mil pessoas já utilizaram a ferramenta. Em outra frente, cerca de 50 mil sites ilegais já foram bloqueados pela Anatel. 780 perfis e 306 publicações que promoviam apostas irregulares, além de 190 aplicativos não autorizados, foram retirados do ar. Reportagem Graziele Bezerra.
2: PK pequenos negócios já renegociaram mais de 15 bilhões de reais por meio do novo Desenrola Brasil, programa de renegociação de dívidas do governo federal.
1: Além das empresas, o programa também tem modalidades voltadas para pessoas físicas e produtores.

0: Rurais.
1: Considerando todas elas, o novo Desenrola Brasil já contabiliza mais de 1 milhão de operações contratadas.
0: As renegociações de dívidas envolvem descontos de até 90%, juros reduzidos e a possibilidade de uso do FGTS para a quitação de débitos de pessoas físicas.
1: O ministro do Empreendedorismo, da Microempresa e da Empresa de Pequeno Porte, Paulo Pereira, destaca os principais resultados alcançados em menos de 2 meses.
2: São mais de 1 milhão de dívidas que foram negociadas, mais de 18 bilhões de reais emprestados, o que fez com que 912 mil operações de pessoas físicas fossem resolvidas pelo Desenrola. Quando a gente olha para as pessoas jurídicas, os números também são incríveis, são mais de 120 mil operações, 15 bilhões de reais emprestados para que as empresas saiam da dívida cara, dos juros altos, da negativação e possam limpar os seus nomes, investir e contratar mais.
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0: Após 15 anos da primeira Conferência Nacional de Arquivos, o Brasil volta a discutir o papel estratégico da preservação documental.
1: A conferência já realizou encontros em quase todos os estados e discute as propostas para uma nova política para o setor.
4: Os debates envolvem temas como preservação digital, acesso à informação, proteção de dados e os desafios das novas tecnologias para a memória pública. Os debates também abordam capítulos importantes da história brasileira, como acesso a documentos sobre a escravização da população negra, a preservação dos arquivos da ditadura militar e ações voltadas à memória e à reparação histórica. Temas que reforçam o papel dos arquivos na garantia do direito à verdade e à construção da cidadania, disse a ministra da Gestão e da Inovação em Serviços Públicos, Esther Dweck.
5: Arquivos são estruturas fundamentais para garantir direitos no presente e construir perspectivas de futuro. São infraestruturas estratégicas de informação, indispensáveis ao funcionamento do Estado, voltado para a sua sociedade e especialmente ao fortalecimento da democracia.
4: O debate percorreu 24 estados e mobilizou mais de 2.500 participantes de todo o país. Agora, 500 delegados e convidados vão construir propostas para orientar as políticas públicas do setor. Reportagem Pablo Mundim.
0: Essas foram as notícias do Governo do Brasil.
1: Uma realização da Secretaria de Comunicação Social da Presidência da República.
0: Com produção da empresa Brasil de Comunicação.
1: Fique agora com as notícias do Poder Judiciário e do Congresso Nacional. Boa noite, bom fim de semana.
0: A gente volta na segunda. Boa noite.
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8: STF vai julgar a validade do sistema de cotas em processo seletivo interno da universidade.
9: STJ decide que pagamento de dívida que motivou a ação de despejo não impede rescisão de contrato de aluguel por atrasos durante o processo.
8: Eleições 2026. 7 estados já solicitaram apoio das Forças Armadas para a atuação no primeiro turno.
9: Boa noite, eu sou Marcela Luiza.
8: Eu sou Walter Lima.
9: Supremo Tribunal Federal vai decidir se é constitucional a aplicação do sistema de cotas em processo seletivo interno de universidade quando os candidatos já se submeteram à ação afirmativa para ingressar na instituição.
8: A tese a ser definida pelo STF deverá ser aplicada aos casos semelhantes em todo o país. Marcelo Della Libera.
10: Ao se manifestar pela repercussão geral do tema, o presidente do Supremo Tribunal Federal, ministro Edson Fachin, ressaltou que em diversos precedentes, a Corte decidiu que a política de cotas é um instrumento legítimo de concretização da igualdade material. O caso em exame, contudo, apresenta contornos ampliados sobre o tema, pois consiste em definir se a extensão aplicação da ação afirmativa aos processos seletivos internos destinados à progressão acadêmica, é indispensável a preservação do princípio da igualdade material.
9: Diante de ação de despejo por falta de pagamento, inquilino pode quitar dívida e assim manter o contrato.
8: Mas para o STJ, se houver atrasos reiterados ao longo do processo, pode haver a rescisão. A ministra Nancy Andrighi foi a relatora. Fátima Uchoa.
11: Uma ação de despejo foi julgada improcedente pelo fato de os débitos terem sido quitados antes da citação. Já o Tribunal de Justiça do Distrito Federal reconheceu que o inquilino manteve inadimplência reiterada, pagando com atraso os aluguéis vencidos ao longo do processo. No STJ, a terceira turma manteve esse acórdão, considerando que a possibilidade de quitar a dívida e impedir o despejo é uma chance que a lei dá ao inquilino de boa-fé e não deve servir como meio para proteger a inadimplência contínua.
9: Sete estados já solicitaram apoio das Forças Armadas para atuação no primeiro turno das eleições.
8: O anúncio foi feito por Murilo Salmito, secretário-geral da presidência do TSE. Fábio Ruas.
12: Os pedidos ainda precisam ser aprovados pelo plenário do TSE para então serem encaminhados à presidência da República. Desde 1994, as Forças Armadas transportam urnas e equipamentos para as eleições, além de ajudar no deslocamento de servidores da Justiça Eleitoral. O objetivo é garantir o voto de quem mora em locais de difícil acesso.
9: A segunda etapa da itinerância Cidadania Aqui com Você começa amanhã na comunidade indígena Espírito Santo, em Oiapoque, no Amapá.
8: A iniciativa é do Conselho Superior da Justiça do Trabalho, Rafael Silva.
13: Depois de passar dois dias na aldeia Manga, a itinerância Cidadania Aqui com Você foi para a aldeia Espírito Santo para oferecer os serviços ao longo do fim de semana. As equipes que ficarão no local esses dias montaram hoje mesmo a estrutura, porque amanhã, logo cedo, o mutirão começa o atendimento aos indígenas. Eles vão ter acesso de graça desde a emissão de documentos, concessão de benefícios sociais, soluções de questões trabalhistas, até capacitações e atendimento de saúde. Os atendimentos vão das 8 da manhã às 6 da tarde.
9: Seis pessoas são condenadas por desvio de mais de R$800 mil de verbas do SUS.
8: A ação foi movida pelo MPF. Vanessa Pereira.
14: Segundo a sentença, os réus faziam parte de um esquema criminoso de desvio de recursos públicos do SUS no município de Barra do Piraí, no Rio de Janeiro. Investigações mostraram que o grupo realizava transferências irregulares de verba do Fundo Municipal de Saúde para contas bancárias de terceiros e empresas, sem a realização de um processo formal de ordenação de despesas ou justificativa administrativa. Os seis envolvidos foram condenados por peculato e crimes de responsabilidade, com penas que variam entre 6 e 19 anos de prisão, além de multas individuais, ressarcimento dos valores desviados e perda do cargo público. Ainda cabe recurso da decisão.
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9: Uma boa noite.
8: Bom fim de semana e até segunda-feira.
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10: Eu sou Ricardo Nakaoka e estes são os destaques de hoje do Jornal do Senado, que começa agora. Sancionado o piso salarial de R$ 5.130 para professores da educação básica. Proposta garante exame para diagnóstico do autismo no SUS. Regulamentação da profissão de cuidador de pessoa com deficiência vai a plenário. Boa noite. Mais de 2 milhões de professores da educação básica terão um novo piso salarial a partir desse ano. O governo sancionou o reajuste para R$ 5.130, um aumento de 5,4%. A nova lei também cria uma regra permanente para a correção anual dos valores, com base na inflação e no crescimento das receitas do Fundeb. Relatora da proposta, a senadora professora Dorinha Seabra, afirma que a medida traz mais previsibilidade para gestores e professores e reforça a valorização de uma carreira essencial para a qualidade da educação no país.
15: O piso do professor, ele é a primeira estrutura de valorização e de organização da carreira. A partir do piso que as carreiras podem e devem se organizar. Não tem educação pública de qualidade se nós não tivermos professores e professoras bem valorizados e respeitados.
10: E muitas vezes, estudantes com altas habilidades ou superdotação enfrentam dificuldades para ter suas necessidades educacionais reconhecidas e atendidas. Para garantir mais inclusão e desenvolvimento desses talentos, foi sancionada a Política Nacional voltada a esse público. Os detalhes com a repórter Patrícia Oliveira.
16: A Política Nacional para Estudantes com Altas Habilidades ou Superdotação apoia a identificação precoce e o desenvolvimento dos alunos no sistema educacional brasileiro. A lei cria também um cadastro nacional desses estudantes e prevê estratégias como o enriquecimento curricular, aceleração parcial em áreas específicas do conhecimento e a aceleração integral da trajetória escolar, de acordo com as necessidades de cada aluno. O texto relatado pela senadora professora Dorinha Seabra, do União do Tocantins, também prevê a formação especializada de profissionais da educação para receber esses estudantes.
17: Essa é uma forma de garantir e respeitar as diferenças para que elas não se tornem barreiras para que essas crianças e jovens permaneçam nas nossas escolas.
16: A nova lei autoriza ainda a criação de centros de referência especializados para apoiar estudantes, famílias e professores.
10: Identificar o transtorno do espectro autista nos primeiros anos de vida pode fazer diferença no desenvolvimento e na qualidade de vida das crianças. Para ampliar o acesso ao diagnóstico precoce, avançou no Senado um projeto que obriga o SUS a oferecer exames específicos. A proposta obriga o SUS a oferecer, de forma integral e prioritária, exames especializados para identificar o transtorno do espectro autista. Entre eles estão BERA, exame que avalia como os estímulos sonoros são transmitidos pelo nervo auditivo até o tronco cerebral, a ressonância magnética e o eletroencefalograma, além de avaliações clínicas multiprofissionais. A proposta busca reduzir as barreiras de acesso ao diagnóstico, garantir intervenções mais cedo e fortalecer a inclusão e o desenvolvimento de crianças, adolescentes e demais pessoas com TEA. A senadora Damaris Alves, do Republicanos do Distrito Federal, leu o relatório favorável do senador Flávio Arnes, do PSB do Paraná, destacando as vantagens para a população. O projeto foi apresentado por Flávio Bolsonaro, do PL do Rio de Janeiro, e agora segue para a votação final na Comissão de Assuntos Sociais.
18: A relação entre diagnóstico precoce e proteção do paciente é evidente, pois a identificação rápida funciona como defesa contra negligências e formas de violência institucional.
10: E seguiu para o plenário do Senado com pedido de urgência para a votação o projeto que regulamenta a profissão de cuidador de pessoa com deficiência. A proposta recebeu o aval da Comissão de Assuntos Sociais. Repórter Marcela Diniz.
19: De acordo com o projeto aprovado na Comissão de Assuntos Sociais, o cuidado profissional de pessoa com deficiência deve ser feito por maior de 18 anos, sem antecedentes criminais e com assistência integral, o que inclui atenção à saúde, alimentação, higiene pessoal, recreação, ao lazer e à cultura. A violação de direito ou garantia configura hipótese de demissão por justa causa. Para a relatora da proposta, senadora Damaris Alves, do Republicanos do Distrito Federal, a atual falta de regras mínimas para o desenvolvimento da atividade, além de expor as pessoas com deficiência a riscos concretos de negligência, abuso ou violação de direitos, contribui para a invisibilidade e, consequente, desvalorização dos cuidadores.
18: É fundamental para a inclusão desses profissionais e dos serviços que eles prestam na estruturação dos serviços de saúde, cuja relevância se acha em evidente expansão e que deve absorver parcela cada vez mais expressiva da população economicamente ativa nos próximos anos.
19: O projeto que regulamenta a profissão de cuidador de pessoa com deficiência é de iniciativa da deputada Laura Carneiro, do PSD do Rio de Janeiro, e seguiu com pedido de urgência para votação no plenário.
10: Música.
20: O Senado deve iniciar a análise de um projeto que garante o pagamento de seguro-desemprego na entressafra do açaí para trabalhadores portuários avulsos que tenham como profissão principal a movimentação de cargas desse fruto em portos da Amazônia Legal. O benefício de um salário mínimo será devido por 3 meses no período entre o fim de uma colheita e o início da próxima. Os detalhes com o repórter Alexandre Campos.
21: Pelo projeto, o benefício será pago apenas para quem comprovar o exercício da atividade e for registrado no órgão gestor de mão de obra, uma espécie de associação dos portuários avulsos. Não terá direito quem já receber seguro-desemprego referente a outra atividade, pescador artesanal inclusive, ou benefício previdenciário ou de prestação continuada, exceto pensão por morte e auxílio acidente. Autor da proposta, o senador Randolph Rodrigues, do PT do Amapá, citou a importância da cadeia do açaí nos estados da Amazônia Legal, inclusive na geração de renda.
22: O açaí é um dos principais produtos da Amazônia, é um dos principais produtos do Amapá. O Amapá, em especial, é o principal exportador, um dos principais exportadores de açaí do país, e é onde tem, já por estudos da Embrapa, o açaí com melhor qualidade, maior diversidade de cultura. Como temos safras entre safras de açaí, é essa a necessidade desse projeto que apresentamos.
21: O projeto ainda prevê o cruzamento de informações de bancos de dados de órgãos públicos federais para verificação dos requisitos de concessão e manutenção do benefício. O pagamento será cancelado se identificada fraude ou recebimento de renda que impeça sua acumulação.
20: E com a alta do preço dos combustíveis, agravada pelos conflitos no Oriente Médio, o governo federal liberou uma nova ajuda ao setor aéreo. Uma medida provisória, que agora será analisada pelo Congresso Nacional, garante até 8 bilhões de reais em empréstimos para as companhias aéreas nacionais, com recursos do Fundo Nacional de Aviação Civil. A expectativa é reduzir o impacto dos custos operacionais e preservar a oferta de voos. O financiamento terá juros de 4% ao ano e prazo de pagamento de até 5 anos. A medida ainda precisa ser analisada pelo Congresso Nacional no prazo de 120 dias. Se for aprovada, o texto será convertido em lei.
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20: Com edição de Paula Groba e trabalhos técnicos de João Lira, o Jornal do Senado fica por aqui. Acompanhe agora as notícias do Tribunal de Contas da União e da Câmara dos Deputados. Boa noite e um bom fim de semana.
24: Minuto do TCU.
25: O Tribunal de Contas da União avaliou as ações do governo para combater golpes digitais que utilizam a identidade de órgãos públicos. São fraudes em que criminosos se passam por instituições públicas para enganar cidadãos por e-mail, aplicativos de mensagens e outros canais digitais. A auditoria apontou falta de coordenação entre as organizações responsáveis pela prevenção e resposta aos crimes. Para o TCU, não existe uma estratégia integrada para enfrentar o problema e proteger a população. Isso dificulta a identificação de riscos e pode aumentar a exposição da população a golpes. O tribunal fez recomendações para melhorar a articulação e ampliar as ações de prevenção e conscientização. Saiba mais em tcu.gov.br.
24: 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Jornal Câmara dos Deputados.
26: Câmara cria política para pessoas com transtorno do neurodesenvolvimento.
27: Plenário dispensa licitação para SUS comprar medicamentos da Hemobras.
26: Deputados aprovam a regulamentação da profissão do psicopedagogo.
27: Boa noite. Os deputados aprovaram um projeto de lei que regulamenta o exercício profissional da psicopedagogia. A repórter Luciana Vieira tem os detalhes da proposta.
28: Uma proposta aprovada pela Comissão de Constituição e Justiça da Câmara regulamenta o exercício profissional da atividade de psicopedagogia em todo o território nacional. De acordo com a proposta, poderão exercer a atividade os titulares de diploma de graduação em psicopedagogia ou aqueles formados em pedagogia, psicologia, fonoaudiologia e licenciaturas que concluírem especialização na área com carga mínima de 600 horas ou 80% da carga prevista no prazo de até 60 meses após a publicação da lei. Também ficam autorizados profissionais com qualquer graduação que tenham concluído especialização em psicopedagogia de no mínimo 360 horas antes da publicação da norma, além de pessoas que comprovarem atuação na área por pelo menos um ano, desde que obtenham graduação ou especialização em até 5 anos. Diplomas estrangeiros revalidados também serão aceitos. O texto assegura ainda que profissionais que já ocupam cargos ou funções de psicopedagogo em instituições públicas ou privadas poderão continuar exercendo suas atividades. Tanto os cursos de graduação em psicopedagogia quanto as especializações com carga mínima de 600 horas devem contar com estágio prático supervisionado como requisito para o exercício profissional. A regra, porém, não valerá para estudantes que já estiverem matriculados antes da entrada em vigor da lei. O texto aprovado detalha as funções do psicopedagogo em diferentes contextos. Em instituições educacionais, o profissional poderá atuar no enfrentamento de problemas de aprendizagem, colaborar com a formulação de políticas e orientações pedagógicas, apoiar processos de inclusão de estudantes com deficiência ou dificuldades de aprendizagem e desenvolver ações preventivas. Em ambientes clínicos, consultórios e hospitais, caberá ao psicopedagogo realizar diagnóstico de dificuldades de aprendizagem, intervir e acompanhar indivíduos com essas dificuldades, aplicar métodos e instrumentos específicos, prestar consultoria, elaborar relatórios e orientar cursos e serviços na área. O texto também prevê o encaminhamento a outros profissionais quando necessário. A proposta estabelece ainda que o psicopedagogo deve manter sigilo sobre informações obtidas no exercício da atividade. O compartilhamento de dados só poderá ocorrer com outros profissionais envolvidos no atendimento e igualmente submetidos ao sigilo. O descumprimento dessa regra poderá resultar em sanções civis e penais. Durante a votação, o deputado Patrus Ananias, do PT de Minas Gerais, disse que a psicopedagogia é o encontro da educação com a psicologia.
0: Então, de uma forma amorosa, de uma forma pedagógica, as nossas professoras, os nossos professores, devidamente capacitados na formação da psicopedagogia, podem trabalhar essas duas dimensões da educação, do aprendizado, da abertura do conhecimento para novos horizontes e novas possibilidades, mas também do autoconhecimento da criança, do jovem, voltando para si mesmo, para se melhor conhecer e assim melhor conhecendo, tenham mais consciência para alargar e aprofundar os seus conhecimentos.
28: O projeto que regulamenta o exercício profissional da atividade de psicopedagogia já pode seguir para a análise do Senado, a menos que haja recurso para a votação antes pelo plenário da Câmara. Da Rádio Câmara de Brasília, com informações de Paula Bittar, Luciana Vieira.
24: Agricultura.
1: Evair Vieira de Mello, do Republicanos do Espírito Santo, defende a renegociação das dívidas dos produtores rurais. Na avaliação do deputado, a proposta busca garantir condições para a continuidade da produção agropecuária e o abastecimento de alimentos no país.
27: Evair Vieira de Mello também questiona a política de gastos do governo e afirma que despesas com viagens e diárias impactam muito as contas públicas. Para ele, o Executivo deveria priorizar o controle de gastos em vez de atribuir ao Congresso a responsabilidade pelos desafios fiscais.
24: Meio Ambiente.
1: Milton Tato, do PT de São Paulo, registra a campanha Junho Verde como um importante debate para conscientização ambiental.
2: Para ele, a redução do desmatamento e a transição para fontes de energia mais limpas são importantes para enfrentar os desafios ambientais da atualidade.
27: Nilton Tato também ressalta o papel do Brasil nas discussões internacionais sobre desenvolvimento sustentável. De acordo com o parlamentar, o Congresso deve priorizar pautas que conciliem a redução do efeito estufa e a melhoria da qualidade de vida da população.
24: Desenvolvimento regional.
2: Hildo Rocha, do MDB do Maranhão, questiona a seleção de moradias financiadas pelo Fundo de Desenvolvimento Social e pelo Minha Casa Minha Vida Rural. Segundo o parlamentar, falta transparência na distribuição das unidades habitacionais.
27: Hildo Rocha pretende convocar o ministério responsável pelo PAC para prestar esclarecimentos na Câmara. Ele também levanta dúvidas sobre a distribuição dos recursos, os critérios adotados e a viabilidade financeira dos empreendimentos selecionados.
24: Homenagem.
2: A Câmara aprovou o projeto que cria o título de Cidade Amiga do Idoso. O repórter Marcelo Lacher traz mais informações sobre a proposta.
3: O plenário da Câmara aprovou o projeto já analisado pelo Senado que cria o título de Cidade Amiga do Idoso para os municípios que adotarem iniciativas para garantir um tratamento digno às pessoas idosas. Para concorrer ao título, a cidade deverá demonstrar que tem programas ou políticas públicas que estimulem a inclusão social, cultural e política dessa população. Essas políticas deverão beneficiar idosos em áreas como transporte, moradia, participação social, emprego, comunicação e informação. O título Cidade Amiga do Idoso será conferido por um conselho composto por representantes dos governos federal, estaduais, distrital e municipais, bem como das entidades representativas da população idosa. O título terá validade de 3 anos. Depois disso, as políticas adotadas e os compromissos assumidos serão reavaliados. O autor da proposta, deputado Pompeu de Matos, do PDT do Rio Grande do Sul, diz que o título estimula os municípios a adotarem políticas para acolher e dar mais qualidade de vida a essa população.
4: Ele busca proteger, reconhecer, apoiar, acolher os nossos idosos, que são, na verdade, os trabalhadores de ontem, que carregaram cada cidade do meu Rio Grande nos braços, carregaram cada estado desse país e hoje são aposentados, mal remunerados, são idosos desrespeitados, desvalorizados, mal acolhidos.
3: O projeto que cria o título Cidade Amigo do Idoso para os municípios que adotarem políticas em favor da população idosa seguiu para a sanção presidencial e já pode virar lei. Da Rádio Câmara de Brasília, com informações de Antônio Vital, Marcelo Lacher.
24: Transportes.
27: Eduardo Bismarck, do PV, comemora a decisão da Agência Reguladora do Estado do Ceará de autorizar novas empresas a operar linhas de ônibus nas macro-regiões do Litoral Leste e do Vale do Jaguaribe. Ele avalia que a mudança deve melhorar a segurança e a regularidade das viagens.
2: Eduardo Bismarck relata que moradores das duas macro-regiões enfrentavam panes frequentes e longas esperas durante deslocamentos de ônibus. Ele cita Beberibe, Aracati, Limoeiro do Norte, Icapuí, entre outros municípios atendidos pela nova etapa da operação.
27: Cobalcini, do MDB, cobra da NTT a revisão do projeto de concessão de rodovias federais em Santa Catarina. O deputado considera insuficiente a previsão de cerca de 80 quilômetros de duplicação nos 2 lotes previstos com contratos de 30 anos.
2: Cobalcini afirma que Santa Catarina depende dessas estradas para o escoamento de produtos da região oeste do estado até os portos. Ele defende a duplicação de trechos estratégicos das BRs 282 e 470, além de melhorias na BR-153 para atender a região do Alto Uruguai.
24: Saúde.
27: A Câmara aprovou proposta que permite que o SUS adquira sem licitação medicamentos feitos pela Hemobras. O repórter Antônio Vital acompanhou a votação.
5: A Câmara dos Deputados aprovou o projeto que permite a contratação direta, sem licitação, para compra de medicamentos hemoderivados ou produzidos por biotecnologia para pacientes do Sistema Único de Saúde. O projeto, apresentado pelo deputado Jorge Sola, do PT da Bahia, não exige licitação quando os medicamentos forem produzidos por instituição pública que seja o único fornecedor desse tipo de produto no país. No Brasil, a única empresa pública do setor é a Hemobras, como é conhecida a empresa brasileira de hemoderivados e biotecnologia, vinculada ao Ministério da Saúde. A empresa processa o plasma doado nos hemocentros para fabricar medicamentos para o Sistema Único de Saúde. Ela produz hemoderivados, que são medicamentos feitos a partir do plasma do sangue humano e usados no tratamento de doenças como a hemofilia. Produz ainda medicamentos biotecnológicos, obtidos por meio de engenharia genética, como o chamado fator 8, usado em pacientes com hemofilia A. Medicamentos produzidos por biotecnologia também são usados no tratamento de alguns tipos de câncer e doenças autoimunes. O projeto recebeu parecer favorável do relator, deputado Clodoaldo Magalhães, do PV de Pernambuco, mas foi criticado em plenário por deputados do Novo e do Missão. Para o deputado Gilson Marques, do Novo de Santa Catarina, dispensar licitação para produtos de biotecnologia feitos pela Hemobras prejudica a concorrência e pode encarecer os custos.
6: Com relação aos hemoderivados, de fato, a Hemobras já produz quase que 100% dos medicamentos desse estilo. No entanto, os produtos biotecnológicos é uma ampla gama que vai poder ter quase que um monopólio da Hemobras e, obviamente, isso é negativo. Não faz sentido ter esse monopólio forçado com dispensa de licitação de uma única empresa. Vai quebrar todo o mercado que trata e que produz esse tipo de serviço. É inacreditável.
5: O autor da proposta, Jorge Sola, defendeu a preferência para a Hemobras e a produção nacional de medicamentos usados no tratamento de diversas doenças.
7: Existem duas tecnologias que a Hemobras utiliza. Uma é o fracionamento do plasma. Para o fator 8, que é usado em pacientes hemofílicos, o fracionamento do plasma, presidente, não é suficiente. Por isso foi criada uma segunda planta de biotecnologia, de engenharia genética. O que não pode acontecer é obrigar um processo licitatório onde qualquer empresa de outro país pode querer concorrer quando nós investimos muito para ter capacidade de produção nacional.
5: O projeto que permite a contratação direta, sem licitação, para compra de medicamentos hemoderivados ou produzidos por biotecnologia por instituições públicas, agora será analisado no Senado. Da Rádio Câmara, de Brasília, com informações de Daniela Lessa, Antônio Vital.
24: Segurança Pública.
26: Dixon, do PL, critica a situação da segurança pública no Rio Grande do Norte e cobra ações do governo estadual. Ela ressalta que o aumento dos casos de violência e a atuação de facções criminosas tem gerado um clima permanente de medo e insegurança para a população.
27: Carla Dixon também registra o atentado contra o vereador Cabo Davidson, em Mossoró, durante uma transmissão ao vivo. A deputada lembra que o ataque deixou o vereador ferido e provocou a morte de seu assessor, num episódio que, segundo ela, deixa evidente o avanço da criminalidade no estado.
26: Lingo Portela, do PL de Minas Gerais, critica a forma como o governo federal apresentou a possibilidade de usar agências dos Correios para a devolução de celulares roubados. Para ele, a justificativa sobre eventual receio de atendimento em delegacias desvaloriza o trabalho da Polícia Civil.
27: Lincoln Portela defende a atuação de delegados e profissionais da segurança pública na investigação e recuperação de bens roubados. O parlamentar afirma que o Executivo deve fortalecer as forças policiais, preservando a confiança da população nos órgãos de segurança.
26: Capitão Alden, do PL da Bahia, defende a derrubada do veto ao projeto que estabelece em 35 anos a idade máxima para ingresso nos quadros gerais das polícias militares e dos corpos de bombeiros militares. Ele explica que a proposta cria uma regra nacional para o acesso aos concursos das corporações.
27: Capitão Alden argumenta que candidatos com mais de 30 anos possuem condições físicas e técnicas para exercer as funções militares. Para o deputado, a medida evita restrições consideradas injustas e amplia as oportunidades para milhares de concurseiros em todo o país.
24: Justiça.
26: Érica Cocai, do PT do Distrito Federal, defende a apuração rigorosa das denúncias relacionadas ao Banco Master. Na visão da deputada, os fatos divulgados precisam ser esclarecidos para garantir punição exemplar.
27: Érica Cocai sustenta que as investigações devem alcançar todas as pessoas envolvidas no caso, independentemente da posição política. A parlamentar também exalta ações do governo federal de combate à corrupção e de fortalecimento dos instrumentos de fiscalização e controle.
26: Adriana Ventura, do Novo de São Paulo, cobra investigação sobre denúncias de corrupção veiculadas pela imprensa que envolvem membros do Congresso Nacional. Na avaliação da deputada, falta coragem a muitos parlamentares na hora de fiscalizar seus pares.
27: Adriana Ventura também defende o avanço da proposta que acaba com o foro privilegiado para autoridades. De acordo com a legisladora, a medida contribui para fortalecer a igualdade perante a lei e aumentar a confiança da população nas instituições públicas.
2: Maurício Marcon, do PL do Rio Grande do Sul, critica decisões e investigações em tramitação no Supremo Tribunal Federal sobre membros de oposição ao governo federal. O parlamentar acredita que há tratamento desigual em casos analisados pela corte.
27: Maurício Marcon também cobre o aprofundamento das investigações relacionadas ao Banco Master. Segundo o deputado, é necessário esclarecer vínculos entre políticos, autoridades e pessoas citadas nas investigações para garantir transparência e responsabilização dos envolvidos.
24: Votação.
2: O plenário da Câmara ampliou direitos para as pessoas com transtorno do neurodesenvolvimento. Os detalhes com a repórter Cibele Comanetti.
8: A Câmara dos Deputados aprovou o projeto que cria uma política nacional voltada para as pessoas diagnosticadas com transtornos do neurodesenvolvimento, com medidas nas áreas de saúde, educação e inclusão social. Os chamados transtornos do neurodesenvolvimento incluem, entre outros, o transtorno do déficit de atenção com hiperatividade, o TDAH, o transtorno do espectro autista, o TEA, e a dislexia. A proposta admite a equiparação dessas pessoas à condição de pessoa com deficiência, desde que haja avaliação biopsicossocial feita por equipe multiprofissional. Essa análise vai considerar se as limitações, junto com as barreiras do ambiente, dificultam a participação plena desses indivíduos na sociedade. O projeto inicial, apresentado pelos deputados Alex Manente, do Cidadania de São Paulo, Anne Ortiz, do PP do Rio Grande do Sul, e Amon Mandel, do Republicanos do Amazonas, se concentrava em ações para pessoas com TDAH, o que foi ampliado pela relatora, deputada Andréia Siqueira, do PSB do Pará. Segundo ela, a proposta organiza políticas públicas já existentes, criando uma base legal mais clara para o atendimento dessas pessoas. O deputado Alex Manente, um dos autores, disse que a proposta amplia direitos.
9: Nós aprovamos aqui uma medida que visa garantir os direitos das pessoas que têm o transtorno, que é o TDAH, cada vez crescente no Brasil. E nós, com essa matéria, conseguiremos dar vazão, primeiro, à avaliação e o diagnóstico biopsicossocial, que é isso, uma avaliação multiprofissional para garantir os direitos das pessoas que têm esse transtorno.
8: Além da possibilidade de equiparação com pessoas com deficiência, o projeto prevê diagnóstico precoce e acompanhamento contínuo, com atuação integrada dos sistemas de saúde e de educação, acesso a terapias e fornecimento gratuito de medicamentos pelo SUS. Na área educacional, a proposta permite que estudantes com transtornos de aprendizagem, como o TDAH e a dislexia, tenham tempo adicional para fazer as provas. O projeto que amplia os direitos de pessoas com transtornos do neurodesenvolvimento seguiu para análise no Senado. Da Rádio Câmara de Brasília, com informações de Antônio Vital e Daniele Lessa, Cibele Comanetti.
27: Flávio Nogueira, do PT do Piauí, registra a implantação do programa Neuroame pela Prefeitura de Piripiri. O deputado explica que a iniciativa oferece acolhimento, exames e acompanhamentos a crianças que precisam de avaliação especializada para identificar dificuldades no desenvolvimento.
2: Flávio Nogueira informa que o programa atende crianças de primeira e segunda infâncias matriculadas na rede municipal ou acompanhadas pelos serviços públicos de saúde. Ele pontua que a ação contribui para evitar o isolamento, ampliar o acesso a especialistas e enfrentar o preconceito.
27: Termina agora o Jornal Câmara dos Deputados, produzido pela Rádio Câmara, com trabalhos técnicos de Wellington Teles e apresentação de Val Monteiro e Márcia Quilissardi. Uma boa noite para você.
2: A Voz do Brasil está de volta na segunda. Bom final de semana. Boa noite.
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10: Quando falamos em iluminação, todo mundo pensa na luz. Mas os decoradores também pensam nas sombras. Sim, é isso mesmo, nas sombras. Elas ajudam a criar profundidade, destacar texturas e dar mais personalidade ao ambiente. Uma luminária direcionada para uma parede com textura, uma planta próxima à janela ou uma luz indireta atrás de um móvel criam efeitos visuais muito interessantes. A casa fica mais aconchegante e com um visual muito mais sofisticado. Às vezes, não é a luz que encanta, é o jeito como ela desenha o espaço.
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5: automotos. E para fechar a semana vai aí uma reflexão importante. Muitas vezes o motorista acelera, troca de faixa a todo momento e tenta ganhar segundos no trânsito, né? É, mas lá, no final da viagem, a diferença de tempo costuma ser mínima. O que aumenta de verdade é o estresse, o consumo de combustível e também o risco de acidentes. Então, planeje melhor os horários e dirija com mais tranquilidade. Quem conduz com calma, toma decisões melhores, preserva o carro e chega ao destino com muito mais segurança.
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12: A noite vai ser muito boa. Vai rolar bons pensamentos e boa música. Esse é o No Ritmo do Amor. E eu, Ana Paula Barros, tenho um encontro marcado com você aqui na rádio. Todas as noites, pra gente falar de amor. Para participar, 3499-136-2203. Esse é o George Benson, Kisses in

Lulu Santos, um certo alguém. Antes, Lady Gaga com Bruno Mars, Die With A Smile. Um beijo para o Ocimar, final do telefone 2294. Um beijo também para o José Antônio. Ana, eu adoro o seu programa. Mande um abração para todo mundo que trabalha comigo no Marambaia Hotel. Obrigada, José. Uma ótima noite para você. E Washington também participa, só que no meu Insta. Não sou Ana Paula Barros. Muito obrigada. Washington_4972.

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1: E aí, minha turma, Link Upgrade. Aqui é o Rodrigo Campos no seu radinho, como sempre, né? Olha só, a banda Slipknot revelou o setlist da sua turnê comemorativa de 25 anos de carreira. A turnê, que começou em Noblesville, Indiana, nos Estados Unidos, trouxe um repertório focado em músicas anteriores a 1999, conforme declarado pelo vocalista Corey Taylor. Bom, a sequência de shows também marca a estreia de Eloy Casagrande, baterista brasileiro de 33 anos, como mais novo integrante do Slipknot.

Phineas, irmão da famosa cantora Billie Eilish, anunciou o lançamento do seu segundo álbum solo intitulado For Crying Out Loud. Bom, o novo trabalho do cantor e produtor, né, vai estar disponível nas plataformas de streaming a partir de 4 de outubro. Aos 27 anos, Phineas é o responsável pela produção de todo o álbum, marcando sua primeira grande obra desde Optimist, seu disco de estreia lançado lá em 2021.

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14: Para participar do No Ritmo do Amor é no WhatsApp e a hora que você quiser. 3499-136-2203. Você pode deixar o seu alô, o seu hello, lá no meu Insta, no Sou Ana Paula Barros. Você já sabe, agora tem Adele.

No Mercy, Babe Come Back. E aqui no WhatsApp, um beijo para o Murilo, final do telefone 0488. Um beijo também para a Simone, ela manda um beijo para o Arthur, o seu namorado há 7 meses. Aninha, sou separada e depois de tantos anos conheci o Arthur. Estamos muito felizes e começando um novo relacionamento. Que Deus abençoe vocês, Simone. Obrigada pela sua participação. E um beijo também para o Leonardo, ele gostaria de ouvir Seal, Crazy. E logo, logo o Rogério coloca na programação pra gente. Gente, Léo.

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3: Climão nos bastidores agitados da TV Globo. Segundo informações que circulam na imprensa, a equipe de Luciano Huck e Eliana estariam discutindo ajustes na programação de domingo da emissora. O motivo seria um quadro de perguntas e respostas do programa Em Família com Eliana, que teria gerado comparações com o formato já exibido no Domingão com Huck. Nos bastidores, chegou a ser ventilada a possibilidade de o programa de Eliana mudar de dia ou até de horário. Mas, segundo os relatos, a apresentadora deve seguir aos domingos, como prevê seu contrato com a emissora. Enquanto o assunto segue rendendo comentários, o Em Família com Eliana continua fora do ar por causa da Copa do Mundo e tem retorno previsto para o dia 19 de julho, data da grande final do torneio.
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Boa noite, ouvinte 107. Tá começando mais um Futebol 107. Eu sou Henrique Amaro e hoje eu vou acompanhar vocês nesse nosso segundo jogo da Seleção Brasileira na Copa do Mundo de 2026. Brasil e Haiti, jogo importantíssimo pra gente. A gente tem que ganhar hoje, tem que ganhar fazendo bastante gol, porque a gente precisa dessa classificação em primeiro, de preferência de primeiro, mas tanto em primeiro quanto em segundo lugar. Então hoje a gente tem Brasil e Haiti pela segunda rodada da fase de grupos da Copa do Mundo de 2026. 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Forneceu esse Vale Marmita para a gente, então manda sua mensagem, manda o seu palpite. Você acha que vai ser o que hoje? Vai dar Brasil? Vai dar Haiti? E se for Brasil, quantos gols você acha que vai ser? Já manda sua mensagem aqui, pessoal. Vamos começar o programa de hoje. Hoje, bom, essa semana a gente teve... Foi uma semana bem diferente pro futebol. A gente teve... jogos que foram bem assim... diferentes, né? A gente teve, por exemplo, Portugal e Congo. Que todo mundo, Portugal, uma das favoritas para poder levar esse título aí. E acabou empatando com o Congo em 1-1, gente. Portugal tem o melhor meio-campo do mundo. Empatou com o Congo. Ninguém esperava esse empate, mas aconteceu, né, gente? Portugal aí tem grandes nomes como Vitinha, João Cancelo, o Robozão, Cristiano Ronaldo, que não marcou nenhum gol nessa partida. Ficou atrás do Messi, que é sempre o seu grande rival, né, gente? A última dança dos dois, a última Copa dos dois. Messi, que por sinal fez o seu hat-trick na Copa, seu primeiro hat-trick em Copas do Mundo da história dele, da sua carreira. Fez os seus 3 gols no jogo contra a Argélia, né, gente? A Argentina venceu a Argélia por 3-0 na terça-feira. E foi um jogaço, gente. Foi um jogaço. Pra quem eu, particularmente, falando de mim, eu sou fã do Cristiano Ronaldo. Sou fã do Robozão, gosto mais dele. Mas como um bom apreciador de futebol, a gente tem que reconhecer que Messi tá aí na prateleira dos maiores jogadores da história do futebol, desse esporte, né? E pra quem gosta de futebol, mesmo não gostando da Argentina, que eu também não gosto da Argentina aqui, eu vou falar, não gosto da Argentina, não gosto do Messi, mas quem gosta de futebol tem que saber apreciar, e aproveitar, porque tá acabando. Última Copa de Messi e última Copa de Cristiano Ronaldo. Messi começando a Copa aí com o pé direito, marcando esses 3 gols contra a Argélia. Tivemos mais alguns jogos importantes também, como Noruega e Iraque, que são do grupo da França e do Senegal. Noruega marcando 4-1 com 2 gols do Erling Haaland, gente. Haaland chegou na sua primeira Copa do Mundo, chegou com os 2 pés na porta, do jeitão que o Haaland sempre faz, né? Chegou marcando 2 gols nessa vitória de 4-1 da Noruega em cima da Iraque, né, gente? Iraque também não é lá aquela seleção, né? Marcou um gol aí. Tivemos também o jogo da França contra o Senegal, que, olha só, como eu tô falando, França e Senegal... Foi um jogo interessante de assistir, porque, como eu disse, muita gente está com esse pensamento das seleções africanas. Então a gente pensa em Senegal, em Marrocos, no Congo. A gente, sabe, não dá nada para essas seleções, mas são seleções que estão surpreendendo realmente a Copa das Zebras, porque no primeiro tempo, para quem assistiu o jogo, viu que Senegal jogou de pau a pau